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0: A emoção toma conta, gente! Boa noite, São Paulo!
1: Boa noite, galera!
0: Boa noite, Brasil!

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0: essa próxima canção a gente queria oferecer a todos os universitários que estiverem presentes aqui hoje. Essa é pra vocês.
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2: Aqui na sua rádio, 2:01.
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0: Obrigado, gente. Obrigado. Legal.
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2: Vamos juntos aqui na sua madrugada, agora pontualmente 3 da manhã.
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2: E a gente segue juntos aqui na sua madrugada, agora 4 da manhã.
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7: Demais, gente. Hoje eu tenho casta com uns 10 real, rapaz. Eu não tenho isso. Não tem, não. Bebê tudo e pica. Ah. Sabe comigo, senhor, vai.

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1: Bom demais.
2: Vamos fazer a boa agora, senhor. Tchê, tchê, se para
1: cima. Ah, mandar.

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1: Confira a hora certa, agora pontualmente 5 da manhã, hora de acordar.
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2: E aí, tudo bem? Vamos iniciar mais uma semana, hoje dia 24 de agosto. Chegando por aqui a nossa mensagem do dia. Seja o melhor. Se você não puder ser um pinheiro no topo da colina, seja um arbusto no vale. Mas seja o melhor arbusto à margem do regato. Seja um ramo, se não puder ser tronco. Se não puder ser árvore, seja um pouco de relva e dê alegria aos que caminham. Não podemos ser todos capitães. Temos que ser tripulação. Há um lugar para todos nós aqui. Há grandes obras e outras pequenas a realizar. Se não puder ser uma estrada real, seja uma vereda. Se não puder ser o sol, seja uma pequena estrela. Não é pelo tamanho que se ganha ou se perde, mas seja o melhor do que quer que você seja. Sou Júnior Bodanese e esta foi a mensagem do dia.
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É hora de cuidar da... É hora de cuidar, é hora de pular da cama e é hora de cuidar da vida. Vamos embora, meu Brasil. É hora de pular da cama e é hora de cuidar da vida. Vamos embora. Muita coisa eu tenho para você hoje. O nosso programa está apenas começando. Tá bom? Oi, Maria da Lapa. Cadê você, Maria da Lapa? Bom dia, minha amiga Maria da Lapa. É hora de acordar, meu povo. É hora de acordar, meu Brasil. Então, tudo bem? Tudo bem com você aí? Tudo legal? Tudo tranquilo? Que maravilha que tá. Que maravilha que tá. Alô, alô, Serra do Ramalho, minha Bahia, meu Brasil, bom dia, eita povão. Oi. Olha a hora, Brasil, agora 5:11, agora 5:11. Agora 5:11. Ei, meu povão. Ei, meu povão. Bom dia. Como é que tá você? Tudo legal aí? Tudo legal com você? Hein? Tá tudo bem com você? Tá tudo bem com você? Ah, graças a Deus. O relógio está marcando 5:12. 5:12. Tá na sucesso, tá na boa, Brasil.

0: O meu Brasil, bom dia. É hora de pular da cama, Brasil. Bom dia, meu povão. Bom dia, minha amiga Marieta. Marieta, tá, Marieta, bom dia. Bom dia, alô, alô, Serra do Ramalho. Bom dia, meu Brasil. Bom dia, meu Brasil. E aí? Como é que tá você? Tá joia? Alô, meu povo. Bom dia. Alô, Serra do Ramalho. Minha Bahia, meu Brasil. Bom dia, vamos acordar, meu povo. Vamos acordar, minha gente. Alô, Serra do Ramalho. Bom dia. Bom dia, bom dia, velhinho da CSB. Bom dia, velhinho da CSB, bom dia. Bom dia, bigodão mentiroso. Bom dia, bigodão mentiroso. Bom dia, Erisneide na Grovila 2, bom dia. Bom dia, Aguinaldo, Aguinaldo da Mata, lá em Itapevi. Bom dia, João Paulo, bom dia, João Paulo. Bom dia, meu amigo João Paulo, bom dia. Irindalva. Bom dia, Juarez, bom dia, Juarez, bom dia. Alô, alô, meu Brasil. A todo mundo ouvindo. Alô, meu povo. Bom dia, Zé Pedreiro. Bom dia, Zé Pedreiro, bom dia. Bom dia, Roni. Alô, alô, Roni. Bom dia, Roni. Bom dia, Quinozinha. Bom dia, Salvador. E bom dia, seu Joaquim. Bom dia, meu amigo José Bispo de Miranda. E bom dia, seu Alcides. Bom dia, Delmi. Bom dia, Delmi. Delmi lá na 10. E Luciano lá na 10. Bom dia, bom dia. Bom dia, bom dia. Salvador, bom dia, Salvador e Quinozinho e seu Joaquim. Bom dia, esse povo todo aí. Tá todo mundo ligado. Paulinho da Rescraz, bom dia. Bom dia, esse povo. Todo povo. Meu amigo Zelito Vaqueiro. Bom dia, Zelito Vaqueiro. É hora de acordar. Bom dia, Vanildo Correia. Vanildo Correia também tá ligado. Bom dia, meu Brasil. Meu amigo Jackson. Bom dia, Jackson. Acorda, Jackson, bom dia.
1: Bom dia, Cardoso. Uma alusão aí pra Vitor, Vitória, Leia, Agatha, pro Galeguinho, é. Francisca, Bruno, Zé Litão Vaqueiro, toda a rapaziada da 19, da CSB, Pajosa, aí na Grovilha 9, no sítio Imbuzeiro, e tenha um bom dia.
0: Josa, sítio Imbuzeiro, Josa, sítio Imbuzeiro, bom dia Terra Seca, bom dia Nazaré, Língua de Fogo, bom dia Nazaré, Língua de Fogo, bom dia. Bom dia, Nazaré, Língua de Fogo. Tá na 6, bom dia, Beta. Bom dia, Célia da 18. Bom dia, Célia da 18, bom dia. Bom dia, categoria Maria da Lapa. Alô, Maria da Lapa, bom dia, Maria da Lapa.
2: Bom dia, Cardoso, bom dia. Tudo bem contigo?
0: Tudo bem.
2: Tá tudo bem, graças a Deus. Eu tô um pouco louca aqui, mas fazer o quê? Recados, passamos de canarinho de janeiro. Só pra me ouvir aqui, tudo bem? tenha um bom dia. Deus te abençoe.
0: Bom dia. Bom dia, bom dia.
2: Bom dia, meu amigo. Eu estou aqui. Estou bem aqui, ó, esperando só o seu trabalho começar, viu? Eu tô bem, você tá bem?
0: Tô bem.
2: Tá tudo beleza. Um bom dia pra você. Um abraço pra você.
0: Abraço pra você também, Maria da Lapa. Maria, Maria, minha riqueza. Maria, Maria, meu tesouro. Bom dia, meu tesouro. Ô, ô, meu povão, bom dia. Alô, alô, Serra do Ramalho. Bom dia, bom dia. Bom dia, Bebeto. Bom dia, Bebeto. Manda áudio, Bebeto. Manda áudio, Bebeto. Manda áudio. Alô, Serra do Ramalho. Bom dia, Vá do Peixe. Bom dia, Vá do Peixe. E bom dia, Val da Água Fria e Ita. Bom dia. Tá na sucesso, tá na boa. É hora de acordar. Raimundão do Leite. Você manda áudio, Raimundão do Leite. Você manda áudio, Raimundão do Leite. Manda áudio. Alô, meu povo. Bom dia, bom dia. Como é que tá aí? É, tá tudo certo? Tá tudo legal aí? Bom dia, bom dia. É isso aí. Meu povão, é hora de acordar, hein? 5 horas mais 23 minutos. Tá na sucesso, tá na boa.

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0: É isto, meu Brasil. Mas não é só isso aí. Tem muito mais pra você, Brasil. Alô, alô, meu povo. Bom dia, Ina. Bom dia, Ina. Ina tá ligada, bom dia.
1: Bom dia, Cardoso. E aí, bem?
0: Bem, bem, bem.
1: Espero que vocês aí da rádio estejam tudo bem. Aqui é a Irmã da Graveira 13 falando, mandando um alô aí pra todo mundo de Serra do Ramai.
0: Muito bem, muito bem, muito bem.
1: E que todo mundo estejam bem. E fique todo mundo com Deus e tenha um ótimo dia.
0: Amém,
1: botou
0: amém.
1: Uma música
0: amém.
1: Bem boa aí, tá?
0: Ah, certo.
1: Principalmente pra vocês aí da rádio.
0: Abraço, Ina. Abraço, tudo de bom. Obrigado pela audiência. Obrigado pelo carinho. Obrigado aí pelo carinho. Obrigado pela audiência também. Oi, Louro. Bom dia, Louro. Bom dia, Louro. Categoria.
2: Cardoso, bom dia, bom dia. Bom dia não, bom dia mesmo.
0: Bom dia, bom dia.
2: Manda um alô pra Jeanzinha aí. Da Grovilha 21. E Capa Vaca. E pra Binha dos Tampinhos ali, na Fazenda Barriguda, beleza? O outro vai ser o Vasco, vacilou demais do meu Palmeiras, pô. Meu Palmeiras deu de 4-1, seu Vasquinho, moço. Mas, moço, seu Vasco tá fraquinho demais, moço. Manda um alô pra Binha dos Tampinhos, beleza? Na Fazenda Barriguda. E pra Jeanzinho e o Ricardo Capa Vaca, beleza? Então, o cara. Agora seu Vasco vacilou demais, moço. Meu Palmeiras deu 4 tapas nele, não é brincadeira, mano.
0: Oi, o Vasco não jogou nada, não.

0: Alô, meu Brasil, bom dia.
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0: 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Ah, meu Brasil, olha a hora, Brasil, agora 5:39. Bom dia.
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0: Brasil, cabelo loiro. Bom dia. Bom dia, meu Brasil. Bom dia. Eita, Brasil. Como é que tá aí? Eu tô por cá, eu sei. Eu tô por cá. E eu sei de onde é que você tá. Com o patão da água. Ah, com o patão da água. Vamos acordar com o patão da água. Vamos acordar. E aí, compadre, tá bom? Tá tudo jóia? Manel da Mata e Aguinaldo da Mata. Manel da Mata tá em Goiânia. Manel da Mata tá em Goiânia. Isso, e Aguinaldo da Mata tá lá em Itapevi. Ô, Manel da Mata, bom dia, categoria.
1: Bom dia, Cardoso. Bom dia, amigo Serra Maranhense. Tá na sucesso? Tá na boa. Começamos uma semana com fé, esperança e muita disposição para vencer. Não importa como foi a semana passada, né, Cardoso? Deus nos dá uma nova oportunidade para recomeçar. Que nesta semana não falte força para enfrentar os desafios, sabedoria para tomar decisões e coragem.
0: Muito
1: para
0: bem.
1: Seguir em frente.
0: Muito bem. Muito
1: aquele
0: bem.
1: Aquele abraço. Deus abençoa a todos nós. Aquele abraço, amigos. Agroviliense Ramalhense.
0: Abraço. Abraço. 5h44 agora. É isso aí. Francisca. Bom dia, Francisca. Bom dia, Francisca. Bom dia, Francisca. E bom dia também o Joel, o Wellington, não é? Lá na 18. Bom dia, meu povo.
2: Bom dia, Cardoso. Me chamo Francisca, moro na Gravilha 18. Tô passando aqui para mandar um abraço para todos os ouvintes da Rádio Sucesso e desejar a todos uma segunda-feira maravilhosa. Ah, já que o Edson, Bruno e Pedro.
0: Abraço, Francisca. E Elton. E o Elton. E Jackson. Todo mundo aí. Grande abraço a vocês. Ô, Ina. Bom dia, Ina. Bom dia, Ina.
3: Bom dia, Cardoso.
4: Você não perde tempo mesmo.
3: Ótimo dia da semana aí pra todos. Que Deus abençoe. Que tenha uma semana bem gloriosa.
0: Amém.
3: Tá bom?
0: Amém, amém, amém. Vamos cuidar. Vamos cuidar, Brasil. Cleide. Oi, Cleidinha. Bom dia, Cleidinha.
5: Oi, Cardoso, bom dia, tudo bem?
0: Tudo jóia.
5: Passa a música aí, Cardoso, se for possível, lá na Cristo Riquelme, quero oferecer para todos os meus familiares e também para minha madraça que está plantando, que Deus abençoe, ela com saúde e paz, e oferecer para vocês também, todos meus irmãos, meus parentes e tudo. Principalmente pra vocês e da Rádio Sucesso é FM, viu?
0: Valeu, Cleide.
5: A Sucesso é show.
0: Bom dia, Cleide. Bom dia, Cleide. Bom dia. Bom dia, categoria. Bora, Pedro. Bora, Pedro.
6: Bom dia, Cardoso. Bom dia, Cardoso. Bora acordar, Cardoso. Eu vou mandar um abraço aqui hoje pra minha amiga Francisca, meu amigo Eto.
0: Eto.
6: Minha amiga Regina, lá da 6. Paulinho da Reciclagem, da Agrovila 2. E também para todos os ouvintes aí da rádio. Deus abençoe o dia de cada um. Bora acordar, bora acordar.
0: Vamos cuidar, vamos acordar e vamos cuidar. Alô, Pedro. Alô, Pedro. Bom dia. Pedro Liege, lá na 21. Bom dia. Bom dia.
7: Bom dia, Cardoso. Bom dia, Cardoso. Aqui é Pedro da 21, Cardoso. Bora, Cardoso. Bora, bora. Vamos tirar o leite. Cardoso, manda um alô pra Val, pra Ita, na Água Fria, manda um alô pra Joaquim do Rolo, barra família, alô Joaquim do Rolo, pra 21, pra Patrícia, pra Vá do Peixe, bora Vá do Peixe, lembra da gente, Vá do Peixe, lembra, lembra, bora, bora, pra 22, pra todo mundo da 22, pra Vazinho, aqui pra Ragimiro, pra Bastão Caetano, aqui na roça. E pra vocês da rádio aí, Cardoso, manda uma música aí de Zezé de Camargo Luciano aí, pra Eliege, que a Eliege gosta. Beleza, Cardoso? Pra todo mundo que estiver ouvindo aí, beleza?
0: Liege. Bom dia, Liege. Bom dia, Pedro. Bom dia, Dona Solange. Dona Solange, você manda áudio, Dona Solange. Você manda áudio, Dona Solange. Ô, menino. Ô, menino, bom dia. Ô, Anne, bom dia, Anne, bom dia, Anne, bom dia, Anne. Ligada na sucesso, bom dia, Anne. Bom dia, Tico, bom dia, Tico.
8: Tô com
0: um burguinho de Bato Galeno. Bom dia, Josiane, bom dia, Josiane. Bom dia, Dona Solange. Bom dia, Dona Solange. Manda áudio, Dona Solange. Manda áudio, Dona Solange. Tia Ni, é a Neildes. Ô, Neildes. Bom dia, Tia Ni. Bom dia, bom dia, bom dia.

0: água, compadre, tô na água. É hora de acordar, compadre. É isso aí.
1: Cantar pra você.
0: Ô, Tony Rufião, moral da Bahia. Tony Rufião, cadê você, Tony Rufião? Cadê você, Tony Rufião? Tony Rufião, e cadê o Erinho? O Erinho sumiu também. O Erinho. Cadê o Erinho? Cadê o Tony da Gata? Bom dia, Erinho. Bom dia, Belo Mirim da Rapadura. Bom dia. É hora de acordar, hein? É hora de acordar.
2: Bom dia, Cardoso. Ótima semana pra você e pra todos. Bora, cuide. Mandar áudio que eu não sei nem
0: tanto. Bora, Rufião.
2: Mandar um alô aí pra Neto, de Brasília, o homem dos papel, o Paval, lá na Água Fria.

0: Cartúcia, Lia Couto e Belinha aqui na 14, Vanilza, a compadre Tonho da Água, Tonho da Gata, Candiba na 23, Mazinho, Zé do Mel, Timar, Louro, Cláudio Fortino, Vaula, Vá do Peixe nas Duas Irmãs. E pra todos que estiver ouvindo, é sucesso, tá na sucesso, tá na boa. Um abraço, meu brother. E pra John da internet.
1: Valeu, meu brother. Valeu, meu brother. Maria da Lapa, você tá bem, Maria da Lapa? Tá tudo jóia com você, Maria da Lapa? Bom dia, Jaco. É Jackson. Mas é Jackson do Pandeiro? É Jaco do Pandeiro. Manda um abraço aqui pra Negão do Pandeiro. Negão do Pandeiro tá ligado. Bom dia, Cebolinha. Cebolinha, o que é que você mandou recado aqui pra mim e depois apagou? Foi o quê, Cebolinha? Foi o quê, seu Cebolinha? Você mandou mensagem aqui pra mim? Será que você tá mandando mensagem errada aí agora, Cebolinha? Você presta atenção. Você presta assunto nas coisas. Cebolinha, se acorda. Você acordou meio variado ainda? Você acordou meio variado ainda? Você presta atenção.
2: Bom dia, senhor. Tudo bem? Tudo na paz, no Jesus. Bom dia pra toda a minha família. Bom dia pra todos os ouvintes. Passa as paradas aí pra seu amigo Bebola, velho. Tá começando mal um ano de vida hoje, beleza?
1: Hoje?
2: Fechou? Tá sucesso, tá na boa.
1: Ah, aniversário seu hoje?
2: Pra todos os ouvintes.
1: Aê! Aniversário do Cebolinha hoje, ó, rapaz. Já chegou, rapaz, o dia. É hoje, 24 de agosto, rapaz. Cebolinha, parabéns. É, o Cebolinha tá. É, parabéns, parabéns pro Cebolinha aí. Parabéns, parabéns. Parabéns pro Cebolinha. Parabéns, seu Cebola. É. Parabéns pra você, muitos anos de vida, muita saúde, muita alegria, muita felicidade pra você, seu Cebolinha. Tudo de bom, seu Cebolinha. É, seu Cebolinha. Ave Maria, seu Cebolinha. Então hoje tem churrasco, hoje tem churrasco. Aí você não vai fazer igual aquele ano que você disse que ia ter um churrasco e depois você não me convidou, não, viu? Você não vai inventar que tem churrasco e depois não tem churrasco, não. Você presta assunto nas coisas, seu Cebola. Oi, Regina. Bom dia, Regina. Bom dia, dona Regina. Bom dia. Parabéns, Cebolinha. Parabéns, Cebolinha. Parabéns. É isto aí. Parabéns, seu Cebolinha. Parabéns, tudo de bom. Tudo de bom pra você, muitos anos de vida, seu Cebola. É isto aí. São 5:59. Bom dia, dona Regina. Bom dia, Sá Regina. Bom dia, Sá Regina. Bom dia. Acorda, Sá Regina.
3: Bom dia, meu amigo Cardoso. Bom dia, família Sucesso. Bom dia a todos, Serra Marinhas Cardoso. Dando um bom dia para velho na CSB, Aline Tibanzo Merinda, seu Ricardo Litinha. Gilberto, Aurinha, a Jaitinho, Nina, bora Pedro, hora de acordar pra tirar o leite, Pedro, seu Vevé, dona Linda na 18, Paulinho da Reciclagem, Antônio da Água na 5, Cícera, Guiomar, Maura, Lia Couto, Eliene, Tiririca, Filadelfo, Staline, Manelinho, Hilda, Bel, Maria, todos os ouvintes, Cardoso, Tiririca, bora Tiririca. Segundou, Tiririca, segundou. Bora, Nazaré, língua de fogo. Acorda, Nazaré, acorda. Sai da costela de gesso que já tá fazendo calor. Dá um alô também pro meu marido, meu esposo, Zé Reis.
1: Zé Reis, Zé Reis. Ah, menino. Eita bagaceira, viu? Fala, Jô. Fala, Jô.

0: Fala, seu Cebolinha.
1: Obrigado, meu brother. Sábado você tá convidado. Sabor só um pedaço de carne aqui pra nós comer. Pedaço de nevo. Você compareça, por favor.
0: Você, rapaz. Aí assar uns dois cupinhos aí. Umas duas picanhas. Tá certo. Umas fraldilhas. Umas fraldilhas. Rapaz. Cebolinha. Eita, seu Cebola. Seu Cebola não é brincadeira, não. A queimar carne. Aniversário do seu Cebola. É, rapaz. Olha a hora. Acorda, Brasil, 6:02. Muito bem, muito bem.
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2: 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Oi, Brasil, olha a hora. São 6:11 agora.

0: Teimosa.
1: Ei, boiada, ei, boiada. Acorda, Brasil, acorda, Brasil. Acorda, Brasil. Vou trazer essa música toda pra você aí, que é uma música bacana. Isso, é pra chamar a Vaquerama. É, pra convidar a Vaquerama pra ligar o rádio. É pra convidar a Vaquerama pra ligar o rádio. E quem já ligou o rádio, pra aumentar o volume. É, não é pra acordar o vizinho, não. Não é pra acordar o vizinho, não. Daqui a pouco o vizinho fica reclamando aí que você aumentou o volume do rádio. Mas se você perceber que o vizinho já tá acordado, aí não tem nada, não. Não tem nada, não. Você não pode acordar o vizinho. É, mas quando você perceber que já tá batendo as panelas na casa dele, aí você já pode ligar, aumentar o volume. Já pode. Você só não pode aumentar o volume é quando perceber que as panelas não começou a bater. Que não começou a derramar água das torneiras e não começou a aguar o varre terreiro, e você diz, não, o vizinho não acordou, não. Mas quando você perceber que o vizinho já tá acordado, não tem problema nenhum. Não tem problema nenhum. Aí você pode aumentar. Pode aumentar o volume do rádio, pode ligar o rádio em alto e bom tom. Tá bom então? Tá tudo. Deixa eu chamar o Tonho da Gata. Que Tonho da Gata, o vizinho do Tonho da Gata já tá tudo acordado. Tonho da Gata, bom dia, Tonho da Gata. Mas Tonho da Gata gosta que passe o áudio dele no segundo tempo. Então eu vou deixar. Ô Tonho da Gata, eu vou passar logo agora, não, Tonho da Gata? Você quer que passe depois?
2: Bom dia, Cardoso. Bom dia, Cardoso. Tô por cá, Cardoso. Tu não escuta, tô por cá. Bom dia a todos os ouvintes. Bom dia a todos. Que Deus dá uma boa segunda-feira com muita paz e saúde pra nós, Cardoso. A todos os ouvintes. Mandar um alô aqui, pecador. Tony Vião, Galeninha Ambulância, Valmir mais Nazaré, Evandir mais. Seu Belmiro, Duiz, Zé Carlos Peixe. Todos os ouvintes que estão na sucesso. Canal Sucesso está na boa. Manda um áudio quando você vê, Cardoso.
1: Manda
2: um abraço a nós. Cardoso, passa nós no segundo tempo, Cardoso.
1: No segundo tempo. Valeu, é nóis. Tá bom, no segundo tempo eu vou repetir seu áudio, viu? Eita, meu Brasil, eita, meu Brasil. Alô, alô, meu povo, alô, alô, meu povo, bom dia. É isto aí, deixa o áudio dele aí para o segundo tempo. O Neto de Brasília também já tá no sistema, já tá ligado, mas tem o Neto Servente. O Neto Servente, que é o irmão do Tinha, ele tá com uma foto aqui no perfil que tá parecendo com o cavanhaque de Raul Seixas. É, de Raul Seixas. Isto mesmo. Ô Neto, bom dia, Neto. Neto que tá lá na roça, tá lá no lote, trabalhando já.
3: Bom dia, Cardoso. E aí, Cardoso, beleza? Vamos pra luta?
1: Vamos pra luta.
3: Bom dia pra todo mundo.
1: Bom dia, bom dia. Bom dia, meu amigo Manel da Mata. Fala, Manel da Mata, fala, Manel da Mata.
4: Parabéns pro Cebola, boca de guitarra, parabéns, Cebola.
1: Parabéns, Cebola. Ah, parabéns, Cebola, olha.
4: Parabéns pro Cebola, boca de guitarra, parabéns, Cebola.
1: Aê, o boca de guitarra. Alô, alô, meu povo, bom dia. São 6:15.
5: Bom dia, Cardoso. Bom dia, Cardoso. E como é que você tá com sua família, Cardoso? Ontem eu tava na água fria, Cardoso, na Cardival, Cardoso. Tô junto, beijozinho. Já comi um cafezinho, agora tô tomando um, Cardoso. Que nem beijo com café. Ô, Val, pedra de ouro, viu, Cardoso? Um abraço pra Val e seu Ita. Não vi seu Ita que tava na roça, viu? Fui lá, Mazélia, Pedro, minha irmã. Fui buscar umas coisas que minha menina mandou lá de Goiânia. Ela ligou, fui lá buscar. Fica com Deus, Cardoso, e bom trabalho. Que Deus te abençoe, viu? Pra Manuel da Mata e seus eleitores aquele. Que Deus abençoe. Vamos correr atrás do papel, Manuel. Vamos correr atrás, Neto. É Neto também. Cebolinha e família. Fica com Deus. Tá sucesso, na boa. Mandado que nos ele.
1: Abraço, valeu, valeu.
6: Cebolinha, Deus te dá muitos anos de vida e saúde, Cebolinha. Que Deus dá muitos anos de vida e saúde. Parabéns pelo dia de hoje. Parabéns pra você, Cebolinha. Pra sua família, Cebolinha. Aí, meu filho, é vivendo e trabalhando. Deus te abençoe.
1: Aí. Valeu, Cebolinha. Valeu, Creuza do Taquari. Alô, alô, meu povo, Célia lá da 18, bom dia, Célia.
7: Bom dia, meu amigo Cardoso, um bom dia para todos vocês aí da rádio, todos os ouvintes, Beto, Nazaré, Sandra, Sueli, Suzane, comadre Sandra, que Deus abençoe a todos, toda a minha família, meu irmão que tá tirando leite. Que Jesus abençoe todos. Uma ótima segunda-feira abençoada. Vamos com o Diaco. Ninguém nada, ninguém não. Nega daqui da 18. As duas negas.
1: As duas negas da 18. Boa. Nega e nega. Nega da 18 e nega da 18. As duas negas da 18. Ô, Jurandir. Bom dia, Jurandir. Bom dia, Jurandir Eldida. Bom dia, Jurandir Eldida.
0: Bom dia, Cardoso. Tudo bem, Cardoso? Cardoso, gostaria de ouvir uma música com Amado Batista, Só Por Amor. Ofereço para vocês e da rádio, para todos os ouvintes que gostarem da música. Tá na sucesso, tá na boa.
1: Valeu, Dida, é o Jurandir. Bora, Joselito Vaqueiro.
8: Bom dia, meu coligado Cardoso. Cuida, cuida, meu patrão. Vamos pra luta. Se inicia mais uma grandiosa segunda-feira para todos nós. Vamos pra lida. Cuida, tô por cá. Fizeram assim pra não esquecer ninguém. Manda áudio que eu não sei ler, Cardoso. Vamos, meu patrão.
1: Chama aí, brasileiro. São 6:17. O brasileiro Bastos e a Marinalva. Agora eu vou chamar Vavá Machado e Marcolino pra cantar pra esse povo e acordar o Brasil.
9: Marcha pra lá, boiança! Boiada sem mão! 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É na Rainha do Café, a terra do doutor Mané Ricardo e de Júlio Jacinto. Segura lá, meu irmão! Oi!

0: Eita, meu Brasil! Acorda, Brasil! Acorda, Brasil! Bom dia! É hora de pular da cama, hein? É rojão, é rojão! Minha amiga Creuza! Bom dia, Creuzinha! Creuza Feliz de Almeida! Bom dia, Creuza Feliz de Almeida, bom dia!
1: Bom dia, meu amigo Cardoso. Tinha dado uma sumida, mas agora apareci. Tô por
0: pronto,
1: cá.
0: Pronto.
1: Sou ouvinte do seu programa todos os dias. Eu peço a próxima música pro meu marido, Dantinha.
0: Dantinha.
1: Todos os ouvintes. Pra Nadia Aparecida. Nadia. Sebastião e Osmar. Negão de Neide de Fátima. E todos que tiver ouvindo e gostar da música. Você é a próxima música, viu, Cardoso?
0: Um abraço, Creuzinha. Creuzinha da Pop Dantinha. Bom dia, Danta. Ô, oh, aboiador.
2: Fala, Cardoso. Bom dia aí. Como é que tá as coisas? Ei, eu vim fazer um convite. Eu venho em nome do Grupo Desmantelho pra convidar toda a vaqueirama pra segunda edição da Cavalgada de Portal da Serra, da Groviva 11, de nossa amiga Galiga, viu? Aproveitando o embalo, manda alô aí pra cima da Boca da Vereda, Duda da Groviva 8 e Eric Vaqueiro da Fazenda Caraíba, viu? Eu tô focado. Alguma moda pra nós aí, mano?
0: Valeu, moral, um abraço. Nega da 18, bom dia. Nega da 18.
3: Bom dia, Cardoso. Que Deus nos abençoe na segunda-feira. Um bom dia também pra Félix. Que Deus nos abençoe.
0: Bom dia. Bom dia, meu Brasil. Bom dia, Elton. Elton Araújo. Joeliton Araújo.
4: Bom dia, Cardoso. Que Deus abençoe nosso dia. Eu quero mandar um alô aqui para Francisca, Bruno, Pedro, Bebel, Juca, Polac, e nossa amiga Catuxa, Bebezinho da oficina, para todos os vaqueiros, tirador de leite da Grovilha 18, Cardoso. Que Deus abençoe nosso dia e um bom dia para você e sua família, Cardoso.
0: Bom dia. Não deu tempo de eu tocar todos os áudios, mas já eu toco. No segundo tempo eu toco todos os áudios. Me espera aí que não demora nada. Oi, Brasil, daqui a pouco eu tô de volta.
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6: 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Se você é daquelas pessoas que manda buscar e não vem, vai buscar e não traz. 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
9: Um dia, Deus chamou um anjo e disse: vai agora, desce a terra e me traga o que você encontrar de mais precioso. E o anjo então, saindo da presença de Deus, voou do trono da graça para a terra dos homens e começou a procurar o que seria mais precioso para levar até Deus. E encontrou, no meio das areias, o mais precioso diamante que havia na terra. Uma joia preciosíssima. Ao ver o diamante, o anjo ficou entusiasmado, tomou nas suas mãos e voou pressurosamente até a presença de Deus. Ao ser recebido pelo Senhor, o anjo apresentou o diamante e disse: eis aqui, Senhor, a joia mais preciosa da terra, o que eu encontrei de mais valor na terra. Eis aqui este grande diamante, não existe outro igual a ele. E Deus olhou e disse: não é isto. Isso para mim não tem valor. Volte à terra e me traga o que você encontrar de mais precioso. Pelo tom de voz, o anjo percebeu que havia falhado na sua missão. Retirou-se envergonhado, voltou à terra e procurou novamente o que poderia ser de mais precioso, e não achou nada que se comparasse àquele diamante. Então ele pensou: talvez eu deva procurar dentro da água. E o anjo então vai pelos mares e oceanos, pelas profundezas das águas, e encontra a mais extraordinária pérola que jamais existiu. Contente, ele pega aquela joia preciosa, única em toda a criação divina, e voa novamente até o trono de Deus. E ao ser recebido pelo Senhor, orgulhoso, ele apresenta a pérola preciosa e diz: eis aqui, Senhor, mais precioso ainda do que aquele diamante, encontrei esta pérola. O Senhor olhou e disse ao anjo: isto para mim não tem qualquer valor. Volte à terra e não retorne sem me trazer o que de mais precioso você encontrar na terra. O anjo retirou-se da presença de Deus. Se ele não encontrasse o que tinha de mais precioso na terra, ele estaria para sempre afastado da presença de Deus. Havia perdido a última oportunidade. Não havia agora espaço para mais uma falha. Esse anjo desce à terra e começa a procurar. E procura. Tempo não era problema, porque Deus é eterno. E ele procura e procura em toda a terra e não encontra nada que pudesse ter mais valor do que aquela pérola. Já cansado de procurar, este anjo senta no alto de um monte e fica ali meditando, pensando o que poderia ser de mais precioso na terra. E ali na sua meditação, no alto do monte, o anjo vê um homem. Um homem que vem subindo o monte vagarosamente. A cabeça abaixada, parecendo trazer nos ombros o peso de toda a terra. Este homem não viu o anjo e ele se ajoelha no chão e, sem levantar seus olhos ao céu, envergonhado, este homem começa a chorar e ele começa a pedir a Deus o perdão dos seus pecados. E o anjo observa aquele homem, e o homem clama a Deus e bate no peito e chora. O anjo então, alegre, viu naquele momento a lágrima escorrendo, e antes que ela pudesse pingar sobre o chão, o anjo veio rapidamente e recolheu aquela lágrima e voou até a presença de Deus. Estava radiante, estava feliz. E quando ele entrou na presença de Deus, Deus também estava alegre. E o anjo disse: eis aqui, Senhor, o que encontrei de mais precioso na terra, a lágrima de um pecador arrependido. Então Deus, alegre, diz ao anjo: sim, meu servo, não há nada mais precioso na terra do que a lágrima do pecador arrependido. Coloque esta lágrima aqui no meu odre, porque eu a guardarei diante do meu trono, e não desprezarei as lágrimas daqueles que me buscam. E eu prometo que, ainda que o choro possa durar uma noite, eu darei alegria pela manhã. E eu prometo mais ainda: um dia enxugarei dos olhos de toda a humanidade todas as suas lágrimas.

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1: A partir de agora, no programa A Carta do Ouvinte. A carta que foi enviada ao programa do Imperador dos Orixás. Carta de pessoas que encontraram a solução para o seu problema. Ouça atentamente o que diz a carta. A carta de hoje é de Michele de Araújo Loureiro. A carta de agradecimento da senhora Michele diz o seguinte: venho como forma de agradecimento ao Imperador dos Orixás de estar conseguindo transformar um sonho em realidade. Ela conta em sua missiva que começou um trabalho espiritual com o Imperador dos Orixás no início do ano. Ela fala ainda em sua carta que antes, muito antes, ela tinha feito uma série de tratamentos médicos porque o seu maior sonho era engravidar. Há 3 anos que eu tentava engravidar e não conseguia segurar a criança. Isso me deixava completamente arrasada. Depois de 3 tentativas, resolvi procurar uma ajuda espiritual com o Imperador dos Orixás. Para minha felicidade e a felicidade do meu esposo, tudo leva a crer que dará tudo certo. Antes não conseguia segurar minha criança sequer por 2 meses. E hoje já estou com 6 meses de gravidez, com todo o acompanhamento pré-natal, e está tudo bem. Os médicos me dizem que meu filho está muito bem e saudável. Quando eu ficava grávida, eu ficava numa expectativa muito grande. Sempre vinha na minha cabeça a possibilidade de perder meu filho. Hoje não. Após iniciar um trabalho espiritual com o Imperador dos Orixás, me sinto mais confiante, mais tranquila. Só estou esperando o momento para ter nosso filho, que com certeza alegrará muito nosso lar. Em breve estarei aí em seu consultório espiritual para agradecê-lo pessoalmente e levar meu bebê para receber a proteção. Muito obrigada, Imperador dos Orixás. O Senhor foi uma luz na nossa vida. Estamos bem pertinhos de ter o nosso sonho realizado. A nossa bênção está bem próxima de vir ao mundo. Hoje posso dizer que me sinto uma mulher realizada graças aos seus trabalhos espirituais.
2: Olá, meu irmão. Olá, minha irmã. Bom dia. Vamos dar início a mais um programa neste dia maravilhoso, lindo, abençoado por nosso Jesus Cristo, por nosso Senhor glorioso do céu e da terra, por nosso Deus Pai amado. Então, meu irmão, a partir de agora está entrando no ar comigo o Imperador dos Orixás, o programa que pode mudar a sua vida. Por que que eu digo pode mudar a sua vida? Porque se você, meu irmão, se você, minha irmã, é uma pessoa que de certo tempo para cá dá um passo para frente, 5, 10 para trás, sai para vender não vende, para comprar não compra, tem para pagar não paga, para receber não recebe, nada que é teu vai para frente, tudo que você só vem fazendo, só vem desencaminhando, só vem desandando, nada que é teu tá dando certo, e você não sabe o motivo e nem o proceder do que está acontecendo dentro da sua vida, você se pergunta para você mesmo o porquê que a tua vida não anda para frente, o porquê que você trabalha e não consegue nada. Meu querido ouvinte, eu tenho uma notícia para te dar. Você pode estar sendo vítima do olho grande, você pode não, eu tenho certeza absoluta que você é vítima do olho grande, do invejoso, você é vítima do inimigo oculto, daquela pessoa ruim de coração, daquela pessoa que só quer ver a sua miséria, só quer ver a sua destruição. Ele não quer que você vá para frente, ele quer que você viva pior do que ele. Ele quer que você viva no mundo subescuro. Ele quer que você viva no mundo da doença. Ele quer que dentro da sua casa só tenha doença, só tenha desgraceira, só tenha ceboseira. É, irmão. Quando eu digo ceboseira, são coisas ruins. Muitas pessoas me perguntam, imperador dos orixás, como assim coisas ruins? Coisas ruins que eu digo, irmão, são doenças, doenças misteriosas que do nada acontece dentro da sua casa, na sua família. É, irmão, quantas e quantas pessoas neste mundo que vivemos está bem, deita tranquilo, deita com a cabeça na cama, em cima do travesseiro, saudável, cheio de saúde, e quando levanta de manhã cedo, já levanta doente. É, amigo, já levanta doente, sendo carregado, tendo que ir pra cima de uma cama de um hospital, ser cortado, passar por cirurgias. É, meu amigo, sem saber o motivo do que aconteceu com ele. É, quantas pessoas não está bem? É, amigo, não está bem e do nada, você me compreendeu? Fica depressivo, tem aquela vontade de sumir, de desaparecer, não quer ouvir, não quer falar com ninguém, não sabe o que está acontecendo. É, meu irmão, não sabe que é vítima, sabe do quê, ouvinte? Do macumbeiro. Exatamente, do macumbeiro, do feiticeiro, daquela pessoa ruim de coração. Exato. Foi feito trabalhos de magia negra dentro da sua casa, nos pontos de Angola. É, exatamente, conterrâneo. Foi feito para te destruir pelo lado da magia negra, pelo lado da esquerda, pelo lado do subescuro, das maldades, com os tranca-rua, com os Exu, para acabar com a sua vida, com os Exu da esquerda. Irmão, e se você está sendo vítima desse tipo de pessoa, você sente que a tua vida está desandando, venha falar comigo, me procure aqui no meu gabinete, aqui no Império dos Orixás, ligue para mim agora, agende uma consulta. É, eu digo para você ligar e agendar uma consulta, não é por nada não, porque às vezes, amigo, você mora no interior, você mora no sítio, na chácara, você mora numa fazenda, você mora longe da cidade e não tem como falar comigo nos dias que eu estou aqui. Você pode ligar, agendar uma consulta pro dia que eu estou aqui, ou então você pode vir diretamente no dia que eu estiver atendendo aqui dentro da sua cidade. Eu vou até esclarecer isso para vocês, ouvinte, que tem pessoas que me perguntam se eu só atendo com consulta marcada. Olha, irmão, eu quero deixar claro, não, eu não só atendo com consulta marcada não, certo, ouvinte? Por exemplo, eu estou atendendo tal dia aqui dentro dessa cidade, certo? Então você pode vir naquele dia que eu estou atendendo ou nos dias que eu estou atendendo sem marcar a sua consulta. Só você chegar aqui, falar, olha, eu quero falar com o Imperador dos Orixás, quero falar com o Padrinho José, vai ter alguém aqui na portaria para te atender, ou eu vou estar aqui para te atender, para te levar até o meu gabinete e conversar com você, certo, irmão? Certo? E assim por em diante. Então eu gosto de deixar bem claro que tem pessoas que me perguntam, então já fica esclarecido esse assunto, ok? Agora, se você tem um problema na sua vida amorosa, você ama, não é correspondido, é casado, não vive bem, dentro de casa é só brigas e discussão, você quer trazer a pessoa amada de volta? É, porque tem pessoas que me perguntam, imperador, é o seguinte, o que está acontecendo comigo? Eu me separei da minha esposa, eu me separei do meu esposo, eu separei da minha família, eu quero voltar, mas essa pessoa não me quer mais, como eu faço? Olha, você tem que vir até mim, que eu resolvo o seu problema, independente se essa pessoa quer voltar para você ou não, porque às vezes pode ter sido algum trabalho que fez para que você possa separar da sua esposa, para que você possa ter separado do seu esposo, então alguma coisa tá ali, ó, para destruir o teu lar, destruir o teu casamento, não deixar você viver com a sua mulher, com o teu esposo, entendeu? Para você não ver seus filhos crescer, teus netos crescer, para acabar, para você viver dentro da sua casa somente debaixo de brigas. E aqui eu vou te revelar, vou lhe dizer o que tem que ser feito, porque tem pessoas também que me perguntam, ô imperador, o meu comércio, eu sou comerciante na cidade, vou falar com você, comerciante, eu sou comerciante na cidade, meu comércio vendia muito, eu era uma pessoa que meu comércio, eu abria as portas cedo, De tarde, quando eu fechava as portas, eu tinha que pedir o povo para sair, você me compreendeu? Porque eu tava fechando a porta e tava vendendo. Hoje o meu comércio não vende nada. Eu tô mandando meus funcionários embora, eu tô pagando para trabalhar, eu tô devendo o banco, eu tô no agiota. Ou seja, quando eu digo eu tô no agiota, eu estou devendo pro agiota. Eu já não sei mais o que eu faço. Eu já tenho que pegar o que eu tenho e vender para pagar as contas que eu devo. Meu comércio tá fechando as portas. Por quê, imperador? Eu te digo uma coisa, irmão. Você também pode estar sendo vítima do invejoso, do olho grande, do falso amigo. Alguém pode ter entrado dentro do seu comércio, pegado alguma coisa, trazido em um centro de macumba, mandado fazer um trabalho para fechar as tuas portas. Então, amigo, se você é esse tipo de pessoa, venha falar comigo. Tem outras pessoas que perguntam, olha, eu moro na chácara, eu moro na fazenda, eu sou agricultor, eu crio vaca, eu crio galinha, eu crio porco, eu vendia bem, mas meu gado tá morrendo no pasto, minha galinha tá morrendo no poleiro, meu porco tá morrendo no chiqueiro. Irmão, você também pode estar sendo vítima do olho grande, do invejoso e assim por em diante. Tem pessoas que perguntam, ô imperador, eu sou um cara, eu sou uma mulher, você me entendeu? Eu sou solteiro, eu não sou casado, mas eu tinha um namorado, eu tinha uma namorada e de repente do nada acabou. O que que pode estar acontecendo? Você pode estar sendo vítima do invejoso. Então não interessa qual seja a sua situação ou seu problema. Eu tô te dando alguns exemplos. Aqui eu estou preparado para resolver o seu problema, por mais difícil que ele seja. Diversos de diversos tipos de problemas ou situação, não interessa qual seja ela, traga aqui pra mim que eu vou lhe dizer. Eu vou jogar meus bus e vou te mostrar aonde é que tá o atrapalho, aonde é que tá o nó de toda a sua vida, certo? 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Você me compreendeu? Agora, tem pessoas que me perguntam, imperador dos orixás, e qual é o preço da consulta? Irmão ouvinte, eu gosto de deixar bem claro, eu não cobro consulta, eu te peço uma contribuição. Essa contribuição que eu te peço é para custear os diversos programas que eu tenho em diversas emissoras por este Brasilzão afora, certo? Então é por isso que eu te peço essa contribuição. De quanto? De R$70. Estes R$70 que eu te peço é para custear as emissoras de rádio, o hotel que eu fico, você me compreendeu? A qual vai ao ar e aonde eu atendo você, certo? Então você já venha preparado com a sua contribuição da consulta de R$70, ok? Agora, tem um problema na sua vida, teu casamento não vai à frente, nada que você faz dá certo, tudo que você pega por uma mão, você perde pela outra, trabalha muito, não prospera, eu estou aqui, certo? Você é vítima do olho grande, do invejoso, do falso amigo, do jogador de praga, venha falar comigo, porque o olho grande é uma praga tão ruim, se ela entrar dentro da sua casa, pegar uma pimenta num pé de pimenteira sua, você sabe que é verdade, ouvinte, no outro dia amanhece morto e seco, e eu estou aqui para falar a verdade, doa a quem doer, agora não me compare com outros que você já foi, porque eu sou diferenciado e resolvo o seu problema, certo? E tá chegando o momento final do meu programa, todos os dias eu coloco uma oração, certo? Uma oração de cura, uma oração pra te libertar. Então você que tem uma doença, tem uma gastrite, uma úlcera, uma queimação, uma azia, um problema no fígado, no rins,

0: água, lava aquela localidade, leva aquela roupa para aquele enfermo, para aquele parente que está num cárcere privado vestir, para que você possa ver o resultado. Você vê o milagre acontecer na sua vida, em nome de Deus, eu estou profetizando. Você tem fé, irmão? Então vamos orar comigo, em nome de Deus. Orem comigo, o imperador dos orixás. Amém.
1: Pai nosso que estais nos céus, santificado seja o vosso nome. Venha a nós o vosso reino. Seja feita a vossa vontade, assim na terra como nos céus. E o pão nosso de cada dia nos dai hoje. Perdoai-nos as nossas ofensas, assim como nós perdoamos a quem nos tem ofendido. E não nos deixeis cair em tentação, mas livrai-nos do mal. Amém. Ave Maria, cheia de graça, o Senhor é convosco. Bendita sois vós entre as mulheres, e bendito o fruto do vosso ventre, Jesus. Santa Maria, Mãe de Deus, rogai por nós, pecadores, agora e na hora de nossa morte. Amém. Glória ao Pai, ao Filho e ao Espírito Santo, como era no princípio, agora e sempre. Amém.
2: 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Para que nada dê certo, amarração amorosa, inveja, olho grande, casamentos em crise, brigas familiares, divergência entre irmãos, maus vizinhos, vícios incontroláveis, queda no comércio, desemprego, depressão, doenças misteriosas e muito mais. 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Até outro programa, se assim Deus permitir.

0: Como é que tá? 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O relógio está marcando agora 7 horas em ponto, Brasil.
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0: Brasil! Oi, Brasil! Bom dia! Eu tô por cá. E você, onde é que você tá? Bom dia, bom dia! Meu amigo Alfredo. Bom dia, Alfredo. Alfredo lá da Batalha. Bom dia, Alfredo da Batalha. Bom dia, Alfredo da Batalha.
1: Bom dia, meu amigo Cardoso. Como é que tá aí, velho? Tudo bom? Aqui tudo na graça do nosso Senhor Jesus Cristo do céu. Bom dia, Cardoso. Bom dia pra todo mundo aí que ouve essa rádio. De Agrovilha 7, Serra do Ramalho. Aqui Fruticultura e todo lugar que ouve essa rádio. Que Deus dê uma boa manhã, um bom dia, um bom início de semana pra todos nós, tá bom, Cardoso? Tá na sucesso, tá na boa, manda que não sei ler, um abraço pra você e Lorena e todo mundo que ouve essa rádio, tá bom?
0: Tá tchau, bom,
1: Deus
0: tá
1: abençoe, bom. Bom dia, bom dia, bom dia,
0: bom, bom dia, dia, bom dia, bom dia, categoria, bom dia, categoria, bom dia, Louro, bom dia, Louro, bom dia, Dida e bom dia, Pedro e povo da 18, tudo aí, bom dia, Cleide, bom dia. Olha a hora, 7:13 agora. Pulando para 14, 7:14 agora. Bom dia, Brasil. Bom dia, Armiro. Bom dia, Armiro.
2: Eita. Oi, Cardoso. Bom dia, Cardoso. Bom dia, Cardoso. Cardoso, eu quero ver, ouvir a música de Barreirito. É, Cadeira Amiga. E eu felicito aí pro meus amigos aí. Zé Pequeno lá na Palma, Zé Pequeno, é, o índio, aqui é o Chico da Bicicleta, e Domingo Preto lá na Sete, Raimundão Rio da Rã, Geraldo, e Fabinho lá na 21, e pra todos que ouviram e gostaram da música, lá pra o Gago, mas... E agora ele tá na passeada por aí.
0: O Gago?
2: Tá na rua. E bom dia pra você aí também, hein?
0: O Gago tá passeando, o Gago? O Gago! Bom dia, Gago. É o grande Gago Nildo. Bom dia. Bom dia, meu Brasil. Bom dia, Vá do Peixe. Bom dia, Vá do Peixe. Manda áudio, Vá do Peixe. Manda áudio. É, está aí. Alô, Brasil. Bom dia, Suzane. Bom dia, Suzane. Ontem eu vi Suzane aqui. Ô, Suzane. Suzane Sueli. Foi o César que tava mais você? Foi, Suzane? Ou o César? E Sueli. Suzane Sueli, bom dia.
3: E aí, Cadu, você acha que ontem eu não vi você lá na rua, não? Pois é.
0: Eu vi
3: e
0: você
3: acho que
0: também.
3: Você vai ter que trocar de time. Você não, a gente, porque não tem como lidar com esses times, não. Só perde.
0: É, mas o seu ainda acabou perdendo pro Cruzeiro. É, acabou perdendo pro Cruzeiro. E o meu, rapaz, eu sabia que o meu não ia aguentar a força do Palmeiras, não. Não aguentou mesmo. Eu sabia que não aguentava e não aguentou. Eu já sabia que não ia aguentar. Olha, são 7:15. 7:15. Tá na sucesso, tá na boa. Lá do Peixe. Chama o Bebeto aí. Chama o Bebeto. Bebeto, Beto, Beto, Bebeto.
4: Bom dia, meu amigo Cardoso, bom dia, ouvintes da Sucesso FM, tá na sucesso, tá na boa, segundou, já fui pra caminhada e voltei, mas tava sem internet, não deu pra conversar na estrada, tô aqui em casa já.
0: Pronto.
4: Bom dia, abençoado aí pra todos os ouvintes da Sucesso FM, tá na sucesso, tá na boa, aqueles que vão trabalhar, um bom trabalho, quem não vai, um bom descanso, que tenha todos um dia abençoado, tá no nosso sucesso, tá na boa, grava áudio Cardoso que eu não sei ler, um amigo Bebeto da Gravila 3.
0: Abraço, Bebeto, chama o Terra Seca, Dona Maria e o José Rodrigo. José Rodrigo e o Terra Seca, bom dia Terra Seca, o Deone também, bom dia Terra Seca.
5: Bom dia Cardoso, aqui é Terra Seca, Cardoso. Mandar um bom dia pro povo, bom dia para seu compadre Antônio da Água, que você falou o nome dele nesse tanto.
0: Falei.
5: Bom dia para meu amigo Laura aí na 5. Bom dia para Marla. Bom dia para Creitão aí na 5 também. E mandar um bom dia para minha irmã Maria lá na 9. E um bom dia para aquele Denilson Satoa. Um bom dia para Messias Pinga aqui do Rio. Um bom dia para Zé do Toco. Um bom dia para todos que estiverem ouvindo na rádio, para vocês também aí da rádio. Falou, Cardoso. Mais tarde tô por aí.
0: Valeu, moral. Valeu, moral. Eita, meu Brasil. Eita, meu Brasil. Alô, alô, meu povo. É hora de acordar, hein? Bora, Cebolinha. Cebolinha tá completando ano hoje. Tá completando ano hoje, seu Cebola. Bom dia. Bom dia, Armiro. Bom dia, todo mundo. Bom dia, Tony Rufião. Bom dia, Tony da Gata. Bom dia, Tony da Gata.
6: Bom dia, Cardoso. Bom dia, Cardoso. Tô por cá, Cardoso. Tu não escuta, tô por cá. Bom dia a todos os ouvintes. Bom dia a todos. Que Deus dá uma boa segunda-feira com muita paz e saúde pra nós todos, Cardoso. Pra todos os ouvintes. Mandar um alô aqui, que é Cardoso. Pra Tony Rufião, Galeninha de Ambulância. Valmir mais Nazaré. Evandir mais Serinho, seu Belmiro, Duiz, Zé Carlos Peixe e todos os ouvintes que estão na sucesso. Está na sucesso, está na boa.
0: Muito a bom.
6: Nós, CD, Cardoso. Valeu, Cardoso, um abraço, é nóis.
0: Abraço.
6: Cardoso, passa meu olho no segundo tempo, Cardoso, que eu tô indo para roça agora, valeu,
0: tô é passando nóis. Agora. Já tinha passado, eu achei que você quisesse que passasse naquela hora, mas eu passei naquela hora e passei agora de novo. Mas tá bom, um abraço. Olha, deixa eu falar com o nosso povo, vou chamar o Galeguinho da Ambulância. Vou chamar o Galeguinho da Ambulância. Bora, bora, Galeguinho da Ambulância. Bom dia, moral.
7: Bom dia, Cardoso. Tô aqui na Grovilha 22 ouvindo seu programa. Cardoso, quero mandar um alô aí pra minha esposa da Venice, pro meu filho Charles Abidiel, minha nora dele, Rosiane, minha netinha, para o pessoal que trabalha lá no Vila Rica, por médico, enfermeira, assistente. Também quero mandar um alô para o meu amigo Tony da Gata, Valmir e família. Mandar um alô também para o meu amigo Zé Carlos, para Dudu do Chá, para a Bade Nena de Neuza. Quero mandar um alô também para Mazinho. Mandar um alô também aí para Grovilha 21, para Neto, para Dez, para Régio, para Preto, para todo mundo que tá ouvindo seu programa.
0: Muito bom.
7: Lá pro Barreiro Grande, para Machado, para Adão, para todo mundo que tá ouvindo seu programa.
0: Machado.
7: Aquele pessoal que tá ouvindo seu programa. Pituba.
0: Pituba.
7: Também lá para Grovilha 13, para Palmeirinha e o povo do Grupo do Estilingue. Cuida, Cardoso, tá na sucesso.
0: Grupo
7: tá na
0: do Estilingue. Inclusivemente, eu quero mandar um alô para Chico, Chico da Borracharia e Maria Conceição. Isso. E também Fadila e Flávia. Um abraço, bom dia. Olha, tá na hora. São 7:20. 7:20. Oi, Catúcia, bom dia.
8: Bom dia, meu amigo Cardoso. Como é que tu está?
0: Oi, Credinha.
8: Cardoso, tô querendo que você passe a música.
9: Tudo bem.
8: Saga de um vaqueiro, se tiver, não tiver, passa outro. Para oferecer. A Regina aí, essa menina que casou de novo. Qual menina que casa? Filha do seu Dezinho.
0: Rapaz.
8: Raimunda, lá na Gabriela 18. Gabriela, Gardena, que se encontra aí na capital aí de Serra do Ramalho.
0: É.
8: Viu? O Cleonice e todos os ouvintes, passe minha música mesmo. Se não achar, você passa Zezé de Itamarço e Luciano, viu? Fica com Deus, que Deus te proteja, te livre tudo por ruim, Cardoso. Seja essa pessoa que você é, Cardoso.
0: Valeu, Credinha, Jossi Crede, a Credinha e Catúcia. Um abraço, bom dia. mas aqui não para, o programa não para um minuto sequer. Deixa eu chamar a Vanilza. Chama a Vanilza aí. Chama a Vanilza. Bom dia, Vanilza. Bom dia, Vanilza lá da 14, Dona Neuza. Dona Neuza, bom dia.
9: Bom dia, bom dia, meu amigo Cardoso. Segundou, né, Cardoso? Bora, bora pra mais uma semana abençoada. Que Deus nos guarde, nos proteja, livre-nos de todo mal, né?
0: Que Deus possa cuidar de todos nós.
9: A nossa amiga Lia, né? O nosso amigo Marlon. Pra Rufião aqui da Grovila 14, pra Bela, Arleide, minha mãe Neuza, né? Pra Val. Bora, Val. É isso aí, Cardozão. Bora, bora.
0: Bora, Deus bora. Abençoe.
9: Manda áudio que eu não sei ler.
0: Manda áudio, meu Brasil. Manda áudio, meu Brasil. Bom dia. Bom dia, José Lázaro. Bom dia, José Lázaro. Bom dia.
10: Bom dia, Cardoso. Como é que você tá? Tudo
0: eu
10: bem?
0: Eu tô por cá.
10: Um bom dia para todos os ouvintes da rádio. E um abraço para Lorena. E fique com Deus, Cardoso. Valeu.
0: José Lázaro. José Lázaro, bom dia. Bom dia, Vanilza. Bom dia, Dona Neuza. Bom dia, Lia da 14. Bom dia, Bela. Eita, meu povo, é gente, tudo demais, é gente, tudo demais. Netão de Brasília.
11: Manda áudio que eu não sei ler, manda áudio. Bom dia, meu colegado Cardoso, tô por cá, de onde é que tu tá? Bora cuidar, né? Começar a semana, tem uma semana abençoada aí pra você, todos da equipe aí da Sucesso, meus parentes na 18, na 9, meus conterrâneos, todo mundo, essa galera caceteira, bora cuidar, meu colegado Cardoso, que já já dá meio-dia, bora dar água pro gado.
0: Vamos botar água pro gado. Vamos botar água pro gado. Vamos cuidar do gado. Vamos botar água pro gado. São 7 horas mais 23 minutos. Oi, Brasil. E aí? Rádio Sucesso é isso aí, mas não é só isso aí. Tem muito mais pra você. Val da Água Fria. Bom dia, Val da Água Fria. Chama Val da Água Fria aí. Val da Água Fria.
12: 7h10 agora, só quero é ver. Um alô pra você, um abraço pra você e família. Um alô pra Evanilda na Grovila 14, pra Bela, pra Lia, pra Rufião, Alissa e família na Grovila 15. Pra todas minhas amigas que estiver ouvindo essa rádio e esse bocão seu esparramado. Barreiro Grande, Iraci família. Noi família. Solange, minha amiga. Tô com a saudade de Sol. E pra todas as amigas e amigos, viu?
0: Aham.
12: Eu esqueci o nome da moça aqui da carroça, meu Deus.
0: A moça da carroça.
12: Sempre ela manda alô pra você aí na rádio.
0: É.
12: Eu vou lembrar o nome dela aqui e vou te falar, tá bom?
0: Ah, rapaz.
12: E um abraço pra todos aqui da Água Fria. Dominga, todo mundo estiver ouvindo seu programa, viu? Pra Pedro e a família dele. Um abraço. E Nazaré. E essas doutoras. Tá vindo pra cá, doutora.
0: É, doutora? Doutora, um abraço, doutora. É isso aí, é isso aí. Catúcia. Catúcia, bom dia. Fala, Suzane, fala, Suzane.
13: Cardoso, manda aí também um feliz aniversário pra Cebolinha. Que Deus abençoe e proteja ele sempre.
0: Aí, Cebolinha, Solange mandando um recado pra você. Ô, Suzane. Suzane mandando um recado pra você, Cebolinha. Ah, certo. Ah, certo. Dona Solange chegou. Dona Solange já mandou o áudio dela aqui. Oi, Dona Solange.
14: Oi, Cardoso, bom dia. Bom dia, família Sucesso. Oi, Val, seu Ita, Lia Couto. Um abraço a todos. Oi, Nazaré. É, Suzane, hoje você viu, meu Palmeiras atropelou o Vasco de Cardoso.
0: Atropelou!
14: Você viu? 4-1.
0: Oi! Uma vitória avassaladora!
14: Que Deus abençoe. Dona Nezinha, bom dia, minha irmã. Oi, Vina.
0: Dona Nezinha.
14: Dona Creuza na 21. Dona Amélia na 17. Uma ótima semana a todos. Um abraço, Cardoso. Você viu meu Palmeiras, Cardoso?
0: Vi, eu vi. Hein?
14: Como sempre, né?
0: Eu vi. Esbagaçou o Vasco. Esbagaçou meu Vasco. Rapaz, eu já tô preocupado. Eu já tô preocupado que daqui a pouco o Vasco vai cair. Aba dos olhos, Vasco da Gama. Aba dos olhos, rapaz. Eita, meu Brasil. Eita, meu Brasil. Bom dia, Dona Nezinha. Bom dia, Dona Nezinha. Bom dia, Dona Nezinha. Bom dia, Wellington, lá na garagem. O negão, Wellington, lá na garagem. E também a Dona Nezinha, o Queiroz, o Reginaldo e também seu Jairo. Um abraço. Bom dia, Brasil.
15: Bom dia, Cardoso. Um alusão aí pra toda a Vaqueirama. Hoje eu não vou citar o nome de ninguém, não. Quer dizer que é Jaco do Pandeiro, é, Cardoso?
0: É Jaco do Pandeiro. Jaco do Pandeiro. Jaco do Pandeiro. Leia, Vitor e Vitória. Leia o Galeguinho. O Galeguinho também. Ah, menino. O trem hoje tá arrochado. O trem hoje tá arrochado, Brasil. Eita, Brasil. Vixe, Nossa Senhora. O trem hoje tá daquele jeito, hein?

Isto, Brasil! 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São 7h29, Brasil. 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

0: Maria, Ave Maria. Eita, nunca vi não.
1: Ai, ai, ai.
0: Deixa. Chama a Mariana. Alô, Mariana. Bom dia, Mariana. Mariana Cardoso, Mariana, a filha da Alaine e do Sheba. O Edmilson. Oi, Mariana. Bom dia, Mariana.
2: Bom dia, Cardoso. Até Mariana. Mandado no Celei.
0: Oi, Mariana. Mariana. Alô, meu Brasil. Alô, meu povo. Tia Sônia. Bom dia, tia Sônia.
3: Bom dia, meu amigo Cardoso. Como é que você tá, Cardoso? Tô bem, graças a Deus. Segunda-feira, abençoado por Deus.
0: Segunda.
3: Pra você, pra nós todos, né, Cardoso? É, Cardoso, gostaria que você mandasse uma música aí de 17 Camado Luciano, pra vocês todos da rádio, amiga, todos que estiver na escuta. Um abraço, Cardoso. Tudo de bom?
0: Tá na sucesso. Abraço.
3: Tchau,
0: abraço, abraço, abraço, abraço. Eita, meu Brasil. Bom dia. Lá na sucesso, tá na boa. Ave Maria. Fala, Val. Fala, Val. Diga aí, Val.
4: O pessoal tá aqui hoje trabalhando aqui em casa, que eu tô levantando uma cozinha aqui. O pessoal tá todo mundo aqui ouvindo teu programa, tá bom? Tá? Eri e Fonso.
0: Fonso, pronto, tá certo aí, Val. Valita, levantando a cozinha aí na água fria, tá certa. Chama o João Batista, pé da rara, pé da cara. João Batista! Onde é que você tá, João Batista? João Batista, eu tô por cá e eu sei, João Batista. Onde é que você tá, João Batista? João Batista, velho, não é brincadeira, não. Ô, Leo Lucena. Alô, Leo Lucena, bom dia. Bom dia, Leo Lucena. Bom dia, João Batista. É o João Pé da Cara.
5: Bom dia, Cardoso. Bom dia a todos os ouvintes da Sucesso. Cardozão, passando aqui pra desejar um feliz aniversário pro meu amigo Cebolinha. E pedir pra que Deus possa abençoar ele grandemente. Dá muita saúde, paz e felicidade. Valeu, Cebola. Feliz aniversário, meu irmão.
0: Valeu, João Batista. Muito bem, João Batista. Muito bem, João Batista. Tá certo. Tá certinho. Isto, Ave Maria. Deixa eu chamar o Endão. O Endão tá ligado. Bom dia, o Endão, lá da Fazenda Lagoa Nova. Haha, menino. É ele aí, o Endão. Bom dia, o Endão. Ah, não é brincadeira não esse rapaz, viu? É o Endão.
6: Bom dia, Cardoso, tá na sucesso, tá na boa, aqui quem fala é o Enão da Lagoa Nova. Gostaria de mandar um abraço aí pra galera da Grovila 15, pra Vá do Peixe aqui das duas irmãs, pra Cebolinha, da 14, pra Antônio Rufião da 14, pra toda a galera, pra Zezão Palmeirense, Louro, Claudio Faustino, pra toda a galera que estiver ouvindo a Sucesso FM. E um abração pra você também, Cardoso. Tá dando sucesso, tá na boa. Vamos acordar que ninguém dá nada a ninguém, não. Tem que trabalhar.
0: É isso aí.
6: Gostaria de ouvir uma música, viu, Cadu? Cardoso. Qualquer um aí que você achar aí uma moda boa aí, você toca pra mim. Falou, abração.
0: Valeu, Rendão. Valeu, Rendão, categoria da Bahia. Lá da Fazenda Lagoa Nova. Ave Maria. É coisa boa acordar esse Brasil, hein? É coisa boa acordar esse Brasil. Vem comigo. Joeliton Araújo. Lá da 18. Bom dia, meu brother.
7: Bom dia, Cardoso. Que Deus abençoe nosso dia. Eu quero mandar um alô aqui pra Francisca, Bruno, Pedro, Bebel Juca, Polac, nossa amiga Catuxa, Bebezinho da oficina, para todos os vasqueiros, tirador de leite da Grovilha 18, Cardoso. Que Deus abençoe nosso dia e um bom dia para você e sua família, Cardoso.
0: Valeu, Joelton Araújo, lá e Francisca, lá na 18. Bom dia, meu povo. Aqui não para. O programa não para. Isso é uma audiência topada. É uma audiência topada. Olha ela aqui, Carly Xavier. Oi, Carlúcia. Olha aí, Val, a moça da carroça. A moça da carroça. Essa aí é que tava querendo comprar carroça, né? É a Carlúcia, é ela mesmo, Val? É ela mesmo, Val? Ela chegou aqui. Ah, menino, é a Carlúcia. Bom dia, Carly, é a Carlúcia.
8: Bom dia, Cardoso. Uma abençoada segunda-feira para todos. E vou mandar um alô para a Val da Alga Fria. Fala com ela que é a mulher da carroça, que comprou a carroça na mão dela.
0: Aí, é a mulher da carroça. Eu tô falando que é a Carlúcia que comprou a carroça na mão dela. Essa é a Carly. A Carlúcia, a mãe da Mirella. É isso aí, Carly. Um abraço, bom dia. Olha ela aí, Val. É ela aí, Val. É ela, Val.
9: Iraci do Barreiro Grande está completando o ano.
0: Iraci.
9: Que Deus dê muitos anos de vida para ela e muita saúde. Roda um parabenzinho aí, pouquinho, mas você roda aí logo.
0: Rodar.
9: Parabéns, Iraci. Parabéns pela passagem do seu aniversário. Você ser essa pessoa maravilhosa.
0: Ela e o Cebolinha.
9: Um abraço, sua amiga Val. É a Carlúcia mesmo.
0: É ela, é a Carlúcia. É a Carlúcia Xavier. É a Carly Xavier, a mãe da Mirella. É a mulher que comprou a carroça na sua mão, Val?
9: É a Carlúcia mesmo.
0: Você agora é vendedora de carroça? Você agora é vendedora de carroça? Olha, são 7 horas, mais 44 minutos. É a segunda-feira mais embalada do Brasil. É a segunda-feira da Rádio Sucesso. Aqui em nosso programa. O relógio marcando 7:44 agora, escancarando de vez.

0: Eita, meu Brasil. O programa tá uma maravilha hoje, hein? Tá uma maravilha hoje. Oi, Vina. Bom dia, Vina. Bom dia, Vina.
1: Bom dia, Brasil. Bom dia, sucesso. Cardoso. Bom dia. Deu uma sumidinha, Cardoso, que eu tava com a minha garganta muito congestionada, muito rouca. Aí, mas a minha amiga me cobrou, né, Cardoso? Solange, Vina, que é que foi essa sumidinha tua, Vina? Aí, eu tô mandando alô pra tu, tu não tá falando nada. Falei, deixa eu melhorar minha garganta, rapaz. Ô, Cardoso, tá tudo bem?
0: Graças
1: lembra
0: a Deus.
1: De mim que eu lembrar de você.
0: Lembra Cardoso, de mim.
1: Quando você puder aí, se tiver a música aí de vaqueiro, daquelas que meus filhos gostam, que Mazinho, né? Ney.
0: Mazinho, Ney.
1: Também, que gosto muito. Oferece pra ele, passa pra eles que eu tô oferecendo. E também não posso esquecer da minha filha, né, Janete, lá que tá assistindo, levando todos os dias cedo. Meu neto também tá. E pra todos meus amigos.
0: Um abraço, Vina.
1: Bom dia.
0: Um abraço, Vina.
1: Com Deus.
0: Abraço pra Mazinho. Abraço aí também para o nosso querido Ney e Erlange e Janete lá em Brasília. Oi, Memo. Alô, Memo. Bom dia, Memo, mecânico da Baixada. Bom dia, moral. Bom dia.
2: Bom dia, bom dia. Bom dia, velho Cardoso. Cuida, cuida. Tô por cá, meu amigo. E você tá por onde?
0: Tô por cá.
2: Bom dia pra você, meu amigo. Aqui quem fala é o Emerson, mecânico da Baixada, viu?
0: Bom dia, moral.
2: Bom dia pra nós aí.
0: E bom dia também pra Fátima. Bom dia pra Fátima. Alô, Graça. Bom dia, Graça.
3: Meu querido, bom dia. Como passou o seu final de semana?
0: Foi tudo bem? Tranquilo.
3: Eu espero que sim. Hoje, segunda, em nome de Jesus, começo de semana. Tá entendendo? Que Deus nos dê um bom dia. Abraço, amigo, e fica com Deus. Ele nos protege. E ele nos cuida. Amém. Tô por aqui, e você?
0: Eu tô por cá, eu sei de onde é que você tá. Alô, alô, meu povo. Bom dia, bom dia. Bom dia, João Paulo. Bom dia, João Paulo. Bom dia, Márcio do Rio. Categoria Márcio do Rio. Alô, alô, Márcio do Rio.
4: Bom dia, Cardoso. Bom dia,

0: que são meus amigos até a eternidade, né? Um abraço, Bebolo. Feliz aniversário, meu grande amigo.
1: É o Cebolinha. Muito bem, Márcio do Rio dando recado aí pro Cebolinha. Tá na sucesso, tá na boa. Tá na sucesso, tá na boa. Acorda Brasil. Acorda Brasil. Bom dia, bom dia, bom dia. E aí? Eu tô por cá. E você? Onde é que você tá? Tudo bem com você aí? João Paulo, bom dia, João Paulo.
2: Bom dia, meu amigo Cardoso, segundou. E aí, Cardoso, tudo bom com você? Cardoso, eu tô passando esse áudio aqui para mandar um alô para toda a população, todo o povo serramalhense aqui da Agrovila 12, Cardoso. Especialmente meus amigos Ninha, Armando, Simone, Renan, Rian, meu amigo Santinho aqui da Agrovila 12 também.
1: Santinho!
2: Quero abraçar na Agrovila 9, na rua Canaã 2, meu amigo Márcio do Rio. Quero mandar um alô aqui pra Agrovila 12, pra minha sogra, Dona Dalvina.
1: Dona Dalvina!
2: As minhas cunhadas, Madalena, Elizabeth, Selma, meu compadre Almi. E enfim, Cardoso, todos os meus familiares, também aqui na Agrovila 12, Cardoso, para o meu amigo Neto de Brasília, e enfim, todos os seus ouvintes aí, Cardoso, bom programa para todos, o programa seu é show, é um programa sensacional, tudo de bom, Cardoso.
1: Valeu, meu amigo, valeu, valeu. Muito
2: e
1: bem.
2: Minha esposa também, Cardoso, que eu esqueci, não pode
1: Lindalva,
2: esquecer
1: dela,
2: não, né?
1: Linda,
2: é. A Rebeca Lindalva de Jesus Martins, aqui na Agrovila 12, Cardoso.
1: Isto,
2: tá ligado,
1: isto.
2: Tá conectado no seu programa.
1: Tá todo mundo ligado, mas nós, isso é bom demais. Isso é bom demais, Brasil. Alô, Guiomar. Bom dia.
3: Bom dia, Cardoso. Tudo bem com você? Espero que sim. Aqui eu estou bem, graças a Deus.
1: Graças a Deus, Guiomar.
3: Tô passando aqui para desejar feliz aniversário aí pro Cebola. Que Deus abençoe ele com muita saúde.
1: Ô,
3: muita
1: Cebolinha!
3: Paz, e tudo de bom para ele, viu? Isso. Que ele seja essa pessoa maravilhosa. Fique com Deus. Passa a próxima música aí para ele.
1: Abraço! Chama Beta. Chama Beta, bom dia Beta, bom dia Nalva. Bom dia, meu Brasil.
4: Ô Cardoso, bom dia, como é que você tá? Tá bem?
1: Tudo jóia, Beta.
4: Espero que sim. Cardoso, eu vou mandar os parabéns aí pra Cebola, viu? É. Parabéns, Cebola, que essa data se repita por muitos anos, com muita saúde, muita felicidade, que Deus te ilumine teu caminho, dê tudo de bom que você deseja. Parabéns, amigo. E aí eu vou mandar pras minhas amigas, Dona Maria, Célia, Dastor, Catius, Zezé,

0: sexta-feira, viu? Tô esperando você. 19h30. E pra todos aqui da Agrovilha 6, viu, Cardoso?
1: Ah, bom, Beto.
0: Fique com Deus. Pra Marivaldo, esqueça o nome, todo mundo.
1: Abraço, filho, abraço. Bem.
0: Parabéns pra menina também, viu?
1: A Cebolinha.
0: Tchau, fique com Deus. Parabéns. Aí tira aqui, né?
1: Parabéns. Parabéns, Graça. Graça de Cido Mato. Valeu, Graça de Cido Mato.
2: Meu querido, bom dia. Como passou o seu final de semana?
1: Tudo em paz.
2: Eu espero que sim.
1: Tudo tranquilo.
2: Segundona, em nome de Jesus, começo de semana. Tá entendendo? Que Deus nos dê um bom dia. Abraço, amigo, e fica com Deus. Ele nos protege.
1: Abraço. Tudo de bom.
2: Tô por aqui, e você?
1: Eu tô por cá. E eu sei de onde é que você tá. É isto aí, meu Brasil. Desejo a você...

0: uma ótima segunda-feira. Desejo a você uma maravilhosa semana. Que seja uma semana produtiva, de saúde, de paz, de tranquilidade, de alegria e de felicidade também. Parabéns, Cebolinha, muitos anos de vida. Alô, alô, meu Brasil. Alô, alô, minha gente. Júlia, bom dia, Júlia. Eita, Júlia, viu? Bom dia, bom dia. Tá na sucesso, tá na boa. Ah, Brasil, bom dia. Ave Maria. Carlúcia, Carlos Xavier e Mirella. Um grande abraço. Bom dia, Júlia do Estreito. Onde quer que você esteja, bom dia. E é como eu digo sempre, segure firme na mão de Deus e meta o pé na estrada. Porque quem anda com Deus não pode ter medo de nada. E esse meu Deus que eu acredito piamente, é Ele que me guia, que me orienta, que me ilumina, que me segura, que me sustenta, que me trouxe até aqui, Ele nunca vai me deixar cair. Um abraço, Brasil. Tá vindo aí Lorena. Hoje tem Lorena. Lorena tá chegando agora. 8 horas. Hoje nós não teremos o Jornal da Bahia no ar. Nós teremos Lorena. Lorena Ramos vai estar chegando agora 8 horas, Brasil.
1: Você da cara, bom dia. Como é que você está? Você tá bem? Eu tô com raiva de você, viu? Depois eu vou lhe explicar o que é, tá bom?
0: Ah.
1: Quero mandar um grande abraço aí pro Cebolinha, pela passada aniversário dele. Que Deus que abençoe ele e a família dele, tá bom? Um bom aniversário pra ele. E Deus dê muitos anos de vida pra ele e saúde, tá bom? E um abração, Cebolinha. Fica com Deus. Bota os pedaços de carne aí, manda pra mim. Sim, agora eu te digo. Agora eu te procuro. Por quê? Que dia de sábado você não tá mais na rádio? Você tá onde? É no Rubeca, é? Rapaz, eu não sei não, porque ela tá com 2 sábados que não te vejo na rádio. E por que você não avisa o povo que não vê, rapaz? Que homem é você? Você não fala nada, fica só escondido. Aí quando chega sábado, cadê o guardeiro na rádio, rapaz? Eu não sei o que é que eu faço com você mais não, viu? Ah, pois é, quero mandar um abraço.
0: Eu agora tô só de segunda a sexta, rapaz. Eu já avisei.
1: Agora eu quero que você me responda, é que você tá ficando em chave que você não tá em parada.
0: Eu tô agora só de segunda a sexta, rapaz. Só de segunda a sexta. Abraço, meu povo. Vem aí Lorena Ramos agora na sucesso.
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0: Tem novidade a partir de hoje. O nosso encontro começa mais cedo, isso mesmo. Agora, a partir das 8 horas, eu já tô aqui, tá bom? De microfone aberto, coração cheio de alegria, esperando por você, meu amado ouvinte. Amado, querido ouvinte. Depois de um finalzão de semana de descanso, de família, de momentos bons e até daqueles momentos de colocar a vida em ordem, a gente começa uma nova semana juntos. E que delícia poder ter a sua companhia logo cedinho. Gostei demais, aprovei. Então, vamos lá? Você que está em casa, no trabalho, no comércio, na estrada, cuidando da família ou começando mais uma batalha do seu dia, fica comigo. Vamos tomar esse café da manhã juntos, porque agora eu tô chegando mais cedo, dá tempo. Tomar um cafezinho com você, conversar, ouvir música boa, dar risada, refletir também, principalmente, começar essa semana com Deus na frente de tudo. Que seja uma segunda-feira leve, produtiva, cheinha de boas notícias. Que Deus abençoe a sua casa, a sua família, o seu trabalho, cada passo que você der nessa nova semana. Que o temor do Senhor seja o seu guia, tá bom? Seja muito bem-vindo ao Bom Dia Sucesso. A partir de agora, às 8 da manhã, porque a nossa manhã tem que começar mais cedo e juntinho.
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0: E aí, como é início de semana e a gente já tá partindo pro finalzinho do mês de agosto, é a última semana do mês de agosto. Hoje são 24 e aí eu quero começar essa semana lembrando você de uma coisa que parece assim muito simples, mas que pode mudar completamente a maneira como você enfrenta os seus dias. Você tem fé? Em Hebreus 11, ele nos ensina que a fé é a certeza daquilo que esperamos e a prova das coisas que não vemos. E talvez seja exatamente isso que alguém esteja precisando ouvir nessa manhã. Você que ainda não está vendo, mas Deus ele já está trabalhando. A fé não significa que teremos todas as respostas. Fé é você continuar caminhando, mesmo quando a estrada ainda não está completamente iluminada. E você dá o primeiro passo, confiar, seguir em frente. É confiar em Deus quando os nossos olhos dizem, não vai dar certo. Mas o coração decide dizer, eu vou continuar confiando. Olha quantos exemplos encontramos na palavra. Tem Abel, Noé, Abraão, Jacó, José, Raabe. Pessoas que precisaram acreditar antes mesmo de ver. Noé ele construiu a arca antes da chuva. Abraão foi sem saber exatamente para onde estava indo. E tantos outros confiaram em Deus, mesmo quando as circunstâncias diziam o contrário. E é essa fé, eu quero que você carregue, tá? Nessa última semana de agosto. Talvez agosto não tenha sido exatamente como você imaginou. Talvez algumas coisas tenham dado errado, algumas portas tenham se fechado, algumas orações ainda não tenham recebido a resposta que você esperava. Mas o mês ele está terminando, mas a sua história não. A sua história não está terminando. Então não permita que aquilo que você ainda não recebeu faça você esquecer tudo aquilo que Deus já fez. Comece essa semana dizendo assim, ó, Senhor, eu não sei como vai acontecer, mas eu confio em Ti. Eu não consigo enxergar o caminho inteiro, mas eu sei quem está guiando os meus passos. E que ao encerrarmos esse mês de agosto, a nossa maior conquista não seja apenas aquilo que conseguimos realizar, mas a fé que conseguimos manter. Porque quem caminha pela fé não precisa enxergar tudo. Precisa apenas confiar em quem enxerga, isso basta. Em Deus, fortaleça o seu coração, renove a sua esperança e faça dessa última semana de agosto uma semana de fé, uma semana de coragem, de boas notícias, tá? O que você ainda não consegue ver, oh meu Deus, Deus já enxergou e já está trabalhando por você. Confia, tá? Crê somente. 8:11 na Sucesso.

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2: Tá na sucesso, tá na boa. Bom dia, minha gente. Vamos seguindo até o meio do dia. Você participa com a gente. 3620-1680. Deixa o seu recadinho, sua mensagem de texto ou de voz. Deixa eu mandar um abraço pro meu amigo Juca Machado. Meu amigo na sintonia do programa, junto com o Juca. Tá o Jair, seu Daniel. Um abraço pro Manelzinho de Laide, a Geisa, o Márcio do Posto e também o Polaco Aboiador. Essa turma linda da Agrovila 18, que sempre nos dá a honra da sintonia. Então, ó, um beijo pra vocês, um bom início de semana e obrigada pelo carinho, viu? Sempre. 8 da manhã, 21 minutos. Bom dia.
4: Bom dia, Lorena.
2: Oi, Cido.
4: Você deixa passar sua música lá na rua. Feliz para todos os ouvintes. Todos da rádio, com meus amigos que já fez. Um sucesso na rua, chama.
2: Valeu, Cido. A música do Lâmina Azul, ela tá lá na pasta do Cardoso, que é um sertanejão bem raiz. Não tá aqui na minha pasta, não consigo tocar pra você. Mas vou tocar outra, tá bom? Pra substituir essa. Oi!
5: Bom dia, Lorena.
2: Bom dia,
5: Lorena. Aqui quem fala é o Enão da Lagoa.
2: Oi,
5: Nova.
2: O Enão.
5: Gostaria de mandar um alô aí pra galera aí, Serra do Ramalho, da Agrovila 15, pra Vá do Peixe, a Cebolinha. Mandar um recado aqui pra ele, que Deus que dá muitos anos de vida e saúde pra ele. Feliz aniversário.
2: Ei, Bobola,
5: que Deus
2: parabéns.
5: Te dá muitos anos de vida, meu amigo. E saúde pra nós todos. E gostaria também, Lorena, de mandar um abraço especialmente também pra você. Tá no sucesso,
2: muito
5: tá na
2: obrigada.
5: Boa.
2: Obrigada.
5: É, e gostaria de ouvir uma música de Cela Vaqueira. Qualquer uma de Cela Vaqueira que você tiver aí, você toca pra mim. Falou,
2: pronto,
5: Lorena.
2: Meu querido.
5: É nóis, tá no sucesso, tá na boa.
2: O Enão, lá da Lagoa Nova. Deus abençoe, viu, Enão? Bom dia todo especial pra você. Na sucesso 8h23.
6: Bom dia, sucesso FM, né? Duas alegrias hoje, né? A sua volta aí pra manhã, né? Que é uma coisa ilustre, graças a Deus você voltou.
2: Mais cedinho, né? Agora.
6: Chega de prosa, né? E o Cebolinha. Cebola, tá fazendo aniversário hoje. Um cara querido aí em toda a Serra do Ramalho aí, né?
2: Ele
6: principalmente
2: é, com
6: na
2: certeza.
6: Agrovila 9. Um abraço, Cebolinha. Muitos anos de vida, que Deus te abençoe sempre. E quem tá na sucesso, tá na boa.
2: Alô, Bobola. Aniversariante de hoje, Cebolinha.
3: Muitas felicidades.
2: Cebolinha é um amor, gente. Aquele ditado, quem conhece sabe. Meu amigo querido, parabéns pra você. Muitos anos de vida, saúde, paz, amor, alegria, união sempre, tá? Cebolinha, ó. Um beijo de todos nós aqui da Rádio Sucesso FM pra você. Um ótimo dia, aproveita bastante esse dia que foi reservado a você, tá bom? 8h24.

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0: a gente começar a semana mais cedinho juntos. Olha, a partir de hoje, o nosso Bom Dia Sucesso vai começar mais cedo, às 8 da manhã. Você que já tá aí no batente, trabalhando, você que tá se organizando, né, pra começar a trabalhar logo, logo. Nosso bom dia todo especial. Excelente semana pra você. Oi, Joselita.
1: Oh, Lorena.
0: Bom dia, Deus, linda. Bom dia.
1: Passa a música da... Da Castela. Manda Castela pra mim.
0: Passo sim, já já, tá bom, meu amor? Um beijo grande. Alfredo, sempre na sintonia da Rádio Sucesso, lá no Pambu. Meu abraço, meu carinho, Alfredo. Bom dia todo especial pra você. Oi, Guiomar. Bom dia, Guiomar. Fala comigo, linda. Aê.
2: Bom dia.
0: Bom dia.
2: Vem aqui, é Guiomar. E passando aqui para desejar feliz aniversário pro Cebolinha, que Deus abençoe ele com muita saúde, muita paz, muita felicidade. Canta aí os parabéns para ele.
0: Agora mesmo. Parabéns, Cebolinha.

0: Parabéns, Cebolinha. Oi, Sônia. Bom dia, minha linda.
1: Bom dia, minha amiga Norena.
0: Oi, Soninha.
1: Muita saudade de você.
0: Também,
1: viu,
0: minha
1: Norena?
0: Linda. Saudade.
1: Eu fiquei muito triste porque você ficou uns 2 dias sem ir na rádio.
0: Ô, gente.
1: Sem ouvir sua voz.
0: Ô, gente.
1: Ei, Norena. Você mora no meu coração. Não
0: e você
1: aluguel,
0: também,
1: Norena.
0: Viu?
1: Ei, Norena, eu gostaria que você mandasse uma música aí de Guilherme Silva. Para todos
0: sim.
1: amigo. Todos que estiver na escuta. Um abraço, Norena.
0: Outro,
1: tudo
0: meu amor.
1: Bom,
0: pra você também.
1: De saúde e paz.
0: Amém,
1: a você,
0: nós todos. Amém.
1: Tchau,
0: amém.
1: Amiga.
0: Tchau, meu
1: Fica
0: amor.
1: Com Deus, gata. Tá na sucesso, tá na boa.
0: Tô vendo que vocês gostaram desse programa mais cedinho. Quantas participações, minha gente. Continua participando. 3620-1680. Vem deixar seu bom dia. Desejar uma feliz semana pra alguém que você ama. Pedir sua música favorita pra tocar no rádio. 8h39 agora.

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3: Sucesso 921, bom dia minha gente, vem cá participar do nosso Bom Dia Sucesso de hoje.
4: Minha amada aí, como é que tá?
3: Oi, Selminha,
4: bom dia. Pra Lia da Groguilha 14, pra Dona Nazaré, pra Célia, pra Dona Maria, todos estão ouvindo sucesso, pra Val, na Água Fria e Ítalo. E Jamil, na Água Fria, e todos estão ouvindo. Aqui Taquari, pra minha família. E a música, princesa, por favor, passa o Zezé Tomar Luciano pra mim. De Dois Corações e Uma História, por favor, minha princesa. Um bom dia, Deus abençoe nós todos. Uma segunda abençoada.
3: Amém, minha linda. Um beijo pra você. Bom dia todo especial, Selminha.
5: Bom dia, família Sucesso.
3: Oi, bom dia, Lia.
5: Que bom ter você mais cedo.
3: Ai, que delícia.
5: Prazer nosso ter você nessa rádio aí mais cedo, viu?
3: Ô, coisa boa.
5: Mandar pra nós aí. Alô, Evanilza. Quero mandar aí meu abraço pra Neuza, pra Evanilza. Quero mandar pra Zezé, Nazaré, Edileuza, Cebola. Quero mandar pra Rufião, Arleide, aqui na Gruvila 14. Belarmina, e quero parabenizar o meu amigo Cebola, que Deus abençoe grandemente, dê muitos anos de vida, saúde, muitas felicidades, muita paz pra ele. Cebola, meu abraço, meu amigo, parabéns pelo seu dia.
3: Obrigada, Lia, pela participação. Que coisa boa ter você na sintonia, menina. 9h22 agora. Tá na sucesso, tá na boa. Beijo grande pra minha turminha da merenda, Arnoldo, Robão, Colômbia. Um beijo, meninos, um bom trabalho, uma boa semana. 9h23.

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0: Sucesso FM, bom dia, minha gente. Chega mais! 3620-1680 para você participar com a gente, deixar o recadinho, a mensagem de texto e de voz.
5: Bom dia,
0: oi!
5: Lorena. Uma ótima semana para você e para todos. Mandar um alô aí para Enão, que sempre manda um alô para mim, para Lia Couto Belinha, pra Timar, Louro, Candiba, Mazina 23 e pra todos que estiver ouvindo a Sucesso, Adenor do Vé Morelo, Nildo da 14, um abraço.
0: Valeu, meu querido, um abraço pra você também, uma ótima semana, hein? Tudo de bom, tá na Sucesso, tá na boa. A Deilma tá em Curitiba, Paraná, acompanhando o nosso programa. Hoje ela quer ouvir uma música do Henrique Juliano, oferece pra mamãe dela, Cida, também pro Pedro, Léo, todo o pessoal na Agrovila de número 5, ótima semana pra você, Deilma. Bom dia todo especial, 9h39, deixa eu abraçar carinhosamente meus ouvintes amados e queridos que sintonizam aqui na Rádio Sucesso FM, a Dona Maria lá na Agrovila de número 18, a Célia também, a filha da Dona Maria, aquele abraço grande e carinhoso, Catiúça também lá na 18, Erone lá na beira do rio, um abraço, Erone. Quem mais? Ah, a Lúcia, mãe da Kélbia. A Dona Nália também, a vovó da Kélbia, todas as manhãs ela tá lá com o radinho dela ligado, ouvindo a nossa Sucesso FM. A Dona Maura, na Rua Paraíba também, o nosso abraço, neto lá em Mariápolis, aquele bom dia todo especial. Obrigada sempre pelo carinho da sintonia, tá bom? Tá na Sucesso, tá na boa. A gente segue, você pode participar do programa 3620-1680. Deixa o seu recadinho, sua mensagem de texto, sua mensagem de voz. A gente atende você com todo amor e carinho do mundo. Deixa eu mandar um beijo aqui pra irmã Judite. Ela tá na sintonia. Um abraço grande, carinhoso. Ouve o programa também todas as manhãs. É, a gente só tem companhia boa aqui na Sucesso FM. São 9h41. A Ana Cláudia tá acompanhando o programa, pediu a canção do Zezé de Camargo e Luciano, Irmão da Lua, Amigo das Estrelas. É o que a gente toca agora aqui na Sucesso. 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
1: Sucesso FM, chegando direto da redação, a edição das 10 da manhã. Confira, Polícia Rodoviária apreende drogas na BR-349 em São Félix do Coribe. Receita Federal libera consulta ao quarto boleto do Imposto de Renda. Petrobras prevê investir 2,5 bilhões de dólares na margem equatorial. Confira agora no direto da redação.
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1: Olha, uma abordagem da Polícia Rodoviária terminou com a apreensão de drogas na BR-349 em São Félix do Coribe. A ação ocorreu na tarde de sábado durante a Operação Rodovia em Paz. Os policiais patrulhavam no sentido Bom Jesus da Lapa quando perceberam um Renault Sandero que teria tentado fugir. Dentro do veículo foram encontrados 10 tabletes de substância análoga à maconha e 4 de substância análoga à cocaína. O motorista e uma passageira foram detidos e levados para a 26ª Corpim, em Santa Maria da Vitória. E a Receita Federal libera nesta segunda-feira consulta ao quarto e último lote regular de restituição do Imposto de Renda de 2026. O lote reúne 521.935 restituições e soma cerca de R$1.238.000.000. O pagamento está previsto para 31 de agosto. A consulta pode ser feita pela página da Receita Federal, na área Meu Imposto de Renda ou pelo aplicativo do órgão. E a Petrobras prevê investir 2 bilhões e meio de dólares na exploração da margem equatorial até 2030. O plano inclui a perfuração de 15 poços na região. A estratégia ganhou força após a descoberta de hidrocarbonetos no Poço Morfo, na costa do Amapá. A estatal ainda precisa concluir a perfuração e realizar estudos para estimar o volume encontrado e avaliar a viabilidade de uma futura exploração comercial. Direto da redação, de volta a qualquer momento. 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
8: 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Agora 10 da manhã, mais 7 minutos, bom dia! 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

0: 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Bom dia, minha gente! Tá na Sucesso, tá na boa! Participa com a gente!
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0: 3620-1680 para você deixar o seu recadinho, sua mensagem de texto, sua mensagem de voz. Fala, Bianca. Bom dia, lindeza.
2: Meu pai, minha mãe, minha irmã Bruna, minha irmã Vanessa, meu irmão Renato. Bianca de Grovila 11.

0: Bujona, Calora e Sabita. Não esquece. Então, bom dia, Laura.
1: Bom dia, minha linda. Espera com Pablo, eu não tenho, viu? Ou vou tocar pra você, Mega Sena. Combinado? Um beijo.

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1: 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Bom dia, gente. 10h31, já volto.
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0: Sucesso FM. Oi, bom dia.

Vozes. Segunda-feira, última semana do mês de agosto, minha gente. Geralmente, agosto é um mês que passa bem rápido, né? Dessa vez ele demorou mais um pouquinho, graças a

ao finalzinho, já praticamente última semana de agosto, né? De hoje a 8, como diz, né, o pessoal mais antigo, de hoje a 8, a gente finaliza o mês de agosto. São 10h42, todo dia é dia de receber visita. Eu tô recebendo aqui o Little lá

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1: 11:02.
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0: Sucesso FM, bom dia! Tá chegando direto da redação a edição das 11 da manhã. Confira agora. Caixa paga Bolsa Família para beneficiários com NIS final 5. INSS libera consignado para aposentados sem biometria facial. Empresas antecipam para setembro a adesão ao Simples Nacional. Confira agora no Direto da Redação. A Caixa Econômica Federal paga nesta segunda a parcela de agosto do Bolsa Família para quem tem NIS terminado em 5. Neste mês, 19 milhões e 300 mil famílias recebem este benefício. O valor médio chega a R$ 678,35. O pagamento mínimo é de R$ 600 e o dinheiro pode ser acompanhado através do aplicativo do Caixa Tem. E aposentados e pensionistas do INSS sem biometria facial já podem contratar o empréstimo consignado. A autorização pode ocorrer pelo aplicativo Meu INSS, com acesso por dados bancários na portabilidade. O beneficiário precisa assinar um termo específico no aplicativo. O banco terá 20 dias para confirmar a transferência. O desconto não pode ser autorizado por telefone nem por gravação de voz. E micro e pequenas empresas que querem entrar no Simples Nacional em 2027 precisam antecipar a adesão. O pedido deverá ser feito entre 1º e 30 de setembro deste ano. Até então, a escolha ocorria em janeiro. A mudança incorpora o regime IBS e a CBS criados pela reforma tributária. O efeito da opção começa em 1º de janeiro de 2027. Direto da redação, de volta a qualquer momento. 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
0: Sucesso! 11 horas mais 11 minutos, tudo igual por aqui. 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

0: 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São 11 horas mais 13 minutos. 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

0: Bora.
1: Bora.
0: Muito barulho, Jucinho!
2: Atitude 67 na área, hein?
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1: Sucesso 11:33.
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Bom dia! São 11 horas mais 42 minutos. Daqui a pouquinho, pela Sucesso FM, você vai acompanhar o Jornal da Sucesso desta segunda-feira, início de semana. Bom dia, tá na Sucesso, tá na boa. Ainda dá tempo de você participar do nosso Bom Dia Sucesso de hoje pelo 3620-1680.

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1: 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Antes de trazer o nosso flashback pra gente finalizar, deixa só eu ouvir a Dona Maria. Chegou por agora. Oi, Dona Maria, bom dia, minha linda.
2: Bom dia, bom dia, bom dia, Lorena. Eu cheguei, tava ali fazendo o serviço, cheguei agora,
1: tava mas na luta.
2: Vou mandar um áudio pra você, ótimo começo de semana.
1: Pra senhora também, pra meu viu, Dona Maria?
2: Todo, que eu amo eles todos, minhas amigas todas. E passar aquela música, não aprendi a dizer adeus. Se você passar, eu agradeço muito.
1: Dona Maria, um beijo bem grandão, bom dia todo especial, viu? Oi, Jurandir.
3: Bom dia, Lorena, tudo
1: bom
3: bem,
1: dia,
3: Lorena?
1: Eu
3: gostaria
1: tudo
3: de
1: bem.
3: Ouvir uma música com Chitãozinho e Chororó. Qualquer uma das músicas deles, ofereço pra vocês e da rádio e pra todos os ouvintes que gostarem da música. Tá na sucesso, tá na boa.
1: Valeu, um abraço pra você, meu querido. Para Estânia, também acompanhando o nosso programa. Um beijo grande, um bom dia especial. E ainda a Jucineia. Um beijo, minha gente. Agradecer a todos vocês pela audiência do programa hoje. Muito gostoso estar aqui. Amanhã eu tô de volta, você já sabe, né? O nosso encontro agora tá sendo mais cedinho. Então, às 8, eu já tô por aqui, tá bom? Um beijo grande, até amanhã, se assim o nosso bom Deus permitir. Ah, eu volto já depois do intervalo, junto com o José Mareda, trazendo o Jornal da Sucesso desta segunda.

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8: Bora começar por aqui na sua segundona, hoje dia 24 de agosto, mais uma edição das últimas do esporte comigo, De Luca. Todas as informações de tudo que rolou nesse final de semana nos principais campeonatos no Brasil e no mundo. Bora?
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8: Vamos começar conferindo os resultados de sábado da Série A. Fluminense vence o Remo de virada por 2-1. Já abriu o placar. Hulk e Serna viraram. Internacional empata com o Atlético Mineiro em 0-0. Cruzeiro marca nos acréscimos e vira sobre o Flamengo por 2-1. Pedro abriu o placar. Arroio e Matheus Pereira viraram.
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8: O Palmeiras venceu o Vasco por 4-1 ontem no Nubank Park pela 24ª rodada do Brasileirão. O time de Abel Ferreira marcou 3 gols nos primeiros 11 minutos do segundo tempo e chegou a 51 pontos na liderança. Com a derrota do Flamengo para o Cruzeiro no sábado, o Verdão abriu 6 pontos de vantagem sobre o segundo colocado, tendo jogado uma partida a menos. Flaco Lopes, Vitor Roque e Maurício marcaram naquele intervalo avassalador e Flaco ainda fez o quarto. O Vasco descontou com Facundo Colídio nos acréscimos e segue na penúltima posição com 22 pontos e 6 derrotas nas últimas 8 rodadas.
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8: O Bahia bateu Vitória por 2-0 ontem no Barradão pela 24ª rodada do Brasileirão. Os gols foram de Alejo Vélix e Jean Lucas, ambos no segundo tempo. A Vitória encerrou uma sequência de 5 empates seguidos do tricolor. Com 37 pontos, o Bahia ficou na 6ª posição, 2 atrás do Cruzeiro, que abre o G5. O Vitória segue na 12ª posição, com 29 pontos. Tô de volta daqui a pouquinho já com mais informações. Fique ligado.
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1: Sucesso FM, bom dia! Boa tarde! Muito bem, tá no ar o Jornal da Sucesso desta segunda-feira, hoje 24 de agosto de 2026. Tá na Sucesso, tá na boa, até a 1h30 da tarde, eu Lorena Ramos, comigo Josemar Areda e o Jornal da Sucesso pra você.
2: Isso, boa tarde ouvintes da Sucesso FM, é isso aí, fica ligado porque tem muita notícia, muita informação e a melhor informação é aqui na Sucesso FM.
1: Com certeza, além de informação, prestação de serviço através do nosso WhatsApp, que é o 77-3620-1680. Esse é o nosso número do WhatsApp para você mandar a sua reivindicação, para você mandar a sua cobrança, para você mandar o seu elogio também, seu posicionamento em relação a algo. A gente está aqui aberto para isso. 3620-1680, nossa prestação de serviço para você. São 12 horas mais 10 minutos. 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
2: Beneficiário com o NIS Final 5 recebe nesta segunda-feira o pagamento do Bolsa Família referente ao mês de agosto.
1: INSS libera empréstimo consignado sem biometria facial para aposentados e pensionistas. A mudança facilita o acesso ao crédito para beneficiários.
2: Eleições 2026. Confira agora a agenda dos candidatos à presidência da República e também dos candidatos ao governo da Bahia. Nesta segunda-feira, reuniões, entrevistas, caminhadas e outros compromissos movimentam a campanha eleitoral.
1: Trânsito em Serra do Ramalho. Semana violenta no trânsito de Serra do Ramalho. Em apenas 7 dias, foram registrados 7 acidentes, infelizmente com uma morte. Os números chamam a atenção para os cuidados e as responsabilidades no trânsito.
2: Agosto Lilás. O Agosto Lilás reforça a luta pelo fim da violência contra a mulher e o secretário de Assistência Social e a coordenadora do CREAS fala sobre as ações e conscientização, prevenção e combate à violência contra a mulher.
1: Dica de saúde. A nossa dica de saúde, a nutricionista Vanessa Félix traz orientações sobre alimentação com atenção especial para atletas e corredores de rua, destacando a importância de uma alimentação adequada para melhorar o desempenho e a recuperação. 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
1: Na Sucesso FM são 12 horas mais 12 minutos, 12 e 12.

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0: Sucesso FM, são 12 horas mais 14 minutos. O Fábio Silva traz a agenda dos candidatos para hoje, 24 de agosto.
2: É isso aí, Lorena. Ele vai trazer aí, como todos os dias, né? A gente vem trazendo aqui a agenda dos candidatos, do presidente e também a agenda dos presidentes, né? Candidatos à presidência, também os candidatos aqui a governo da Bahia. Então, o Fábio Silva, ele traz aí a agenda pra gente.
3: Boa tarde, Josemar Eda, boa tarde, Lorena Ramos e ouvintes do Jornal da Sucesso. Hoje, segunda-feira, dia 24 de agosto, e a cobertura das eleições 2026. Você tem todos os detalhes pela Sucesso FM. Começamos com a agenda dos candidatos. Na disputa pelo Palácio do Planalto, a segunda-feira é marcada por agendas divididas, principalmente entre o Sudeste e o Nordeste do país. O candidato Flávio Bolsonaro, do PL, cumpre agenda em São Paulo. Ele realiza uma reunião no fim da tarde com a diretoria da Fiesp na Avenida Paulista e à noite marca presença em uma premiação para empresas no Palácio Tangará. Romeu Zema, do Partido Novo, esteve no Rio de Janeiro hoje pela manhã para um encontro com apoiadores em Belfor Roxo, na Baixada Fluminense. À noite, às 9 horas, ele participa de uma sabatina ao vivo na TV Globo. Ronaldo Caiado, do PSD, esteve em São Paulo logo cedo para participar de um fórum focado no desenvolvimento do país, chamado Pacto do Brasil. Reinan Santos, do Partido Missão, programou um ato público para as 16h no Largo da Batata, também na capital paulista. Outros candidatos focam na imprensa e no contato direto com o eleitor. Augusto Cury, do Avante, passa o dia em sabatinas. O Wilson Grassi, do Democrata, alinha comunicação e concede entrevistas. E Samara Martins, da Unidade Popular, realiza caminhada e inaugura um comitê de campanha no Piauí. Os candidatos Luiz Inácio Lula da Silva, do PT, e Rui Costa Pimenta, do PCO, não divulgaram agenda pública para o dia de hoje. Já Pablo Massal, do PRTB, segue com as atividades suspensas, proibido pelo Tribunal Superior Eleitoral de realizar atos de campanha e participar de debates. Agora, trazendo o cenário para o nosso estado, os três principais candidatos ao Palácio de Ondina cumprem agendas intensas nesta segunda-feira. O candidato ACM Neto, do União Brasil, dedicou a manhã para uma reunião com a sua coordenação política, com candidatos e lideranças de diversas regiões da Bahia. Agora à tarde, ele segue reunido com aliados e, às 16h, participa de uma caminhada nos bairros de Fazenda Coutos e Paripe, em Salvador. À noite, Neto encerra o dia em nova reunião com lideranças e realiza a gravação do seu programa eleitoral. Já o atual governador e candidato à reeleição, Jerônimo Rodrigues, do PT, passa o dia na capital baiana. Pela manhã, o candidato ao governo do estado participou de reuniões com a equipe de campanha e reservou todo o seu turno vespertino de forma exclusiva para as gravações do programa eleitoral. E o candidato Ronaldo Mansur, do PSOL, gravou para a TV às 9 da manhã. No início da tarde, concedeu entrevista ao vivo na TV Record, no programa Balanço Geral, e finaliza os seus compromissos de hoje às 6 da tarde, participando de uma entrevista na Rádio Educadora FM. 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O Jornal da Sucesso segue com José Marareda e Lorena Ramos.
2: Certo, Fábio, muito obrigado. E o INSS, ele libera o consignado sem biometria facial para aposentados. Aposentados e pensionistas do INSS, o Instituto Social de Segurança Social, a biometria facial nesta base do governo federal, voltam a poder contratar empréstimos consignados. A autorização poderia ser feita pelo aplicativo Meu INSS, com acesso por dados bancários. A mudança já está em vigor após a publicação da Instrução Normativa 213 do INSS no último dia 19. As principais mudanças: a nova regra altera os procedimentos para a constatação da portabilidade dos consignados. Os principais pontos são: o beneficiário sem a biometria facial poderão autorizar o empréstimo pelo Meu INSS usando os dados bancários. Na portabilidade do seguro, deverá assinar um termo específico no aplicativo. O banco que recebe o contrato terá 20 dias para confirmar a transferência sem confirmar a operação. Sem confirmação, a operação será cancelada. O desconto do benefício só poderá ocorrer após o banco enviar a documentação exigida ao INSS. O Instituto terão de informar em até 7 dias úteis os dados de depósitos e empréstimos na conta do beneficiário, e a autorização do desconto não poderá ser feita por telefone nem comprovada por voz, por gravação de voz. Os requisitos de segurança são que a biometria facial havia sido adotada em agosto do ano passado, com requisitos para reforçar a segurança do combate das fraudes após a série de escândalos do INSS no ano passado. A tecnologia continua disponível para que tenha fotos na base de dados oficiais, como a Carteira Nacional de Habilitação, a CNH, e a Justiça Eleitoral. Com as novas regras, quem não tem registros biométricos não ficará impedido de contratar o crédito. Apesar da dispensa da obrigação, o INSS alega que a instrução normativa tem uma série de requisitos para prevenir fraudes. Depois da autorização do titular, a instituição que receberá o contrato terá 20 dias para confirmar a operação. Se não houver uma confirmação dentro desse prazo, a transferência será cancelada. O beneficiário também deverá assinar um termo de autorização no aplicativo Meu INSS. Segundo a nota do Instituto, a exigência reforça a necessidade da ausência expressa do titular para a transferência do contrato, e a portabilidade. Na transferência de uma dívida para outro banco, os beneficiários deverão assinar um termo de autorização do Meu INSS. Segundo o Instituto, a exigência reforça a necessidade de ausência expressa do titular para a transferência do contrato. O INSS determinou que a operação só produz efeitos depois do envio da documentação exigida pela instituição financeira. Antes disso, não haverá desconto do benefício e nem repasse de valores à instituição financeira. A medida inclui contratos e autorizações expressas do desconto das informações sobre o valor, as parcelas de juros e a instituição responsável pela operação. E o dinheiro vai ser rastreado. Os bancos também terão de informar ao INSS em até 7 dias úteis os dados do depósito do empréstimo. A medida permitirá o cruzamento de contratos registrados do beneficiário com o efetivo recebimento do dinheiro e ajudar na identificação das operações fraudulentas. O INSS esclarece que o Meu INSS vale mais a modalidade antecipada de até antecipação de até R$150 no benefício para aposentados e pensionistas que permanecem suspensos. Tá aí uma nova modalidade, né, de empréstimo. Agora o banco, o INSS e também os bancos parece que vão se precaver aí, né, Lorena, para não ter aqueles empréstimos fraudulentos que muitos pessoas aí recebendo.
0: Imagina, né? Que já acontecem tantos, mesmo com biometria, né? É. Mesmo o pessoal com essa biometria facial.
2: Facial, né? Então, mas agora eles, uma coisa boa que colocaram aqui é que o banco tem que mandar um relatório para o INSS aonde foi parar o dinheiro, onde foi depositado. Então, pode ser rastreado em caso de fraude. Então, não adianta, Lorena, fazer o empréstimo, o dinheiro cair na minha conta, o banco vai saber na conta de quem foi. Vai ter rastreamento, tem toda a documentação para saber se caiu realmente na conta da pessoa, se caiu realmente em outra conta. Quando a pessoa chegar aqui, dar aquela queixa-crime ali, vai poder rastrear o dinheiro.
0: Então, trazendo assim mais segurança, né?
2: É importante que seja rastreado aí esses valores, porque, infelizmente, a gente sabe aí que nossos aposentados sempre têm um patrimônio dilapidado aí por pessoas fraudulentas, né?
0: Com certeza. 12h23, a gente faz uma pausa. Daqui a pouquinho a gente volta com mais informação. Gente, só nesta semana, 7 acidentes aconteceram aqui em Serra do Ramalho. O negócio tá meio desenfreado, José Mareda.
2: Ah, tá complicado, viu, Lorena? Inclusive, estão sendo colocados quebra-molas na Avenida Sul, tá? Então, ali... daqui a pouco a gente vai trazer os locais que são colocados, né? Tem, acho que, se não me engano, vai ser 4 quebra-molas, para tentar evitar esse número grande de acidentes que está acontecendo, principalmente na Avenida Sul.
0: Muito bem, 12h23, já voltamos.
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0: Sucesso FM, são 12:28, 12:28. 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

0: Sucesso FM, já estamos de volta. São 12 horas mais 35 minutos na Rádio Sucesso. José Marida.
1: Lorena, aí, como a gente estava falando, esse fim de semana, né? Foi. Fim de semana não, na verdade, esses últimos 7 dias aí. Foi de muito acidente em Serra do Ramalho, muito perigoso, muito violento em Serra
0: Inclusive,
1: do Ramalho.
0: Inclusive, houve um alerta aqui, né, seu, do Fábio Silva no rádio, mas parece que não adiantou
1: não adiantou nada,
0: aconteceram mais acidentes ainda.
1: A gente teve 7 acidentes, nós conversamos com o Vinícius Fulgêncio, ele que é agente de trânsito, né, o Jefter sempre pede ele para estar atualizando a gente com os dados. E assim, foi só na Avenida Sul que eu contei, parece que foi 3 acidentes ali na Avenida Sul, Avenida São Paulo, mas outra avenida, Agrovilha 10, na saída da Agrovilha 9, no acidente aqui no Vicinal também, com óbito, inclusive, é muito perigoso. Então assim, inclusive o pessoal de trânsito de Serra do Ramalho, né, não sei se vocês já notaram, vocês podem colocar, tem as placas já, de quebra-mola, já colocaram durante o fim de semana para o povo ir se acostumando. Então ali a placa...
0: Já tem novos quebra-molas aqui na cidade.
1: Então vão ser colocados quebra-mola ali próximo a Marivaldo, né? Aqui na Avenida Sul, o pessoal sabe, próximo àquela farmácia...
0: Ali sempre acontece acidente naquele cruzamento, né?
1: Esqueci o nome da farmácia.
0: Forte Farma, Casa Ramalho, ali Timpa, mais Marivaldo.
1: Isso, ali mesmo. Então vai botar um quebra-mola ali, vai colocar outro lá naquela esquina ali do cruzamento ali da União, vai ter outro
0: Sempre tem acidente ali com ônibus, veículo grande,
1: isso,
0: né?
1: Isso, e pessoas o tempo todo.
0: Às vezes a pessoa tá de moto, ela fica no ponto cego do
1: ônibus, né?
0: Né? Do ônibus, ou quem tá com um transporte um pouco maior. E aí, na hora de virar ali no cruzamento, sempre acontece
1: acidente.
0: No cruzamento
1: sempre acontece um acidente, então vai ter outro quebra-mola ali, né? Até para facilitar a passagem dos pedestres, que tem uma faixa de pedestre, né? Vai ter o quebra-mola ali. Então as pessoas vão ter que reduzir e até o pedestre que vai passar ali vai passar mais tranquilo. Então,
0: é aquele ali de Timpa com Marivaldo, em frente à Casa Ramalho, e ali em frente à União também, ali entre a União, aquela farmácia amarela. Tem bastante acidente ali também.
1: Quase toda semana, né? Tem alguma coisa ali. E vai colocar mais quebra-mola lá na. Onde era o Garotinho Senna? Ali vindo da câmara. Acho que ali vai ser dois. Acho que vai ser um vindo do lado da câmara. E o outro, pelo que eu vi as placas, né? E o outro já está sendo construído. Inclusive esse lá próximo, aquele cruzamento ali que vira para a prefeitura, que vem da Câmara, que vai para a prefeitura, e de outro que desce reto.
0: Na rua Rio de Janeiro.
1: Na rua Rio de Janeiro, ali na Avenida Sul. E aí e já está sendo construído lá, inclusive. Está lá, já a metade dele já está pronto, né? Que eles fazem uma metade, depois faz a outra para não interditar a pista.
0: Uhum.
1: Então, atenção, vocês motoqueiros, vocês de carros aí que andam velocidade um pouco mais, vai ter mais quebra-molas.
0: A galera da bicicleta que anda de madrugada e à noite.
1: Vão ter mais quebra-molas aí, então assim, tome cuidado. Inclusive, né, a gente teve acidente com ciclista, né? Teve um dos acidentes que foi uma moto com um ciclista, e a informação que nós temos é que, se não me engano, parece que a ciclista perdeu até um dedo do pé, né? Acabou perdendo um dedo do pé com esse acidente ali e quebrou outros dois dedos também. Então tá muito perigoso Serra do Ramalho, tá muito perigoso mesmo. Então assim, ande com cuidado, coloca capacete. A gente vai rodar agora há pouco a matéria aqui com o Vinícius, né? Ele até alerta sobre isso. Então use capacete, uma coisa importante que ele falou, e a gente vai ouvir aqui alertando os pais. Se a moto tá na sua casa, é sua, seu filho tá lá, então é menor de idade, ele tem que obedecer você. Você que é responsável pelo seu filho menor de idade, que quase todos os acidentes dos 7 aí, quase todos tinham menor
0: de idade envolvido.
1: Então vamos
0: São
1: ouvir.
0: Mais afoitos assim, né, José? Os meninos novos.
1: Infelizmente, né? Aí a gente vai ouvir aí o Vinícius.
0: Quer correr demais? Vamos ouvir então o agente de trânsito, Vinícius Fulgêncio.
2: Eu estou aqui com o Vinícius, ele que é agente de trânsito, a falar conosco sobre esse mês de agosto, né? Um mês que teve bastantes acidentes, que só nos últimos, aí colocando 10 dias, nós tivemos aí 7 acidentes, mas ele vai explicar melhor, né, como que está essa situação do trânsito aqui em Serra do Ramalho. Bom dia, Vinícius.
3: Bom dia, Josemar. Bom dia a todos os ouvintes da Rádio Sucesso. Josemar, nos últimos, para ser exato, nos últimos 7 dias, né? Uma situação preocupante aqui no nosso município, né, onde nos últimos 7 dias tivemos um registro de 7 acidentes de trânsito aqui no nosso município, né? O primeiro acidente foi uma colisão de 2 carros na rua Paraíba. O segundo, uma colisão com 2 motos no cruzamento da Avenida Sul, ali na antiga Garotinho, né? As duas vítimas ficaram em estado grave. Um acidente na saída da cidade, sentido Agrovilha 10. Um senhor sozinho, né, caiu de moto. Teve algumas escoriações. Teve um acidente também na Agrovilha 10 à noite, entre uma motocicleta e uma bicicleta. mais um acidente envolvendo duas motocicletas na Avenida São Paulo, com ferimentos, né, leves também. Teve um acidente na estrada vicinal, sentido Palmas, né, que foi um capotamento de um veículo, que resultou, né, posteriormente numa vítima fatal. E, por último, um acidente aqui na Avenida Sul, próximo da antiga Garotinho também, envolvendo dois veículos na madrugada, salvo engano, do sábado pro domingo. Então, é um número preocupante, né? Desde o início do ano, o município vem registrando alto índice de acidente. E a gente pede, né, a atenção redobrada dos condutores. A gente vê aqui, né, dentro das ruas do município, o pessoal com excesso de velocidade, a impaciência, entendeu? A impaciência. Então, acaba que causa e gera todo esse transtorno, né? Está sendo feita também a implementação de dois quebra-molas, né? Hoje, né, na segunda-feira, ali na Avenida Sul, no cruzamento ali da antiga Garotinho Senna. E vai ser implementado mais dois quebra-molas aqui, próximo, né, Marivaldo, e próximo à Farmácia União, que são os pontos mais críticos que a gente tem aqui na nossa cidade. E são os pontos, né, que mais, né, tem acontecido acidente. Então, mais uma vez, a gente pede aos condutores que redobrem a atenção, andem com cautela, porque é fora de base, né, o tanto de acidente que a gente vem registrando, né, nesse curto período.
4: Uma cidade pequena igual Serra do Ramalho, 7 acidentes em 7 dias, né? E a gente pode observar que aqui a gente está próximo às escolas onde vocês estão parados, e o pessoal aqui o tempo todo vocês têm que alertar, quase tivemos que parar a entrevista, o pessoal tentando fazer contramão aqui, né?
3: Isso, aqui é algo que ocorre sempre, né? Para o senhor ver, 10 minutos que o senhor ficou aqui com a gente, uns 4 condutores com a nossa presença querendo pegar a contramão, coloca em risco a vida deles e a vida do filho, né? Dos filhos, das crianças que estão na garupa da motocicleta. E muitas das vezes a gente orienta os condutores e eles acham ruim, né? E a gente pede mais uma vez, redobre a atenção, respeite os agentes que estão na rua, né? Que a gente tem um trânsito mais seguro. O pessoal também reclama da questão do número de quebra-molas que tem no município, mas infelizmente, se não fizer os quebra-molas, os condutores não reduzem a velocidade, né? Infelizmente a gente sabe que para os motoqueiros, para aquelas pessoas, principalmente os menores de idade que gostam de baderna, o quebra-mola é só um detalhe. Eles passam, usam até o quebra-mola para empinar, porém já dá uma diminuída na questão dos carros que passam em alta velocidade. E a gente também pede os pais, encarecidamente, observem os seus filhos, não permita que seus filhos, né, peguem seu veículo e saiam aqui em vias públicas, porque o maior problema que a gente tem são menores de idade, né, bagunçando em vias públicas, tirando o sossego da sociedade, né, e isso tem um total apoio dos pais, porque assim, se o filho mora na casa dos pais, ele deve obedecer os pais. Então é o pai que permite o filho, né, pegar o veículo e transitar pela rua. Então a gente pede encarecidamente aos pais que revejam suas atitudes, porque a vida, né, a vida é um sopro, certo? A vida é um sopro. Em cima da motocicleta, aí o seu filho, que não tem experiência nenhuma, pode acabar com a vida dele e acabar com a vida de um pai de família.
4: Certo, Vinícius, muito obrigado.
3: Valeu, Josemar, obrigado a todos os ouvintes e obrigado pela oportunidade. O Departamento de Trânsito está aqui à disposição de toda a população serramalense. Uma boa tarde.
4: Certo, e aqui Josemar Areda para o Jornalismo da Sucesso FM.
0: E é isso, Josemar Areda.
1: Pois é, Lorena, é como o Vinícius falou aí, né? Deixou bem claro que os pais, você tem essa responsabilidade com seu filho. A moto às vezes está na sua casa. Ah, a moto é do meu filho, tudo bem, mas ele ainda é menor de idade, né? Você que tem essa responsabilidade aí de estar com ele, você que tem essa responsabilidade de estar corrigindo, né? Se você não consegue controlar o seu filho, é complicado você não controlar o seu filho, e de repente, como o Vinícius colocou, né, ele acaba se machucando e podendo machucar outra pessoa que está na rua também. E infelizmente são só os menores ali que estão levando a pior, porque é mais, não tem muito medo, né, de se machucar, tem mais, é mais afoito, né, Lorena? E acaba acontecendo isso aí. Então agora tem os novos quebra-molas. Cuidado, porque acontece acidente no quebra-mola também. Às vezes você não conhece, não sabe que está o quebra-mola ali. Quando você vê, já está em cima, vai um pouco rápido, vai acabar caindo, se machucando também.
0: Se equilibra e já era.
1: O carro mesmo pode quebrar alguma peça do seu carro, que não vai subir de vez, pode causar um acidente também. Mas está bem sinalizado, tem as placas dos quebra-molas, sem contar que dentro da rua movimentada, como a Avenida Sul, a gente sabe que o limite de velocidade dentro de uma cidade é 40, mas dentro da Avenida Sul você não dá para andar nem de 40, porque é o tempo todo carro estacionado.
0: Não tem essa necessidade, não precisa.
1: Isso, carro estacionado de um lado e o carro está saindo, moto estacionada, o povo atravessando.
0: O tempo todo.
1: Então assim, diminua a velocidade, 7 dias, 7 acidentes. E assim, inclusive, um com óbito.
0: Ficou alerta para toda a população, né?
1: Muito alerta, inclusive o acidente que teve na Avenida Sul, mais grave. pessoal ainda está internado ainda, né? A informação que eu tenho que ainda estão em coma. Os dois que tiveram que sair para outros hospitais. Então, assim, é de se pensar. Vamos com calma, vamos ter cuidado no trânsito, vamos observar, ver a vez do outro. Então, assim, não precisa de pressa, não. Vai sair de moto, sai com capacete, bota bonitinho, vai, preste atenção em quem vai para um lado ou para o outro, quem vai atravessar, se o pedestre deu sinal. E o pedestre também, às vezes a gente fica assim, ó, mas se eu botei o pé na faixa, o motoqueiro ou o cara do carro tem que parar. Tem, porém, dê sinal de vida, né? Coloca a mão ali, mostra que você quer passar, e aí a pessoa que vem de longe, ele já entendeu que você quer atravessar. Hoje mesmo, enquanto eu estava vindo aqui, ó, na Avenida Norte, numa faixa de pedestre, vi uma senhora, uma moça, com sombrinha, e ela tava falando no celular e querendo atravessar a faixa e digitando no celular.
0: Aí fica meio difícil.
1: Quando ela percebeu que ela ia entrando na faixa, ela parou de vez, né? Porque os carros vinham, ela não deu nem sinal de vida e que ia atravessar ou não. A gente que estava atento, eu estava de longe observando, eu observei que ela queria atravessar. E outro carro na minha frente, e a pessoa passou direto do carro, porque ela não deu sinal de vida de que queria atravessar. Quando fala sinal de vida, é o sinal de que você, ó, eu tô aqui, e né, coloca a mão, quero atravessar. Aí sim, aí é o momento do cara do carro, a pessoa do carro, o motorista, né, ou a motorista ali, o motoqueiro, o motociclista, a motociclista que vem, né, parar. E aí você atravessa, porque tá muito perigoso, você tem que sair de casa e voltar para casa, né, sair de casa e dali ir para um hospital, não, então tenha cuidado.
0: Com certeza. São 12:47, 12:47. Olha, gente, a Caixa Econômica Federal paga nesta segunda-feira a parcela de agosto do Bolsa Família dos beneficiários com número de inscrição social NIS, final 5. Neste mês, 19 milhões de famílias serão beneficiadas com o valor médio do benefício em R$ 678,35. Os moradores de 186 municípios de 7 estados receberam crédito no último dia 18, independentemente do número final do NIS. O pagamento unificado beneficiou localidades em situação de emergência ou em estado de calamidade pública nos seguintes estados: Amazonas, 3 municípios, Bahia, 15 municípios, Paraíba, 31 municípios, Paraná, 5, Rio Grande do Norte, 122 municípios, Roraima, 6, Sergipe, 4 municípios. A lista dos municípios com pagamento unificado está disponível no site do Caixa. Tem o valor mínimo correspondente a R$ 600, além do benefício mínimo ao pagamento de 3 adicionais. O benefício variável Família Nutriz, que paga 6 parcelas de R$ 50 a mães de bebês de até 6 meses de idade para garantir a alimentação da criança. O Bolsa Família também paga um acréscimo de R$ 50 a famílias com gestantes e filhos de 7 a 18 anos e outro de R$ 150 a famílias com crianças de até 6 anos. No modelo tradicional do Bolsa Família, o pagamento ocorre nos últimos 10 dias úteis de cada mês. O beneficiário poderá consultar informações sobre as datas de pagamento, o valor do benefício e a composição das parcelas no aplicativo do Caixa Tem, usado para acompanhar as contas poupanças digitais do banco. Além do benefício integral ao pagamento de regra de proteção, em vigor desde junho de 2023, essa regra permite que famílias cujos membros consigam emprego e melhorem a renda, recebam 50% do benefício a que teriam direito por até 2 anos, desde que cada integrante receba o equivalente até meio salário mínimo. Desde junho do ano passado, o tempo de permanência na regra de proteção foi reduzido de 2 para 1 ano. No entanto, quem entrou na regra até maio de 2025 continua a receber metade do benefício por mais 2 anos. Os beneficiários do Bolsa Família não têm mais o desconto do seguro defeso desde 2024. A mudança foi estabelecida pela Lei 14.601/2023, o que resgatou o programa Bolsa Família. O seguro defeso é pago a pessoas que sobrevivem exclusivamente da pesca artesanal e que não podem exercer atividade durante o período da piracema, a reprodução de peixes. Portanto, hoje tem pagamento para você com o final do NIS, número 5. 12:50, a gente faz um intervalo.
1: Isso, a gente vai intervalar, daqui a pouco a gente volta com Bruno Vanderlei, né? E Grazi falando sobre o agosto lilás.
0: A violência contra as mulheres. 12:50 agora.
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3: 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São 12:53. 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

0: 12:58 na Rádio Sucesso FM, 12:58. José Mareda.
1: Ah, nós conversamos também, Lorena, hoje eu gravei também com a nutricionista, né? A Vanessa. A Vanessa também trouxe um assunto muito interessante pro pessoal, principalmente os corredores de rua de Serra do Ramalho, né? A gente sabe que já tem uns atletas aí que vão correr, fazendo
0: inclusive,
1: algumas corridas.
0: Inclusive, vai ter corrida aqui em Serra do Ramalho no mês de novembro.
1: É.
0: É o primeiro dia de novembro, a Rádio Sucesso vai fazer a cobertura, que é a corrida lá da Academia Esporte Fitness.
1: É isso mesmo. E, inclusive,
0: Estúdio Fitness.
1: Inclusive, ela deu uma dica até pra essa corrida aí, né? Os iniciantes aí. Que...
0: Você fez sua inscrição?
1: Ah, ainda não, porque eu vou fazer a cobertura, né, Lorena?
0: Aí... A desculpa dele, cara. Se eu vou fazer a cobertura, então eu já vou estar lá correndo.
1: É, a gente já vai estar lá na cobertura, não vai correr, né?
0: Vai correr um pouquinho pras entrevistas.
1: É, pras entrevistas. Aí corre num canto, corre no outro, porque eles não ficam parados, né?
0: É
1: então
0: verdade.
1: Cansa bastante ali. E ela deu dicas importantes aí pra gente na alimentação, principalmente antes. Né, durante esse preparo aí, principalmente ali uns 30 minutos antes da corrida, o que deve comer. Achei um negócio interessante, assim, né? Questão de carboidrato, o que ela pediu pra comer, é bem legal, viu, Lorena? Vamos ouvir ela.
0: Então é você que vai participar da corrida aí, lembrando até que as inscrições, gente, já tá se encerrando, hein? Então corre, aproveita. Você que ainda não fez a sua inscrição, faça. E interessante, Josemar, quem não tem condição, no momento não pode buscar esse apoio nutricional. E é amador, tá aí aprendendo, né? Começando a correr agora, já vai ouvir aqui na rádio, já
1: isso,
0: vai ter, né?
1: Já
0: uma
1: vai...
0: noção aí de como se preparar
1: a
0: melhor.
1: A rádio é sucesso, é prestação de serviço, né?
0: É prestação de serviço,
1: isso
0: mesmo. Você já vai ter uma noção de como você vai se alimentar melhor pra poder aí, quem sabe, levar o troféu da corrida da Academia Estúdio Fitness. Vamos ouvir a Vanessa Félix.
1: Da Sucesso FM, estou aqui com a Vanessa Félix, ela que é nutricionista, e a gente sabe que aqui em Serra do Ramalho, os atletas, né, tem um monte

0: coaches e atletas aí que estão se preparando para a corrida que acontecerá o mês que vem. E Vanessa, ela vai falar aqui conosco sobre alimentação. A gente sabe que um bom atleta, ele tem uma boa alimentação, e ela vai falar conosco hoje sobre essa alimentação, principalmente aí dos atletas que estão iniciando, né? Vanessa, bom dia. Os atletas, a gente sabe que o atleta, além do preparo físico, ele tem que ter uma boa alimentação. Qual o conselho você, como nutricionista, dá a esses atletas, principalmente os atletas aí que são novos agora na jornada? Bom dia.
1: Bom dia, Josemar, tudo bem? Vim aqui hoje, né, convite seu, muito obrigada. Vim trazer algumas dicas para o pessoal que vai correr, para ter um melhor desempenho. No geral, vou começar aqui por uma dica dias antes da prova, né? Falar para vocês priorizar carboidrato, quantidade de proteína adequada, evita fritura e tente não testar novos alimentos, né? Porque isso aí pode dar ruim no dia da competição. Então, vamos comer o que tá de hábito ali para você. Uma hora antes da prova, pão branco, doce de leite ou com mel, que esse é carboidrato de rápida digestão para te dar essa energia. E aí, 30 minutos antes da prova, se você sentir necessidade, um suco integral, água de coco ou metade de uma banana. Cuidado com a quantidade para não pesar muito. E aí, se você quiser um acompanhamento mais completo, me procura.
0: Como você falou ali, um carboidrato ali, aquele pão branco antes, né, pro pessoal da prova. E esses, os atletas que não têm muito costume de correr, eles podem fazer essa mesma alimentação? Ou você acha que fica um pouco pesado eles comerem esse alimento antes?
1: Não, pode sim, pode sim. Aí vai depender muito da quantidade do que a pessoa está acostumada a consumir. Mas uma hora antes é bem tranquilo você comer uma fatia de pão de forma branco e com doce de leite ou mel. É super tranquilo, dá tempo de fazer a digestão.
0: Em relação ao mês, a gente sabe que esse mês é um mês bem quente, né? A gente sabe que tá aí, né? Que a temperatura aumenta, chega aí de temperatura até 40 graus. Em relação à água. A água, a pessoa tem uma quantidade limite ali? Ou você acredita que o quanto que a pessoa conseguir beber, tá com sede, se hidratando, é importante?
1: Antes da prova, é bom manter um número de pelo menos 2 litros de água. Dias antes, né, manter essa hidratação, mas durante a corrida, até pelo fato de ir no banheiro, né, é bom reduzir um pouquinho a quantidade no dia da corrida, na hora da prova, né, os 30 minutos antes, uma hora antes.
0: Além de a gente sabe que no pós-corrida, as pessoas já chegam agoniadas, querendo água, alguma coisa para comer. Tem alguma regra ali de um tempo, você como nutricionista, que a pessoa deve esperar ali tomar água, mas esperar para consumir alguma coisa, para até não ter nenhum problema de digestão?
1: Não tem problema nenhum, a não ser que a pessoa ela já tenha algum problema de digestão. Mas se ela não tiver nenhum problema de digestão, ela pode sim, pós a corrida, né, a gente fica com sede mesmo, cansaço, a desidratação, já beber bastante água e pode comer também se sentir necessidade. Mas normalmente o pessoal não costuma sentir muita fome, assim, pós, muito tempo, um pouquinho curto depois da corrida, né, o tempo. Mas pode consumir sim.
0: Agora só pra gente encerrar, qual a fruta, as frutas que você indica, falando essas frutas aqui, você pode comer à vontade para que no dia você tenha bastante energia e também evitar, né, cãibra. O pessoal sempre taca cãibra ali porque correu demais, muito esforço.
1: Olha, eu acho que a principal é banana. Banana é essencial, tem bastante carboidrato, você consegue consumir.
2: Banana, tudo de bom, né?
0: E que o pessoal gosta da banana. Que o pessoal que é atleta, né? Principalmente cãibra, né, Lorena? Eu não sei qual é o que que faz não causar cãibra, mas o pessoal gosta de comer bastante.
2: É porque ela, né, é rica em potássio, né?
0: Ah, potássio, né? O pessoal que corre aí bastante. Eu mesmo tinha problema bastante com cãibra, né? E aí o médico sempre falava pra...
2: Você sabia que uma coisa que pouca gente sabe, que é muito boa pra cãibra também, é limão?
0: Limão, né?
2: Você consumir limão.
0: Olha só.
2: Suquinho de limão. Se não quiser fazer o suco por causa do açúcar, tem gente que
0: tem limão, né?
2: Que gosta de espremer um limãozinho na água.
0: E nossos ouvintes hoje estão quietinhos, né?
2: Tá todo mundo quietinho hoje.
0: Hoje a gente tá aqui esperando a mensagem do ouvinte aí, dando a opinião sobre o que é bom para os corredores, né? Sobre o trânsito também, ver o que bom que se
2: olha,
0: banana
2: Bartolomeu,
0: realmente é
2: lá
0: melhor.
2: Na Vila Boa Esperança tá acompanhando o programa, hein?
0: Olha aí, que bom.
2: Bartolomeu, você falou e já deu sinal aqui. Opa, tô aqui ligadinho no jornal. Josemar, Lorena, boa tarde, Bartolomeu, lá na Vila Boa Esperança. Tem um ouvinte aqui também, Josemar, falando que na Avenida do Prodarte também tá precisando do quebra-mola.
0: Aí, realmente, na Avenida do Prodarte ali, principalmente tem um local que eu não vou saber descrever, mas é um cruzamento muito perigoso ali eu sei que é um cruzamento que vai parar no hospital. É, acho que desce ali naquela rua, nessa rua aqui do... Acho que dessa panificada, aqui da Rua da Assistência Social, e que vai para o hospital, ali desce
2: tanto
0: reto.
2: Tanto essa como essa aqui da Goiás também, que sai ali no supermercado Pôr do Sol, que inclusive o ônibus, né, dos alunos, eles alteraram ali a rota.
0: E tá fazendo isso.
2: Por conta disso, estava super perigoso para as crianças esperarem ali.
0: Isso.
2: Que era ali que elas esperavam ali. Por conta desse supermercado, que recém abriu aqui na cidade, ali tá muito movimentado, né? Tem dois supermercados grandes, tem
0: justamente ali mesmo.
2: Pôr do Sol e lá em cima o ponto certo. Então o pessoal começou a trafegar demais ali
0: naquela do
2: avenida.
0: Ponto certo, mais Lorena, ainda. Tem que colocar um também, que acho que é a rua do Rio de Janeiro, né?
2: Tem que colocar
0: um naquela rua do Rio de Janeiro ali, rua Rio de Janeiro, e outra no Prodarte ali, porque é aquele cruzamento que aconteceu, inclusive, acidente lá, eu presenciei dois. Inclusive ali tem que...
2: E ali a do ponto certo a gente vai ter lá perto da garagem da prefeitura, o quebra-mola.
0: É, que vai longe. Ter longe, né? Que é na entrada da garagem. Mas tem que colocar ali bem próximo o cruzamento, porque é muito perigoso ali. Pela outra, as duas pistas são boas, né? O asfalto tá bom, o calçamento tá bom, então as pessoas, infelizmente, ser numa rua mais afastada, o pessoal entende que pode andar um pouco mais rápido e não é assim, né? Então ali necessita também de quebra-molas ali, de placa, porque aí...
2: Inclusive eu levei uma queda outro dia.
0: Olha lá.
2: Mas já foi aqui na... Você fala que eu acabei me esquecendo o nome dessa rua aqui, que
0: isso,
2: é da El Shaddai.
0: Sim,
2: da panificadora. Nessa panificadora que tem aqui próximo do...
0: É na rua do assistente social aqui, né?
2: Isso. E aí, chegando já lá na esquina dos meninos que são parceiros aqui da Rádio Sucesso, eu sempre esqueço o nome. Como é, Cassandra?
0: É o pessoal do... É, Raquelis, né? Uma coisa assim.
2: Ceará, Cassandra tá falando. É a rua Ceará. É esse rapaz lá do Rasta Adesivos. Uhum. Bem naquela esquina ali. Ali sempre tem uma terrinha. O pessoal sempre coloca uma terrinha lá. E outro dia eu ia fazendo a curva ali com a Ana Luísa na garupa. Menino, quando eu fui fazendo a curvinha pra subir, a gente derrapou na areia. Mas pensa numa queda, José Marinda.
0: Inclusive ali, Lorena... Acho que precisa de um quebra-mola também, né?
2: Precisa.
0: Ali naquele cruzamento da São Paulo com a Prodarte. Já tem um quebra-mola um pouquinho em frente ao Martins, né? Que já reduz quem vai daqui pra lá. Mas quem tá vindo do hospital...
2: Tem.
0: Só que ele tá um pouquinho mais distante ali, né?
2: Tá um pouquinho mais distante. São dois que fizeram... Não tem muito tempo.
0: Eles precisavam ser um
2: próximo ao posto, outro mais à frente.
0: Mais pra
2: um
0: cá, né? Então precisava ter um pouquinho mais próximo ali, porque, inclusive, na Prodarte que atravessa.
2: Isso.
0: Ali tem que
2: Às
0: ter.
2: Vezes o pessoal vem ali e entra com tudo.
0: Entra com tudo.
2: Às vezes ou entra ou então também
0: se a gente
2: sai.
0: For botar pontos aqui de quebra-mola em Serra do Ramalho, né? Seria bom se fosse o sinal, né? Tivesse o sinal, mas...
2: E ainda fica bravo. A menina colocou aqui a rua Alagoas, Lorena. Sim, mas aí eu já tô falando de outra rua.
0: Já.
2: A Alagoas é uma, onde teve o pessoal fez aí a mudança, né? E a Ceará foi a que eu caí.
0: A Ceará foi a que você caiu ali nessa.
2: Isso.
0: Infelizmente, Serra do Ramalho tá ficando perigoso. É uma cidade pequena. O trânsito não é um trânsito, digamos assim, com muito carro, com fluxo grande. Mas acontece muito acidente justamente por conta disso.
2: É verdade.
0: Né? Porque você quer ver um nível desse. Acredito que nem uma cidade grande é difícil ter 7 acidentes em 7 dias.
2: Às vezes você tá vindo aqui, você tá saindo aqui da São Paulo, ali próximo ao supermercado Martins, aí você vai, reduz, você vai passar naquele quebra-mola ali do Martins. Aí quando você tá saindo do quebra-mola, você vai pegar uma velocidadezinha, vem alguém da Prodarte. Vem no Paulo, já vira a esquina ali,
0: já sobe reto,
2: pega
0: já...
2: São Paulo e segue reto e ainda olha pra você que tá vindo com cara
0: tipo
2: feia
0: assim,
2: ainda.
0: você tá errado ainda, né?
2: Você já reduziu lá no quebra-mola, por favor, para aqui na esquina que eu quero passar, só falta falar isso.
0: Inclusive aí nós falamos dos 7 acidentes aí, ó, pra você ver a gravidade, são 7 dias, 7 acidentes. Um teve um óbito, o outro, os dois envolvidos estão no hospital, internados, né? Pela a informação que eu recebi, ainda estão em coma, né? Estão lá na UTI os dois. E o outro, uma pessoa perdeu o dedo. De 7, eu que eu não sei sobre os outros, né? Mas de 7, 4 graves.
2: É.
0: Gravíssimo. Uma pessoa perde um dedo, quebra o... Não, que foi praticamente atropelado, né? Tava de ciclista, era ciclista, hein? tava ali tudo sinalizado, mas a outra pessoa, né, acabou atropelando ali. Então, assim, de 7 acidentes, 4 acidentes. Quatro acidentes são graves. Então, assim, temos que tomar cuidado.
2: A Sara corrigindo aqui. Alagoas, não é Ceará, não, Cassi.
0: É Alagoas.
2: Lá é Alagoas, ali da Rasta. Da Rasta Adesivos. Aquela ali é Alagoas.
0: Que
2: sempre
0: cruza
2: tem
0: lá,
2: uma areia lá na esquina.
0: A gente tem que ter um cuidado com aquele cruzamento ali. Sempre tem gente vindo direto do hospital.
2: Sim, sim.
0: E pra entrar ou atravessar até subindo aqui, né? Então ela
2: e
0: é um
2: a
0: pouquinho
2: outra
0: perigosa
2: do...
0: também.
2: Sara, você tá aí, fala pra gente. A outra do... Do pôr do sol é a Goiás, né?
0: Acho que é a rua do prefeito.
2: Isso. É a Goiás ali, que já na esquina a gente já sai ali no supermercado.
0: No supermercado ali.
2: No pôr do sol.
0: Então precisa dar umas observações.
2: Também merchandising de hoje aqui, meu Deus do céu, a torta direito. Vou descontar no salário final do mês.
0: já fui, né?
2: Tanto que a gente falou o nome de comércio aqui. Mas tem que falar para poder exemplificar para o pessoal entender direito, né?
0: Porque as pessoas não conhecem, né?
2: Eu moro aqui em Serra do Ramalho há 13 anos e ainda confundo bastante as ruas.
0: É porque o pessoal conhece no ponto de referência e não sabe o nome das ruas. Esse que
2: é tudo nome de cidade,
0: complicado.
2: Nome de estado, né? Nome de estado, nome de cidade, aí a gente acaba esquecendo e atrapalhando. Tem Minas Gerais, tem...
0: Não, tem Maranhão, né? Tem...
2: Aí você vai lá para aquele condomínio lá na saída, que fica à esquerda. Acabei esquecendo o nome aqui agora.
0: Ah, tá.
2: O novo lá.
0: O Top Park, né?
2: O Top Park lá é nome de cidade. Tem a Rua Bom Jesus da Lapa, Rua Carinhanha, ela tem várias cidades.
0: E se você pegar a Vila Formosa, o nome das ruas é de frutas.
2: É de fruta? Olha que legal.
0: Legal, aí, né? Vila Formosa lá é frutas.
2: Eu acho que de fruta é melhor pra gente decorar, né?
0: Nome de frutas, né? Da rua.
2: Aí
0: então,
2: tem uma amiga minha, aí ó,
0: já
2: aqui, Goiás.
0: Já aqui, você pega aqui os bairros, né? Tem muito nome de artistas ou então de professores, tem bastante.
2: Pois é. E aí, fruta é mais fácil a gente decorar, né?
0: É mais fácil, né?
2: Na Sucesso, são 13 horas 12 minutos. Ela confirmou. A Rua Goiás, que é a rua que a Sara mora. Beijo, Sara. Obrigada pela audiência, minha querida. 13 horas 12 minutos na Rádio Sucesso. A gente faz uma pausa pro intervalo. Volta daqui a pouquinho com muito mais. Não saia daí.
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1: São 13 horas e 23 minutos, né? Um ouvinte, ela mandou aqui ainda sobre os quebra-molas, as placas de trânsito aqui em Serra do Ramalho. Na minha opinião, só a indicação de placa não resolve. Teria que ter o semáforo e as leis de trânsito funcionando de fato aqui em Serra do Ramalho. Paguei na minha Senegal um horror de dinheiro, sofri tanto para ter nas mãos para me ver uma garotada de 15 anos pilotando moto sem capacete, correndo de Serra do Ramalho, que não tem lei. Viu-se obrigada, Lori, não divulga meu nome, tá? Pronto, então a ouvinte aqui, né, colocou que ela entende que só as placas não tem. Mas realmente, as placas não vai ter efeito, né? Precisa de sinal, de semáforo para colocar o semáforo ali. Vai ter que o pessoal também de trânsito, ser municipalizado aqui em Serra do Ramalho. Infelizmente é assim mesmo, né? A gente aí tem que ser cobrado a CNH desses jovens também, porque o jovem de 15 anos ele não vai ter direito de tirar ainda a CNH, né? Precisa ser cobrado ainda. Ela pagou, reclamou aqui que pagou caro. Mas nós conversamos também com Bruno Vanderlei e com Grazi Lapa. A Grazi, ela é coordenadora do CREAS, e o Bruno Vanderlei, secretário de assistência social, para falar sobre Agosto Lilás, de combate aí à violência contra a mulher, né? E amanhã, inclusive amanhã, terá uma audiência pública lá com o pessoal, com a rede, uma reunião, um encontro lá da rede, que vai ser na Câmara de Vereadores aqui em Serra do Ramalho, e todos estão convidados. Mas vamos ouvir o Bruno Vanderlei, também a Grazi, vamos ouvir aí o que eles têm a dizer sobre esse evento aí pra gente. Então vamos ouvir eles.
2: Olá, ouvintes da Sucesso FM, estou aqui na Secretaria de Assistência Social com o secretário Bruno Vanderlei e com Grazi, ela que é coordenadora do CREAS, vai falar conosco hoje sobre o Agosto Lilás, né? Sobre uma reunião que vai ter a reunião dos 20 anos, né? Um encontro dos 20 anos da Lei Maria da Penha, vai ter outras ações também. Vou iniciar aqui com o Bruno Vanderlei. Secretário, bom dia.
3: Bom dia, José Mareda, bom dia a todos os ouvintes da Sucesso. Agradeço mais uma vez esse meio de comunicação para que a gente possa levar informação à nossa população. Agradeço também a nossa coordenadora do CREAS, Grazi Lapa, que está aqui conosco, para a gente poder falar desse grande encontro de redes para comemorar os 20 anos da Lei Maria da Penha, para que a gente possa falar do enfrentamento e desse compromisso que é de todos.
2: Certo. Grazi, bom dia.
4: Bom dia, Josemar. Bom dia, ouvintes. Bom dia, Bruno. Para a gente é um momento muito importante, um marco muito importante também, né? Nós já temos a campanha do Agosto Lilás, que é realizado todos os anos no mês de agosto, que é uma campanha de enfrentamento mesmo à violência contra a mulher, à violência doméstica. E hoje, com o tema que o ano nos traz, que é os 20 anos da Lei Maria da Penha. 20 anos esses que nós iremos trazer, né? Dentro desse encontro, os avanços que nós tivemos, os avanços dentro da lei, dentro do nosso município. E já abro aqui um convite a todo mundo que está nos escutando a se fazer presente também. É um encontro de rede, mas é um encontro aberto, onde nós iremos tratar de muitos assuntos, inclusive com participações de pessoas que estiveram presentes também durante esses 20 anos, né, de combate, de enfrentamento. Então, você, rádio ouvinte que está nos escutando, já sinta-se convidado a se fazer presente também amanhã na Câmara Municipal, a partir das 9 horas da manhã.
2: Certo. Grazi, a gente vê que nos 20 anos aí da Lei Maria da Penha, né, a gente teve muita coisa boa, muito ganho, muita vitória aí com as mulheres. E aqui em Serra do Ramalho mesmo, tem um enfrentamento bastante grande, né? Inclusive, esse ano retornou a Ronda Maria da Penha aqui para Serra do Ramalho.
4: Isso mesmo, Josemar. Nós tivemos um avanço, né, como você disse. Antes nós já tínhamos, né, a Ronda Maria da Penha, até porque nós dependemos de Bom Jesus da Lapa, continuamos dependendo de Bom Jesus da Lapa ainda. Porém, hoje a Ronda é mais presente dentro do município. Hoje nós já temos um dia fixo para a atuação da Ronda aqui. Os casos são acompanhados de forma mais presente, quando não é acompanhado, com a visita de forma presencial. Eu sempre converso isso com a PM que faz parte da Ronda, né? Grazi, a gente consegue fazer o contato via telefone para saber como é que está, mesmo se não conseguir ir na casa da assistida, né? Que necessita, que tem ali uma medida protetiva ativa. E falando em medida protetiva, já é um outro avanço que a gente tem também. Porque antes, a medida protetiva, ela tinha que ser atualizada. Se ela não fosse atualizada, essa medida ela era arquivada e a Ronda não conseguia fazer o acompanhamento, né, da vítima. E hoje a gente já tem essa mudança dentro da lei, que não há necessidade de você estar atualizando a medida. Porque antes você tinha que fazer, passou aqui na frente. Tem que continuar fazendo, é importante que faça. Mas a medida hoje ela não é extinta mais, então ela não vai ser engavetada por falta de atualização, né, da vítima, no caso. Então, é um avanço muito grande para a gente.
5: Certo. Bruno, a gente pode observar também que esse mês também vocês estão comemorando, acho que há 20 anos do CRAS, do CRES também, 15 anos, né? Ou os aniversários. Como que é para vocês ter uma vitória tão grande como essa?
3: É muito importante, Josemar, essas comemorações, como você falou, porque a gente mostra a quantidade de tempo que essas unidades têm no município e o trabalho prestado para essas unidades, né? O CRAS, o CREAS, o Controle Social, né? Que vai comemorar agora 21 anos o CMAS, o nosso conselho, também o Cadastro Único com o Bolsa Família. Então, assim, são muitos anos de muito trabalho, de muita proteção social no nosso município, e a gente fica muito feliz, porque a gente sabe que realmente o trabalho da assistência social está sendo desenvolvido, e não é à toa que nós estamos a referência no nosso estado. Em diálogo, né, com o prefeito sábado, a gente conversando, a gente falando desses avanços, o tanto que já foi investido na assistência social de Serra do Ramalho, para que essas atividades como o Agosto Lilás aconteça, precisa ter um olhar da gestão, um olhar da secretaria, para que a política realmente faça valer a pena. E é isso que está acontecendo em Serra do Ramalho. Então a gente está sempre trabalhando em rede. Esse encontro de rede é mais uma prova do trabalho coletivo de todas as secretarias, juntamente com o Ministério Público. Nós também vamos ter participação da OAB, vamos ter participação da Ronda Maria da Penha, das nossas técnicas, das unidades que têm um trabalho brilhante, que não é fácil, é um trabalho constante, né? Como a coordenadora já falou, a gente ainda tem, né, essa situação de depender de Bom Jesus da Lapa, mas hoje a presença é mais constante, né, da Ronda Maria da Penha no nosso município. E isso traz, né, uma calmaria para nós enquanto gestão, porque nós sabemos que o trabalho está realmente chegando mais perto. São várias as leis que foram criadas ao decorrer desses 20 anos em cima da Lei Maria da Penha. A gente fica muito feliz, mas não adianta só criar a lei. A lei tem que ser realmente executada, tem que realmente valer a pena, e é por isso que nós estamos aqui correndo atrás e fazendo mais um evento tão importante para o nosso município.
5: Certo, ô Grazi, a gente vê que tem uma unidade móvel, né? Que é cuidar de quem cuida aqui em Serra do Ramalho. Explica pra gente como que funciona, como vai funcionar essa unidade móvel.
4: Josemar, essa unidade móvel é uma iniciativa do governo do estado mesmo, que já era uma cobrança, né? Um pedido que já havia sido feito, tanto pela secretaria, tanto pela diretoria da mulher, que aqui eu quero colocar também, Valdir, que foi uma iniciativa dela, né? Também. E aí, dentro da unidade móvel de atendimento, que ela será realizada no dia 27/8, das 8 horas da manhã às 17 horas, que é voltado para mulheres mesmo, lá na Secretaria de Meio Ambiente, lá no Teto de Sal, lá embaixo, e aí serão ofertados vários tipos de atendimento multidisciplinar também. Mas nós teremos escaldapés, penteados, massagens, yoga, atendimento jurídico com a nossa advogada do CREAS, que é a doutora Caroline, e a nossa defensora pública também, doutora Maurine. Teremos atendimento odontológico móvel, que é em parceria com a Secretaria de Saúde, manicure e pedicure, design de sobrancelha, e aí nós teremos também rodas de conversa, atividade de lazer recreativa. Mas aí, essa unidade móvel, ela é em parceria com a Secretaria do Estado, né? E já vem com esse intuito mesmo, do cuidar de quem cuida. E nada melhor para esse momento do que durante a campanha do Agosto Lilás. E aí, quando o Bruno coloca que nós temos, que essa campanha em si, o Encontro de Rede, é muito importante, e principalmente para disseminar informação, né? Porque quando a gente fala de campanha, muitos acham que é somente aquele momento, somente conversa, somente, e é muito além disso. A campanha do Agosto Lilás traz muito o que é feito também dentro do CREAS, do atendimento à mulher, porque a gente fala muito em denunciar, mas e depois de denunciar, a mulher vai fazer o quê? E nós temos programas sociais, nós temos benefícios eventuais, tanto aluguel social, que já é destinado à mulher que é vítima de violência. A gente consegue passagem. O intuito é que o agressor saia de casa, né? Mas a gente sabe que muitas vezes Não funciona isso. E a mulher, ela tem que sair de casa, ela se preocupa com a sua vida, com a vida de seus filhos também. E o município, ele faz isso de forma muito eficaz e de forma muito rápida. É, tanto para que essa mulher seja protegida, para que ela consiga sair da unidade dela, ir para um lugar que seja seguro para ela. E aí eu já reforço aqui um apoio muito grande que a gente tem, e eu sempre vou encher a bola, que é da GCM, porque a GCM é muito atuante dentro do município, e principalmente quando se envolve violência contra a mulher. Eu falo de Josemar porque quando a gente acontece e chega pra gente aciona, e é imediatamente eles chegam, imediatamente eles dão suporte. Inclusive, dentro agora do município, dentro da Ronda, já tem uma equipe destinada a Ronda Maria da Penha também. Nós temos a PM, né? Que eu, o que eu falo, que a gente depende muito de Bom Jesus da Lapa, mas já com parceria com a GCM daqui também. E eles fazem um trabalho, assim, brilhante dentro do município. E eu sempre vou pontuar isso.
5: A GCM, ele inclusive, não é só, assim, eles têm esse foco também em Maria da Penha, mas não é só Maria da Penha, né? Eles sempre chegam no local ali primeiro que todos estão ali, sempre disponíveis. É engraçado quando você fala a questão desse apoio, dessa rede, né, que a mulher, o que que ela faz depois que denuncia? É o CREAS é o órgão, digamos ali, correto para estar acolhendo essas mulheres. Como é feito esse trabalho? A mulher, ela procura o CREAS, ou o CREAS é ativo e ele vai atrás da mulher quando ele sabe da denúncia ali?
4: É, Josemar, a gente faz as duas formas, né? É, com atendimento multidisciplinar, dentro do CREAS a gente tem um advogado, que é a doutora Caroline, que é para orientação jurídica mesmo. E nós temos a psicóloga e nós temos assistentes sociais também. Antigamente não chegava muito através do judiciário pra gente, ainda tinha uma dificuldade. Hoje em dia, com a vinda da Ronda Maria da Penha mais atuante no município, a gente consegue receber todas as medidas protetivas que são solicitadas, né? Que são solicitadas e são aprovadas, a gente recebe todas as medidas protetivas e consegue fazer esse acompanhamento de todas essas mulheres que chegam até nós. Porém, outras chegam pela GCM, porque procuram a GCM também, e eles encaminham para a unidade, outras procuram o telefone do CREAS também, ou vão diretamente, passam pelo hospital e são direcionadas à unidade também, a gente consegue fazer esse atendimento.
5: Eu vejo aqui com o secretário também, quando vocês falam da rede, a gente pode notar que eu pude acompanhar desde o início do ano o trabalho da rede que vocês vêm fazendo, faz reunião, faz palestra, e assim, a gente tem notado que tem bastante números ainda de agressão aqui em Serra do Ramalho. O senhor acredita que é o trabalho da rede que está fazendo aparecer mais esses números, está divulgando o que não era divulgado, essa quantidade?
3: É muito importante, Josemar, o nosso trabalho de rede, né, essa parceria que nós temos. A gente faz sempre o possível para trabalhar essa união, porque realmente, igual você falou, né, os dados, né, são noticiados, a informação é levada, igual o Graça falou, que, né, o Agosto Lés é muito importante, porque a gente leva informação à população e também tem a situação desse compromisso que é de todos, para que a gente possa enfrentar juntos, porque na maioria das vezes a gente, é algo normal, é algo que acontece frequentemente, não é algo normal, então a gente precisa realmente enfrentar, e é um compromisso de todos, então é muito importante a nossa parceria. Só para você ter noção aqui, Josemar, a gente acabou não falando da programação. Nós iremos trabalhar com 4 painéis, né, nesse encontro de rede que vai acontecer amanhã, como a nossa coordenadora falou, reforçando, às 9 horas da manhã, na Câmara Municipal de Vereadores. O primeiro painel vai ser com a doutora Raquel, né, nossa promotora de justiça, através do Ministério Público, que ela vai falar sobre os 20 anos da Lei Maria da Penha, os direitos, a proteção e a responsabilização. Então, nós vamos ter a nossa doutora Raquel presente. Vamos ter também um outro painel com a representante da OAB, a advogada doutora Pâmela. Ela vai estar falando dos 20 anos depois a mulher conhece seus direitos. Então é algo muito importante também para que a gente possa debater sobre essa situação dos direitos. Aí vai ter a Ronda Maria da Penha, a PM Luciana vai estar presente para ela poder falar sobre a Lei Maria da Penha na prática, trabalhar juntas. Então é outro painel também. E por fim, e os homens nessa história, que aí a nossa técnica do CREAS, doutora Caroline, e o comandante da GCM, o Júnior, vai estar falando sobre o papel, né, do homem também, que precisa fazer parte dessa mudança. Vai conversar sobre masculinidade e violência. Então vai ser uma manhã repleta de muita informação, e você que está ouvindo a Rádio Sucesso FM, faça presente. Não é um evento voltado só para mulheres, é para toda a população, e é importantíssima a participação dos homens também.
5: Certo, só completar aqui com graça, pra gente finalizar. O Bruno colocou aqui que a PM Luciana, ela vai participar. A gente pode notar uma mudança aí, que hoje na Ronda Maria da Penha tem uma mulher naquela equipe que vai até as mulheres, né?
4: Isso mesmo, Josemar. E já é da Ronda, então na Ronda Maria da Penha tem que ter uma mulher. Então não pode ter uma equipe destinada à Ronda que não tenha uma mulher presente, né? Então hoje é a PM Luciana que atua aqui no município de forma muito eficaz também.
5: Certo, graças, faça, o secretário já deixou o convite, mas faça também um convite às mulheres, os homens de Serra do Ramalho para estar presente. Vou estar lá presente amanhã também, fazendo a cobertura e a gente conversando um pouco mais.
4: Como nós já falamos aqui, né, Josemar? Vai ser um momento muito importante de diálogo, de aprendizado também, porque eu acho que a gente nunca sabe de tudo, a gente sempre tem algo a aprender. E eu quero reforçar o convite aqui, principalmente aos homens, porque a violência à mulher, ela é feita por muitas vezes pelo homem, na maioria das vezes, né? Então, acho que é um momento para que você, homem, esteja presente, para que você entenda o que é violência, porque a violência ela não é somente uma violência física, tem a violência moral, a violência patrimonial, e muitas vezes a gente isola a violência à mulher somente a violência física, e não é, e lá nós iremos tratar sobre todos esses tipos de violência também. Então nós gostaríamos muito que todos vocês que estão nos escutando agora se façam presente amanhã às 9 horas da manhã lá na Câmara Municipal para participar desse encontro de rede conosco.
5: Certo, e aqui José Marareda para o jornalismo da Sucesso.
1: Pronto, aí estava Grazi Lapa, coordenadora do CREAS, e também a gente com o Bruno Vanderlei, ele que é secretário de assistência social, convidando aí principalmente os homens, as mulheres, para participar desse encontro, dessa reunião aí da rede de apoio às mulheres, né, que vai ser realizado lá na Câmara de Vereadores a partir ali de 9 horas da manhã, né? Então já começa a chegar, já começa a se apresentar, então que toda a comunidade está convidada, todo o município está convidado a participar. Então não deixe de ir, não, vai lá, vai estar lá promotora, vai estar advogados, né? Vai estar lá o pessoal da assistência social, vai estar PM, GCM, então todos estão reunidos ali, né? Se você tem a necessidade de estar de ter um apoio da rede, vai até lá. Se você quer aprender, entender como funciona a rede, vá até a Câmara de Vereadores, né, conversar com o pessoal que estará amanhã lá, né? Então vai ter mais inclusive amanhã, né, nós temos mais da assistência social que vai estar em Salvador sobre o Comida no Prato, né, que é outro projeto aqui de Serra do Ramalho também, que é municipal, que é estadual também, que vai ser muito bom, né? A gente vai gravar amanhã com o Bruno, que eles vão ter vários painéis lá amanhã, vai ter outro painel em Salvador, eles vão participar da assistência social também, que é muito atuante aqui no município. Então é você que precisa, né? Na verdade, você que busca essa ajuda aí da rede, né? Tá na hora de ir até a Câmara para você ouvir e entender mais sobre isso. Então são 13 horas e 41 minutos, passamos aí 11 minutinhos, mas muito obrigado pela sua audiência, muito obrigado por participar conosco, por todos os dias estar tirando um tempo do seu dia aqui para ficar bem informado aqui na Sucesso FM, você que nos acompanha através do rádio, né? Hoje a gente não teve o YouTube, mas a partir de amanhã a gente vai ter o YouTube novamente. Muito obrigado, você que está aí na Alexa, você que nos acompanha também aí através de outras formas, através do site ou do aplicativo. Fiquem com Deus, todos vocês, muito obrigado. Uma boa tarde a cada um de vocês.
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12: Aqui na sua estação, 13 horas e 44 minutos.

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1: Oi, muitas vezes nos sentimos desconectados da nossa própria essência e do propósito de existir. Jesus não veio apresentar um conjunto de regras rígidas, mas se colocou como a própria ponte entre as nossas fraquezas e o infinito. Em seus passos, a humanidade e a divindade se encontraram para mostrar que a vida não é um mero acaso. Segui-lo é descobrir que o amor é a única linguagem que atravessa o tempo.
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1: Mesa da amargura?
2: É agora,
3: lascou, hein?
1: Já que a gente tá falando de mesa da amargura, vamos falar de paixão?
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0: sabia o que estava acontecendo. Ah. Qual que é agora?
1: Uai.
2: Manda no Ré maior aí.
1: Ah, no Ré. 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

0: Será que tem como virar a carne aí e ver se não tá queimando lá?
1: Lá chegou a hora já, né?
0: Ah lá, tá queimando lá o trem lá.
1: Vê se vira e já traz pra nós, pô. Amigo.
2: Mas já chega assim, não dá.
1: Chama.
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0: número de um violão, hein?
1: Rapaz! 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
2: Aqui na sua rádio, 14 horas e 3 minutos.
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2: Ai, eu sei, o tempo é implacável, afasta nossos corpos, mas aproxima o coração.
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2: Tem resumo de novelas pra você aqui na sua Rádio do Coração. Vamos começando a semana com a nobreza do amor. Hoje, Virgínia anseia por enviar a foto de Alica para Jandal. Graça estranha a atitude de Viriato com Belmira durante a missa. Fátima se confessa com Viriato. Manuel e Fortunato disfarçam a ausência de Maria Helena na missa. Tonho confronta Omar de maneira rude e Alica o repreende. Chinua consegue se comunicar com a Kim e pede que encontre Dumi.
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1: Olha a hora, 14 horas e 32 minutos. Boa tarde.
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3: Bora saber o que rola em Quem Ama Cuida, meus amigos. Então, Pedro decide esperar Adriana na casa dela para descobrir o motivo de sua mentira. Adriana vende as joias para um sheik. Adriana conta a Pedro e a família sobre a herança que recebeu de Arthur e recebe apoio do namorado. Carmita conta a Tiago que Bruna irá se separar de Pedro. André avisa Dora que saiu a data do julgamento de Ademir. Dora e André se beijam. Pedro fica surpreso com a visita de Pilar. Adriana procura Bruna.
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1: Pra você que acompanha a novela Coração de Mãe da Rede Record nessa segundona, a vida profissional de Aissa e Rakan vai bem. Mas Aissa ainda não tem certeza sobre seus sentimentos e sobre o casamento. Enquanto isso, Rakan deixa mais claros os seus sentimentos e pensamentos e planos para a vida dos dois. Em outra parte da história, Phyllis, Gulnaz e Turcan conversam sobre o flerte entre Nazan e

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1: Boa tarde, 15 horas e 1 minuto.
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1: De volta por aqui com mais informações. De volta, as últimas do esporte.
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1: O Red Bull Bragantino bateu o Grêmio por 1-0 ontem pelo Brasileirão. O jogo foi disputado em Bragança Paulista, no estádio Cícero de Souza Marques, pela 24ª rodada. Os dois times juntos finalizaram 41 vezes, mas o gol só saiu nos acréscimos, com Gustavo Marques ganhando pelo alto da defesa gremista. O Bragantino chega a 35 pontos e se aproxima do G5. Já o Grêmio segue perto da zona de rebaixamento e agora foca no Grenal pela Copa do Brasil, na quinta-feira, dia 27.
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1: Santos e Mirassol empataram em 1-1 ontem na Vila Belmiro pela 24ª rodada do Brasileirão. O Santos dominou o jogo e criou bastante, mas não saiu com a vitória. O Mirassol abriu o placar com Eduardo no primeiro tempo. Depois de muita pressão, Barreal igualou o marcador com um chute de esquerda após a assistência de Neymar. O Peixe chutou 21 vezes, mas só balançou a rede uma vez. Com o resultado, o Santos foi a 26 pontos, 2 à frente do Mirassol, que é o primeiro time dentro do Z4. Grêmio e Internacional estão entre o Santos e a zona de rebaixamento. Na quarta-feira, o Santos enfrenta o Palmeiras pela Copa do Brasil.
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1: A Chapecoense bateu o São Paulo por 1-0 ontem na Arena Condá pela 24ª rodada da Série A do Brasileirão. O gol foi do lateral esquerdo Bruno Pacheco, de cabeça, numa cobrança de escanteio aos 25 minutos do primeiro tempo. Com o resultado, a Chape encerrou um jejum de 21 jogos seguidos sem vencer, que era a pior sequência da história na era dos pontos corridos. O time catarinense segue na lanterna com 14 pontos, mas festejou muito. Já o São Paulo chega a 10 rodadas sem vencer e fica na 13ª posição com 27 pontos, com o Z4 se aproximando.
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1: O Coritiba ganhou do Corinthians por 2-1 ontem no Couto Pereira pela 24ª rodada do Brasileirão. Pedro Rocha marcou no primeiro tempo e Paulo Roberto ampliou no segundo de cabeça. Ranieri descontou para o Corinthians nos acréscimos. Com o resultado, o Coritiba foi ao oitavo lugar com 34 pontos a 5 do G5. O Corinthians fica em 10º com 32. Tô de volta amanhã trazendo mais informações. Tudo que rola e acontece no mundo da bola, você fica sabendo primeiro aqui na Melhor. Ótima segunda-feira, excelente semana. Abração do Leluca, fiquem com Deus e até a próxima. Tchau, tchau, valeu.
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1: Que bom ter você aqui com a gente. Começamos mais uma semana cheia de aroma e sabor. Eu sou a Kelly Gomes e para essa segunda-feira a gente vai com a receita de bolo fofo de caneca. Tem praticidade? Então vem para cá anotar. Você vai precisar de um ovo, 3 colheres de sopa de óleo de girassol, 4 colheres de sopa de leite, 3 colheres de sopa de açúcar, 3 colheres de sopa de chocolate em pó, 4 colheres de sopa de farinha de trigo e, fechando nossa lista, 1/2 colher de chá de fermento em pó. E você vai pegar então uma tigela, misturar dentro dela o ovo e o óleo e acrescenta também o leite, o açúcar e o chocolate em pó. Aí você mexe bem até que todos os ingredientes sejam incorporados e aos pouquinhos você adiciona a farinha de trigo mexendo sempre. Por último, você vai colocar o fermento em pó e misturar. Agora você vai dividir essa massa em 2 canecas de 300 ml cada e vai levá-las ao micro-ondas por 3 minutos. Aí não se assusta, tá? Se a massa do bolo crescer e ultrapassar essa caneca, porque não vai transbordar. Aí você retira do micro-ondas e é só servir. Bem prático para aquele dia que você tá com pressa e precisa de um lanchinho mais gostoso. Curtiu? Então continua aqui na programação que amanhã voltamos com mais Aroma e Sabor. Tchau, tchau.
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0: funcional com peças de shape mais soltinho para garantir conforto e sofisticação o dia todo. Então começa essa semana com visual alinhado, confiante, cheia de atitude, sabe, né? 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

para fazer cócegas em um homem. O rapaz que a conheceu em uma palestra na igreja era tão tímido que fez o contato por e-mail e mandou um mapa detalhado dos seus pontos mais sensíveis, como peito, axilas e pés. O cliente passava uma hora inteira deitado em silêncio absoluto, com a janela aberta e o vento da tarde. A experiência era tão calma que parecia uma sessão de meditação para ambos. O que parecia um pedido super diferente acabou virando uma boa fonte de renda. Tudo que rola pela internet.

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1: Boa tarde a você, 15 horas e 32 minutos.
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0: E ao remover as células mortas, você estimula a circulação e potencializa a absorção dos seus produtos de cuidados diários. O segredo é fazer movimentos circulares bem suaves, sem colocar força para não agredir a barreira cutânea. Então lembre-se, viu, de nunca esfoliar sobre lesões ou queimaduras de sol. E comece a semana radiante.
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3: Durante as férias em uma praia de New Jersey, nos Estados Unidos, pai e filho fizeram uma descoberta histórica ao encontrarem um dente de megalodonte, o maior tubarão que já existiu. Michael e o filho Bo, de 11 anos, caminhavam por um quebra-mar quando avistaram um fóssil de 3,6 milhões de anos preso a uma fenda estreita. Como o pai não conseguia alcançar o dente, o menino usou as suas mãos pequenas para puxar o achado raro com facilidade. A dupla levou o item a um centro de pesquisas local que confirmou a autenticidade da relíquia do predador pré-histórico, que podia passar dos 18 metros de comprimento. Tremendo de emoção, o pai comemorou muito o baita achado ao lado do filhão, que tirou a sorte grande no passeio.
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1: Olá, boa tarde a você. Agora são 16 horas e a gente segue juntos aqui na sua programação.
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1: E aí, tudo bem com vocês? Segunda-feira vai começar o Flash Star. Eu sou Priscila Pera e tudo que tá rolando na vida das celebridades. Com apenas 5 anos de carreira e números gigantescos nas redes sociais, Ana Castela tem impressionado os fãs com a sua transformação física e muito foco na saúde. A boiadeira, que tem mostrado um corpo cada vez mais definido na internet, revelou que ganhou cerca de 5 quilos de massa magra nos últimos meses. E o segredo? Uma rotina pesada de musculação, futevôlei, cavalgadas e alimentação saudável. Mas, para a sertaneja, o espelho é só um detalhe. Tenho cuidado muito mais da minha saúde, estou curtindo essa fase. A maior diferença foi na disposição e na resistência. Hoje consigo fazer o show com muito mais energia. Sempre muito humilde, pé no chão, Ana também confessou que a ficha do seu estrondoso sucesso ainda não caiu por completo e que fica até com vergonha quando dizem que ela já é uma referência no sertanejo. Que humildade, hein? Esse foi o seu Flash Star que volta já já.
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1: 24 de agosto, segunda-feira, e hoje você vai descobrir junto comigo que a Honor lança Robot Phone, celular com câmera robótica que se projeta para fora do aparelho. É isso mesmo. Hoje, dia 24, comemoramos o Dia da Infância e também o Dia dos Artistas.
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1: A fabricante chinesa Honor apresentou oficialmente o Robot Phone, um smartphone que traz uma câmera retrátil e articulada com rotação de até 180 graus. O sensor fica guardado na estrutura do celular e se projeta como um pequeno braço robótico equipado com tecnologia de estabilização. O conjunto é comandado pelo agente de inteligência artificial da marca, o Yolo, que responde a ordens de voz. A IA consegue acompanhar o rosto do usuário durante gravações, movimentar o módulo em várias direções e até fazer a câmera dançar conforme o ritmo de uma música. As vendas iniciaram exclusivamente na China, com preços que variam entre R$ 7.700 e R$ 10.000 em conversão direta.
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1: Boa tarde, 16 horas e 32 minutos.
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4: De volta aqui com o Flash Star, eu sou Priscila Pera e tudo que tá rolando na vida dos famosos. A nutróloga Renata de Nóbrega, de 47 anos, abriu o coração e deu uma resposta elegante sobre a diferença de 43 anos de idade em seu casamento com o apresentador Carlos Alberto de Nóbrega, de 90 anos. O casal fez questão de mostrar que a união, que já dura anos, é blindada pelo respeito, pela amizade e pelo bom humor no dia a dia. O amor verdadeiro não precisa ser explicado o tempo inteiro. Ele aparece na forma como duas pessoas atravessam a vida juntas, declarou Renata. E o comandante de A Praça é Nossa retribuiu o carinho com uma declaração emocionante, afirmando que escolheria a esposa 1000 vezes e que ela é o verdadeiro amor da sua vida. Nossa história fala por nós. Existe amor, existe amizade, existe família e existe uma vida que construímos juntos, completou o apresentador. Um exemplo lindo de carinho e parceria que prefere focar no que realmente importa, o presente. Esse foi o seu Flash Star. Beijos e até mais.
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3: Google cria trava no Android 17 para fechar apps que gastam muita memória. É o que você descobre agora junto comigo nesta nova edição do TechWorld para você.
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3: O Google decidiu impor limites para conter aplicativos que exageram no consumo de memória RAM no Android 17. O recurso, que estreou nos celulares da linha Pixel, chegará aos aparelhos de outras marcas no próximo ano, englobando desde os modelos mais baratos até os mais caros. A regra evita que falhas do próprio aplicativo

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1: Olá, uma excelente tarde para você ligado com a gente. Agora 17 horas. Vamos juntos curtindo o melhor da programação aqui na sua estação, na sua rádio favorita.
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1: Agora são 17 horas e 32 minutos. E a gente vai juntos, curtindo a programação especial nesta tarde, na sua estação.
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0: anjo do Senhor anunciou a Maria.
1: E ela concebeu do Espírito Santo.
0: Ave Maria, cheia de graça, o Senhor é convosco. Bendita sois vós entre as mulheres e bendito é o fruto do vosso ventre, Jesus.
2: Santa Maria, Mãe de Deus, rogai por nós, pecadores, agora e na hora da nossa morte. Amém.
0: Eis aqui a serva do Senhor.
2: Faça-se em mim segundo a vossa palavra.
0: Ave Maria, cheia de graça, o Senhor é convosco. Bendita sois vós entre as mulheres e bendito é o fruto do vosso ventre, Jesus.
2: Santa Maria, Mãe de Deus, rogai por nós, pecadores, agora e na hora da nossa morte. Amém.
0: E o Verbo se fez Deus.
2: E o Verbo se fez carne e habitou entre nós.
0: Ave Maria, cheia de graça, o Senhor é convosco. Bendita sois vós entre as mulheres e bendito é o fruto do vosso ventre, Jesus.
2: Santa Maria, Mãe de Deus, rogai por nós, pecadores, agora

0: e na hora da nossa morte. Amém.
1: Rogai por nós, Santa Mãe de Deus,
0: para que sejamos dignos das promessas de Cristo.
1: Amém.
0: Oremos.
1: Infundi, Senhor, em nossas almas a vossa graça, para que pela anunciação do anjo cheguemos ao conhecimento da encarnação de nosso Senhor Jesus Cristo, vosso Filho, que pela sua paixão e morte na cruz cheguemos à glória da ressurreição. Pelo mesmo Jesus Cristo, Senhor nosso. Amém.

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1: Boa noite, queridos ouvintes da Rádio Sucesso FM. Eu sou a Graziele e estamos dando início agora ao programa Bênção da Família, tendo como tema do nosso programa hoje o Kairos 2026. Estamos aqui hoje com a presença novamente, o retorno, né, do Padre Raimundo. Boa noite, Padre.
2: Boa noite, Grazi. Boa noite à turma do Kairos.
1: A turma do Kairos está aqui conosco também.
2: Vamos deixar ela se apresentar.
3: Boa noite, pessoal. Me chamo Ionara e para mim é uma alegria estar aqui com vocês.
4: Boa noite, gente. Eu me chamo Ana Maria e é uma honra estar aqui com vocês.
1: Isso mesmo. Boa noite, Josemar, também, que está aqui
5: boa
1: conosco
5: noite, Grazi.
1: Toda segunda-feira.
5: Toda segunda estou por aqui.
2: Então, boa noite a todos os ouvintes. Mais uma vez, pedimos licença para entrar na sua casa nesse momento, fazermos um momento de bênção com todas as famílias depois de uma longa jornada de segunda-feira. E assim, trazemos esse momento especial de bênção e agradecimento. Como a Maria Juscelene sempre nos ajuda, vamos fazer um momento de oração, pedindo a Deus para abençoar esse momento e abençoar as famílias também. Vamos? Começa aí, Grazi, uma oração para nós.
1: Acho que nada mais propício que nós pedirmos para o início desse programa que o Espírito Santo venha se fazer presente aqui conosco e também nas famílias, né, Padre?
2: Isso.
1: Então, que nós possamos rezar juntos pedindo a presença do Espírito Santo.
2: Isso.
1: Vinde, Espírito Santo,
6: enchei os corações dos vossos fiéis e acendei neles o fogo do vosso amor. Enviai o vosso Espírito e tudo será criado e renovareis a face da terra. Oremos, ó Deus, que instruíste os corações dos vossos fiéis com a luz do Espírito Santo, fazei que apreciemos retamente todas as coisas segundo o mesmo Espírito e gozemos sempre da sua consolação. Por Cristo nosso Senhor. Amém.
1: Amém. E nessa certeza já que o Espírito Santo está no nosso meio, que o Espírito Santo está conosco, a pergunta inicial, né, pra gente dar início aqui ao nosso bate-papo, Nara. O que é o Kairos? Muitos já conhecem, mas eu acredito que tenha muitos ouvintes, né, que estão nos ouvindo, que estão ouvindo pela primeira vez agora sobre o Kairos, sobre este encontro, que já vem aí de alguns anos. Então, se você puder trazer pra gente um pouquinho só de início, né, sobre o que é o Kairos. Como foi essa iniciativa também, do primeiro encontro até o encontro de hoje?
3: O Kairos significa Tempo da Graça. Surgiu lá em 2022, há 5 anos, bem no finalzinho da pandemia, onde Deus começou a suscitar nos nossos corações o desejo de fazer algo a mais pela juventude, de fazer algo a mais pelos corações que estavam ali sedentos. E aí demos início com o primeiro encontro em 2022, passamos por Padre Raimundo aquilo que impulsionava no nosso coração e ele prontamente acolheu. E aí iniciou o Kairos, esse encontro que acontece uma vez por ano, geralmente no mês de setembro. E cada ano um tema diferente, um mover diferente que o Senhor quer fazer conosco e com os jovens.
2: Eu queria só complementar que Kairos significa também, na sua origem, a origem do termo, que significa tempo oportuno, que em grego, chronos, que significa enquanto chronos indica a contagem quantitativa das horas e dos ponteiros do relógio, chronos, né? Ou seja, o tempo cronológico. É a espera de que algo irá acontecer para os antigos, né? Traduzindo para o Kairos, encontro de Serra do Ramalho, algo que irá acontecer dentro da maravilha de Deus, né?
1: Isso mesmo.
2: Complementar.
1: E como Nara colocou, todo ano nós temos, vocês oram ali, né, discernem um tema para o Kairos. O ano passado foi o tema Tudo pelo Tudo, se eu não me engano, foi isso?
3: Foi isso.
1: Tudo pelo tudo. Até procurei, vim com a camisa do ano passado, viu, gente? Até procurei isso, mas ano passado foi esse tema, o tudo pelo tudo. Que nós possamos viver tudo por aquele que faz tudo por nós, né? Por aquele que é o tudo, pelo Todo-Poderoso. E para hoje, agora a pergunta é para Ana. Para esse ano, Ana, nós já temos um tema para o Kairos?
4: Com certeza. Esse ano, o tema do Kairos 2026 é Herdeiros da Promessa.
1: Herdeiros da Promessa. E dentro do tema Herdeiros da Promessa, o Nara ou Ana, se puder responder, tem um... Qual foi o significado? Como foi que vocês discerniram para esse tema? Como é que funciona também? As pessoas, muitos podem achar, né, padre Nara, que está aqui, que eu quero esse tema e vai ser esse tema. E para um encontro dessa dimensão, para um encontro da igreja, a gente sabe que tem muita oração por trás, né? Em cada escolha, o cronograma em si. Tudo que tem que acontecer dentro de um encontro, ele parte da ação do Espírito Santo também e de oração. Então, para esse tema, como é que foi a escolha? Como é que foi o processo?
3: Quando finaliza um Kairos, né, igual o ano passado, finalizou, a gente já começou a nos colocar em oração pro Kairos desse ano. E em oração e em escuta, a coordenação, juntamente com o apoio dos padres. E o Senhor foi nos trazendo esse tema, confirmando na palavra dele, confirmando através das pessoas. E aí, em discernimento, nós entendemos que era isso que o Senhor queria para esse tempo, né? Assumir a nossa herança, né? Essa herança que já nos foi dada. E então discernimos que era isso que o Senhor queria para o Kairos desse ano. Fazer com que os jovens assumissem mesmo, colocassem de volta essa coroa que o Senhor já nos deu.
1: Até porque nós somos filhos amados, né, Nara? Dele. E aí eu tô vendo aqui. Os ouvintes não estão vendo que hoje a gente está pelo YouTube só com áudio, né, Josemar?
5: Inclusive estão cobrando aqui no YouTube, mas é porque essa recente queda de energia aí, a gente está tendo que fazer uns ajustes, câmera deu um probleminha na câmera.
1: Infelizmente, desde a semana passada a gente está sem a transmissão visual do YouTube, mas...
2: Inclusive eu estava viajando e estava querendo ouvir o programa Bênção da Família,
1: foi.
2: Mas não consegui.
5: Pois é,
1: No dia que o senhor estava viajando, padre, não teve.
5: Não teve.
1: Foi a segunda-feira, não teve o programa.
5: Não tinha energia na cidade.
2: Foi. Eu estava com expectativa, liguei o rádio, alguém mandou a mensagem, não teve.
1: Foi, aí nós não tivemos.
5: Isso, não tinha energia na cidade. E depois dessa queda de energia, a gente está com esse problema aí. Não é um problema que a gente está tentando solucionar ele. Foi nas configurações aqui, mas logo a gente consegue.
2: Tudo bem, as coisas acontecem.
1: As coisas acontecem.
5: Mas o áudio
1: e
5: tá aí,
1: tudo no tempo certo, tudo no tempo de Deus, né, padre? E aí, Josemar, eu tô vendo aqui que as meninas já estão com a camisa do Kairos. E eu senti ciúmes,
5: né?
1: Viu?
5: Camiseta linda essa aí, viu?
1: Senti ciúmes já, ela já estreando aqui a camiseta do Kairos.
2: Será que vão dar uma pro padre?
1: Então, padre.
3: Com toda certeza.
1: E entrar nisso também. Tô vendo uma camisa aqui em cima. Será que é pra alguma coisa? Uhum. Será?
2: É pra amostra.
1: Vocês querem falar um pouquinho sobre a camisa? Como estão sendo as vendas também, das inscrições?
4: Gente, assim, se vocês acharam a camisa bonita, eu recomendo que vocês vão urgentemente fazer as inscrições de vocês, viu? Porque o tempo tá acabando e as vagas estão acabando mais rápido ainda. Então, assim, a gente tá com previsão de encerrar dia 10. Mas é bem capaz de, antes mesmo do dia 10, já ter acabado com o nosso limite. Então, se fosse você, eu já corri, já garanti a minha agora mesmo.
2: Isso. Olha, aproveitando esse intervalinho que vocês deram aí, quero mandar um abraço para o Marcelo, a Marilene e a Maria Júlia, filha deles, que é um casal lá da Agrovila 6, ouvintes assíduos do programa Bênção da Família. E todos os demais ouvintes.
5: Eu tenho uma, só para Nara mais Ana, que está aqui no programa, para a gente falar um pouco mais do Kairos. Se vocês pudessem vir ali do início, Nara, que estava desde o início, colocar ali como é que foi, não foi na época da pandemia, o padre Raimundo também estava presente, né, que aprovou tudo, né, desde a época do... Foi
2: primeiro
5: época
2: Kairos.
5: Do primeiro Kairos, isso aí.
3: O primeiro foi em 2022, né, foi tempos onde já tinha ali o desejo no coração de muitos de fazer esse encontro ali voltado para os jovens, e aí Deus foi confirmando, veio Josemar lá do Taquari, na época Sheila da Agrovila Doce também fazia parte da coordenação, Simária, E Deus foi trazendo pessoas, nomes, para poder se juntar. E aí, em conversa, em discernimento, a gente fomos falando desse desejo. E aí entendemos que era isso que Deus queria. E aí iniciou o Kairos. A princípio era algo que era para ser pequeno, né? Era algo que seria para poucas pessoas, só para alguns jovens. Mas foi tomando uma proporção na qual a gente não entendia, né? Porque humanamente a gente não entende aquilo que Deus já tem preparado. E eu acredito que é sobre isso. Cada ano que passa, o Kairos, ele tem um mover diferente, ele tem um olhar diferente, porque não é sobre nós, né, padre? Não é sobre nós, coordenação, não é sobre nós, humanamente falando, mas é sobre aquilo que Deus quer fazer naquele tempo. Inclusive, Josemar, muitos, né, esse ano de 2026, questionaram a questão da idade, né? Muitos menores de 14, tanto na caixinha de pergunta lá do...
2: Menores de 15, né?
3: Isso, menores de 15.
2: A idade limite é 15 anos, é isso?
3: Isso.
2: E fechou isso aí, com 14 anos não participa.
3: Isso.
2: Com 14 anos e 6 meses não participa.
7: Matéria
2: invadida. Porque tem que ser organizado. Quando a gente define uma coisa... nós não podemos abrir as sessões justamente por causa dessa questão de idade.
3: Nós
2: abrimos muito, então a temática, ela fica comprometida, o conteúdo fica comprometido, né?
3: E muitos não entenderam, isso. Né? Mas é sobre isso. Esse ano, padre, para esse ano, o Senhor nos trouxe alguns temas, algumas pautas que... foi necessário a gente delimitar ali a idade para que a gente conseguisse mesmo trabalhar aquilo que o Senhor nos mostrou que Ele quer que seja trabalhado, né? Lembrando que não é uma exclusão, não é uma predileção por ninguém, tá, gente? Nós amamos cada um de vocês. Nós da coordenação nos alegramos muito com o servir do jovem, com a entrega do jovem. Inclusive, né, Ana? Ontem na missa foi o Jufe que estava ali conduzindo as leituras. E isso nos alegra muito. E a hora oportuna, como diz Kairos, a hora oportuna de vocês estar participando, né, vai chegar quando vocês completarem aí a idade.
2: E limite de idade, 15 anos.
3: Isso.
2: E acima?
5: Acima não colocou limite, né?
2: E assim não. O jovem vai até que idade? Até que idade os jovens
5: mas
2: podem...
5: Mas não deixou... Estudar? A gente deixou aberto, né, Nara? Não foi só para jovens.
2: É um jovem com 60 anos.
5: Que é isso aí, ó. É um jovem. O espírito jovem.
2: Pode entrar?
3: Pode.
5: Pode.
3: Aí, inclusive... O Senhor vai estar lá com a gente.
2: em oração, eu estarei. Então, eu quero já deixar claro para todos que eu estou em viagem, viagem pela congregação, e eu não posso faltar. Então, já vou deixando esclarecido, mas o Padre Francisco e o Padre Gustavo estão empenhados em ajudar. Nós conversamos muito sobre isso, e eles vão estar aí conduzindo. E eu estarei em oração, como eu já disse, ok?
3: Amém,
2: mas,
3: padre.
2: Mas assim, tudo está sendo esquematizado como foi pensado, a paróquia continua apoiando, ok?
4: Sim. E já aproveitando que o padre Raimundo falou da presença do padre Gustavo e do padre Francisco lá, algumas pessoas também perguntaram se esse ano a gente teria o plantão de confissão, né? E aí, em discernimento, a gente decidiu que não iria ter o plantão de confissão no dia do Kairos. Então, a gente recomenda que vocês vão à secretaria da paróquia uma semana antes e façam a confissão de vocês durante a semana, porque no dia nós não teremos plantão lá.
2: É isso mesmo que eu ia dizer. Ana Maria já adiantou. Os jovens procuram se confessar, porque eu quero dizer uma coisa dentro disso. O Kairos não é o momento certo para confissão. O Kairos não é o momento certo. Você vem participar e é uma temática, é um tema, tem explicações, palestras, e o interessante é você estar presente, vir com a mente preparada para ver, para ouvir, para participar. Cada momento é momento de fazer amizade com quem está ao seu lado, com quem, e viver o Kairos realmente. E a confissão, ela, como a Ana Maria sugeriu, pode ser feita antes ou depois. Isso não é o momento, o Kairos não é aquele momento igual nós vimos ali em Bom Jesus. A Romaria, ela tem a sua característica própria. O Kairos é diferente. Você não está vindo para receber sacramento nesse momento, mas é participar de palestras importantes, conversas importantes, fazer amizade com uma pessoa que você nunca viu. Então, o jovem está saindo de casa para vir participar, é participar de fato, estar em espírito, corpo e alma, tudo ao mesmo tempo. Esvazia a mente de preocupações e se prepara para vir. É isso que a gente quer sinalizar aqui com essa fala da Ana Maria.
1: Isso mesmo, padre. E aí não é dizer que não é importante se confessar, mas é a importância de se preparar antes para viver o Kairos.
2: Não tirando o mérito do sacramento da confissão.
1: Isso.
2: Né?
1: Isso. Até não porque tirando, o encontro, o Kairos, ele é somente de um dia, né? Então tem uma programação que já é extensa e preparada. Então se você tem um plantão de confissão, muitas vezes fica um tempo ali na fila, acabam ficando dispersos, né, padre? Isso. Do que está acontecendo. Então, ouçam aí o recado do padre, o recado de Ana, se preparem antes, façam as suas confissões antes também, procure a secretaria paroquial e viva o Kairos, como a gente fala, né? Esteja preparado para viver o extraordinário que Deus irá preparar para nós neste dia. E agora vamos de música, né, Josemar?
5: A gente vai de música.
1: Nós iremos escutar o que agora?
5: A gente vai escutar a Fraternidade de São João Paulo II, Tu És Amor.
1: Tu És Amor, Fraternidade.
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1: Estamos de volta com o programa Bênção da Família.
2: Nós erramos, né? A música aqui, né,
1: mas a próxima vem fraternidade, viu? Mas essa música é muito linda, por sinal, também, viu? Abba, muito, Pai, muito colo lindo. De Deus.
3: Já tem muita mensagem.
1: Escolha da Ana hoje,
3: vamos ouvir,
1: viu, gente? Temos participação, Josemar?
2: Temos um monte aqui já. A gente tem aqui bastante mensagem.
1: Antes, Josemar, eu quero soltar aqui, que a gente já volta, padre, para as participações. Falei da camiseta, gente, que eu achei muito linda. E o que apareceu aqui? Uma camiseta para sorteio para vocês, viu?
3: Eu pensei que era pro padre.
1: Olha, o padre já querendo a camiseta do Kairos. E aí eu quero lançar para vocês. Nós já falamos aqui do tema no início do programa. Já demos uma dica aí do que vai ser. E a primeira pessoa, Josemar, fica ligado aí. A primeira pessoa que mandar... A partir de agora... Qual será o tema do Kairos 2026? Vai estar ganhando a camiseta do encontro. Então, mande mensagem agora pelo 3620-1680. E agora vamos ouvir, né, Josimar? Quem está participando aí?
2: Ah, sim.
1: O nosso ganhador chegar.
2: Tem aqui, a gente tem a participação. Boa noite. Um abraço para todos da equipe da Sucesso. Eu louvo e glorifico a Deus por nossa paróquia São José Operário, que tem sido dedicada a cada dia mais ao nosso povo. Obrigado, Padre Raimundo, Padre Francisco, Padre Gustavo, por juntos e as irmãs franciscanas alcantarinas a fazer nossa comunidade essa aliança de amor com Deus. E Kairos é derramamento de amor de Deus na vida dos nossos jovens. Né? Então, essa pessoa aqui, ó, que a gente está lendo agora, eu não sei quem é o nome dela, mas ela foi a primeira pessoa que mandou. Ela estava aberto aqui quando eu comecei a ler, ela mandou aqui o tema. Ela tem que falar o nome dela aqui. Essa primeira pessoa aqui, ela tem que colocar o nome dela.
3: Não, se não dá nome, não ganha, né?
1: Se não dá nome, não ganha.
2: E a gente choveu de
1: ela já está digitando o nome dela, padre.
2: Ah, tá aqui, ó, já digitou. Já digitou que é o. Pode falar o nome do ganhador?
1: Pode.
2: Depois, né? Vamos lá, Marcos Antônio, Agrovilha 2.
1: Olha! Marcos Antônio. Marcos.
2: Eu vi aqui antes de chegar as outras mensagens aqui, ele já tinha mandado essa mensagem antes, né? Ele tava participando do programa.
3: Bacana.
2: Quando você tava falando e ele tava digitando.
3: Eu só não gostei que eu achei que a camisa era para
1: mim. Era a sua reservada. Aí, padre, já. O padre já ganhou a dele também, gente. Então, Marcos foi o ganhador da camiseta. Do Kairos.
2: Do Kairos, né? Aqui tem mais.
1: Pode passar na secretaria, viu, Marcos? Pra retirar, Marcos. Isso. Antônio.
2: Ó, a gente colocou aqui, Rayana, sempre que mais colocou aqui, Herdeiros da Promessa, colocou Rayana, muitos coraçãozinhos.
3: Coordenadora assim, da Taquari.
2: Itaquari, isso aqui. Oh. Nós temos aqui mais outro também, João Marcos, Herdeiros da Promessa. Aí colocou aqui também.
3: João Marcos, Agrovila 11.
2: Nós temos outra pessoa que mandou aqui também. Parabéns pelo o programa, que Deus abençoe hoje o tema do Kairos. Estamos juntos, meninas. Parabéns, meninas, que Deus abençoe. Né? Então, tá aqui mais
3: qual
2: uma
3: nome?
2: Pessoa. Tamires.
3: Tamires.
1: Tamires, boa noite, Tamires. Sempre noite. Participa conosco também.
3: Então, Tamires. Nosso abraço aos participantes, né? Deus abençoe.
2: Pronto, tem mais participantes. Agora vamos ver os participantes do YouTube, né? Daqui a pouquinho eu trago o pessoal.
3: Isso, depois a gente volta com mais participantes. Vamos dar continuidade aí?
1: Vamos, padre. A gente já falou aqui sobre o tema, nós já falamos também. O senhor adentrou aí sobre as inscrições, né? Mas eu queria que as meninas falassem um pouquinho também. Nós já sabemos que a idade é a partir de 15 anos, mas como é que faz, Nara, Ana, para quem não fez ainda sua inscrição, estar fazendo e garantir a sua participação no Kairos 2026?
4: Então, no Instagram do JUF, né, que é Jovens Unidos pela Fé, você vai encontrar lá na bio o link do WhatsApp e aí você manda mensagem para aquele número, vão te responder e vão encaminhar para fazer a sua inscrição. E aí, para quem não tem Instagram ou para quem não costuma mexer, eu vou estar falando aqui agora o número e eu peço para que vocês prestem bastante atenção. O número é 7791-671908. Vocês podem estar mandando mensagem para esse número que vocês vão ser direcionados a fazer a sua inscrição.
1: Olha aí, então você que ainda não fez sua inscrição para o Kairos, não perca tempo, porque são limitadas. Isso. E nós temos data, né, Ana? Até dia 10.
4: Isso é, se não acabar as vagas antes.
1: Se não acabar antes.
3: 10 de
1: setembro.
3: Só pode ser, né? O próximo.
1: Oi, hoje é dia 24, então vocês. Eu já fiz a minha inscrição, fiz no primeiro lote. Graças a Deus, que eu não poderia perder, ficar de fora. É, então nós temos aí até o dia 10 para você que não fez sua inscrição ainda para estar fazendo. E agora vamos à programação. Será que a gente já pode soltar aí uns spoilers de quem estará no Cairóis esse ano? Quem vai participar? Josemar já fica ali, ó, gente, atento para falar quem é que vai estar. Doido para soltar. Vamos, Nara.
2: Aqui com a
4: pode dar uns spoilers.
1: Pode dar uns spoilers.
4: Né,
1: então
4: vocês.
1: Traz pra gente aí uma das participações, um dos convidados que estarão no Cairóis deste ano.
4: É, esse ano, né, nós teremos a dádiva de termos a missa celebrada pelo bispo.
3: Dom Rubival, né?
4: Então, nosso assim, bispo. É uma alegria muito grande ter a presença dele conosco. E acredito que todo mundo tá aí com o coraçãozinho, né, quentinho, porque sempre que ele vem nos visitar é muito bom, né? Isso. Ele que traz essa alegria.
3: O horário da missa
4: vai ser às 8 horas da manhã. Né?
3: Na matriz mesmo.
4: Isso, né? Já soltando aqui também o local, né? O local do Cairóis vai ser na matriz. A gente não tinha divulgado ainda. Isso. Mas nós iremos fazer o Cairóis esse ano lá na matriz, dando início com as inscrições às 7 horas da manhã. Então você vai, já chega, faz sua inscrição, toma o café da manhã. Ah, Nara, mas a inscrição, né, padre? Muita gente fala, ah, mas a inscrição, esse valor que eu pago é só para estar lá? Não. Além de você ter toda a vivência, né, todo o roteiro que foi preparado, a inscrição esse ano te dá acesso à camiseta, que inclusive tá lindíssima. O padre Raimundo tá doido aqui querendo uma, viu, gente? E a alimentação, café da manhã, o almoço, o lanche da tarde, todo o cuidado e preparação que a coordenação tem com a ornamentação e com a programação, né? Que vai dar início aí com a missa conduzida pelo bispo, como eu já disse. Teremos esse ano duas pessoas especiais, que eu, assim, sou suspeita porque eu amo muito. Que é a Malu, a Maria Lúcia, de Bom Jesus da Lapa. É, que vai estar conosco fazendo uma das pregações. Ela é um ser humano, assim, maravilhoso. Quem já teve o privilégio de ver ela ali conduzindo sabe o quanto que é transformador. E temos um jovem, o Carlos Júnior, de Feira da Mata. Ele que é um jovem aí que está nesse tempo, né, como um coordenador diocesano da juventude. E ele tem movido muito e vai estar conosco, deu sim para estar conosco esse ano. Além dos nossos padres, as irmãs. Gente, é só galera boa, viu? Só gente top.
3: Isso. Eu quero chamar a atenção que também o Cairóis está sendo aberto o espaço para a gente divulgar momentos vocacionais. É, vai ter os estandes para falarmos de vocação, né? É, depois a gente vai divulgar quais as congregações podem ser, né? Além de nós, vicentinos e as irmãs alcantarinas, também é um stand. Vamos ver se a Diocese de Bom Jesus da Lapa manda um representante para estar lá com um stand para vocações, né? Que é importante, já que nós vamos ter jovens em quantidade ali, a gente deixar o espaço para falar sobre vocações também, mas o próprio espaço e os representantes falarem disso, né? Não prejudicando o tema.
2: Uhum. Não, padre, só para concluir o que Nara estava falando, como eu também faço parte do Cairóis, né, a gente está lá, a missa ela vai ser aberta para todos, né?
3: Para assim, todos.
2: Só que, infelizmente, nem todos que vão estar na missa vão poder ficar.
3: Só que eu vou dizer uma coisa, na hora da missa as inscrições podem ser interrompidas. Sim, nós não vamos celebrar a missa enquanto tiver gente fazendo inscrições. Nós vamos celebrar. A missa é o ponto mais alto do encontro.
1: Mais importante.
3: Então, nós vamos abrir, fazer a abertura do encontro com a missa. Isso. E a presença do nosso querido bispo Dom Rubival.
2: Está lá, 100%, todo mundo lá.
3: Isso,
2: né?
3: Então nós vamos dar total atenção a esse momento. Está fazendo inscrições. Ah, não chegou, deu 15 para as 8, interrompemos. Se for o caso, abre depois para concluir as inscrições. Mas naquele momento, é a missa.
4: Ei, padre, inclusive ressaltando, a gente vai apenas confirmar as inscrições, né?
3: Isso.
4: As inscrições, elas já estão sendo feitas, isso. Mandado aí para os coordenadores de comunidade. Então, a gente vai estar ali fazendo só apenas a confirmação, vai ser algo bem rapidinho. Vocês são super pontuais, todos os anos aí vocês chegam cedo, são pontualíssimos e isso nos agrada muito. Então, tenho certeza que...
2: E não esqueça a camiseta que é o passaporte, né?
4: É, verdade.
2: Não vai, se você não tiver com a camiseta lá, infelizmente...
4: Exatamente.
3: Por isso, eu quero ganhar a minha.
2: Vai ganhar, né, padre?
1: Só e o padre usa, viu, usa gente? Mesmo, o padre usa. Ai, gente, que maravilha, né? Eu acho que o Kairos, ele é esperado por muitos durante todo o ano. Acho que todos os grupos de jovens das comunidades, todos os jovens que participam ativamente da igreja, anseiam pelo Kairos. Então já ficam naquela ansiedade para saber qual é o tema primeiro, para saber como é que vai ser a camiseta, para saber onde vai ser. E hoje, graças a Deus, no programa Bênção da Família, nós tivemos a oportunidade de trazer tudo isso para vocês. Como a gente sempre fala, né, padre? O programa, ele é nosso. O programa, ele não é do Padre Raimundo, o programa não é de Grazi, o programa ele não é de Osemar. O programa, ele é nosso. Então, ele tá aberto, né, padre, pra gente falar sobre tudo.
3: Inclusive, eu quero mandar uma lembrança aqui pra nossa iniciante, né, que começou o programa Benção da Família.
1: Carol,
3: que deve estar ouvindo o programa com
1: inclusive,
3: o Beck,
1: ela estava aí, não sei se ela retornou, mas ela estava aqui, padre.
3: Ouvindo, nosso abraço carinhoso pra
1: um abraço,
3: vocês, né?
1: Carol.
3: Que Deus os abençoe.
1: Mas é uma graça, gente. E aí, agora nós vamos ouvir uma música. Nós temos participação ainda, né, Josemar?
2: É, temos participação.
1: Então vamos ouvir as participações primeiro.
2: Aqui é basicamente só o pessoal que colocou mesmo.
1: Ah, que estavam participando do sorteio, né? Isso?
2: Isso aí.
1: Muita gente. Então, ó.
2: A gente pode ir pra música, né?
1: Garantam aí a camiseta de vocês, né? A inscrição de vocês, viu? Vamos de música e depois a gente volta com os nossos patrocinadores.
2: Agora sim a gente vai ouvir, né?
1: Fraternidade, gente.
2: Tu és amor, né?

0: Estamos de volta com o programa Bênção da Família. 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
1: E agora mais um patrocinador, novo patrocinador do programa Bênção da Família, Padre. E graças a Deus, o senhor Deus está mandando, né? Ele sempre abre portas. E aí agora, patrocinando o programa Bênção da Família, nós temos também o Terço dos Homens, que eu já trago o convite a você, homem, que está nos escutando, a se fazer presente também a essa pastoral que se reúne todas as terças-feiras lá na Igreja Matriz, às 19h30. Então, venha participar conosco, com eles, venha rezar o Terço. E como ele sempre fala, Deus te chama à conversão, que é o tema que o Terço dos Homens usa. Então venha participar também. E agora vamos de abraços, né, padre?
2: Meu abraço para a dona Di e para a Juliana lá da Gruvila 10, nossas ouvintes assíduas, e toda a família da dona Di. E todos os ouvintes que estão, dona Jaézia lá de Itaquari, né? Isso. A Iana já deu o alô dela, então nos ouvindo.
3: Tem um pessoal do YouTube também, padre.
2: Aqui pessoal do YouTube, nós não estão nos vendo, mas estão nos ouvindo aí. Isso. Nosso abraço fraterno para
3: todos. Aqui a Eleusa, a Marileide.
2: Marileide, né? Ela Epson também. De perto do projeto já.
3: Isso, então, pois
2: é. Temos muito. O nosso programa está indo longe. Né?
1: Nosso programa está indo muito longe, padre.
2: Todas as comunidades aí das pessoas que estão nos ouvindo, agora quem quiser um alô, tem que nos dar um alô também, né?
1: Porque, pode estar mandando mensagem, um abraço, né, padre? Né?
2: A gente pelo... manda um abraço para todos. Aqui.
1: Exatamente, mas pode estar mandando mensagem pelo 3620-1680, com sua contribuição. Com boa noite somente, né, padre? Pra gente saber que vocês estão aí.
2: Vamos
1: estão
2: nos... arrumar mais lembrancinhas aqui, né? Hoje foi sorteada a camiseta.
1: Hoje foi sorteada a camiseta.
2: A Bíblia, e de repente nós vamos fazer esses
1: sorteios. Pois
2: aí,
1: é.
2: Sorteios relâmpagos, né? Quem estiver participando ganhar alguma promoção do nosso programa, né?
1: Exatamente, padre. Agora nós estamos chegando ao fim, né? Chegando ao fim realmente.
2: Que nós temos mais.
1: Chegando ao fim do nosso programa, e eu queria que as meninas deixassem uma mensagem para quem está vindo pela primeira vez, o que eles podem esperar do Kairos, né? Porque é uma experiência única. Quem já participou sabe da graça que é participar do Kairos, mas para quem está vindo pela primeira vez, o que se pode esperar? Nós até já falamos muito aqui, né, sobre isso, mas...
4: Gente, é uma experiência única, transborda a alma. Eu sou suspeita em falar porque eu sou apaixonada pela juventude. Então, é um momento onde nós conhecemos pessoas, nós trocamos ideias, nós evoluímos espiritualmente, emocionalmente. É um momento de muito crescimento, de muito aprendizado. E eu só digo para você assim, só venha, só faça a sua inscrição e venha, porque as promessas que Deus tem para esse ano são grandiosas. O Senhor quer que nós entendamos que Ele é o nosso Pai, Ele quer que nós assumamos essa paternidade, Ele quer que nós saiamos cheios, amados, cuidados. Então, se você está aí na sua casa nesse momento, eu não sei qual é a forma que você está, pensando ainda se vai vir ou não, se vai fazer a inscrição ou não, só faça, confie na providência, que já deu tudo certo. Em oração, o Senhor nos mostrava os lugares reservados, né? O seu lugar já está reservado pelo Senhor, Ele te espera. Não é eu, não é nós aqui que estamos fazendo o convite, mas é o Senhor que te convida nessa hora a viver esse dia maravilhoso. O Padre Raimundo já vai estar em oração, né, Padre?
2: Sim.
1: E você, Ana, se fosse para definir o Kairos em uma palavra, qual seria essa palavra?
5: Gente, pra falar a verdade, eu acho que faltam palavras pra descrever o quão bom é o Kairos. E eu não estou falando isso porque eu participo da organização, mas sim porque eu fui uma das pessoas que voltaram pra igreja através do Kairos. Então, assim, gente, realmente faz jus ao significado da palavra, é o tempo oportuno, é o tempo da graça. E como eu falei, né, e repito, não existem palavras pra descrever a experiência que é viver um Kairos, gente. Você só sabe, de fato, o que é um Kairos quando você vive ele. E aí, eu sei que tem muitas pessoas que falam assim, ah, mas eu não vou porque eu vou sozinho, não tem ninguém pra ir comigo. Gente, na época que eu fui, no ano que eu fui com a cara e com a coragem, porque eu não conhecia ninguém. Só que aí, chegando lá, encontrei amizades antigas, fiz amizades novas e vivi, assim, momentos incríveis que eu me recordo até hoje. Então, assim, se eu puder dar um conselho pra vocês, é vão. Vocês não imaginam o que estão esperando vocês.
1: Muito bem, Ana. Nara tá aqui me... Porque, gente, o Kairos, na minha vida, tem um significado muito grande também. Assim como Ana, eu sempre fui católica, né? Porém, tive um período de afastamento da igreja. Não da religião em si, né? Que eu nunca passei para uma outra religião nem nada, mas eu tive um afastamento, eu quase não participava das santas missas, e aí o Kairos me trouxe novamente para o meu lugar de pertença, de onde eu não deveria ter saído, de onde eu não deveria ter me afastado. Então foi através do Kairos que eu estou aqui hoje no programa Bênção da Família, posso dizer isso também, né, Nara?
2: E na Pascom.
1: E na Pascom.
4: E o quê? No grupo Grazi, resumindo, o sim dela foi tão sincero que ela está em tanta pastoral que eu nem sei. Mas o que resume isso é, cada Kairos, por mais que você já participou, cada ano é diferente, a experiência é diferente, porque o Senhor, ele quer fazer algo diferente em nós. Muitos de nós nos afastamos, me afastei também, a gente se afasta porque a vida, ela vai colocando desafios, né, padre? A vida vai colocando desafios, a gente vai mudando de pensamento, e tem hora que quando a gente se vê, a gente tá afastado da igreja, a missa já não tem mais tanta importância, a gente vai trocando as nossas prioridades. E o Senhor, ele te chama hoje a priorizá-lo de novo, porque vale muito a pena, não vale, Grazi?
1: Muito a pena. E é o que a gente fala, né, Nara? A gente segue porque muitas mudanças que acontecem conosco e que aconteceram comigo não foi simplesmente porque Nara chegou pra mim e conversou. Mas o Espírito Santo me incomodou em muitas coisas. E em muitas coisas que pra mim estavam... como é que eu vou dizer? As escuras, né? Uhum. E que clareou pra mim. Que pra mim era tão automático fazer que não era errado, que não era... Porque já era algo automático. Então, assim, foi de uma experiência do Kairos que abriu pra mim, né? Falo agora de forma pessoal mesmo. Uhum. Me abrindo aqui no programa Bênção da Família, olha.
4: Isso é muito lindo.
1: Mas, assim, gente, nosso programa já está encerrando. E é só uma... São experiências que o Kairos trouxeram, né, tanto pra mim quanto pra Ana, e que pode ser um momento de você que está em casa, de você que está indeciso se vai ou se não vai, e até de você que já participou outras vezes, que não teve essa experiência, que não se sentiu tocado, mas é porque o tempo de Deus, ele é certo. Então, aquele alguns anos atrás foi o meu tempo, o ano de Ana foi o tempo dela, e talvez este ano seja o seu tempo, o tempo que Deus preparou para você. Então participe, você que não fez sua inscrição, tá indeciso, faça logo sua inscrição, nem pense, né, Ana, duas vezes,
4: só
1: faça. Então, no mais, eu quero agradecer, meninas, em nome do programa Bênção da Família, a participação de vocês. Foi um dia muito proveitoso, né, padre? Muito Sim. gostoso, um programa muito gostoso. A alegria de vocês é contagiante, e que nós esperamos vocês mais vezes aqui no programa, com algumas coisinhas que a gente está em mente, né, padre? A gente não vai soltar agora. A gente não vai soltar agora.
4: Eu falo para vocês, ouvintes, uma hora vocês têm que vir participar aqui, porque Grazi e o padre Raimundo são muito acolhedores. Eles deixam a gente tão à vontade que a gente só quer falar. Então, todo mundo tinha que ter essa experiência, viu?
2: Eu quero mandar uma mensagem aqui, não para quem já faz parte do Kairos, não para as pessoas que vêm todos os anos, mas eu quero mandar uma mensagem para aquele jovem que está afastado, que está se sentindo excluído ou afastado, ou por algum problema saiu da igreja, está na hora de voltar. O Kairos está sendo uma voz de Deus para o coração de cada um, principalmente você, jovem, que acha que ninguém te ama, você acha que ninguém liga para você. Nós te amamos, nós aqui, a Igreja Católica, estamos aqui de portas abertas. Se você anda por aí por caminhos que não são os caminhos de Jesus Cristo, venha nos procurar, venha nos conversar conosco, e o Kairos é o momento para isso. Nós queremos acolher jovens que realmente precisam da palavra de Deus, de um momento como esse, para que Deus possa trabalhar nesses jovens o acolhimento, que nós humanos às vezes não conseguimos fazer aquilo que Deus quer fazer, mas Deus age em cada momento, em cada pessoa. E eu digo à equipe do programa Bênção da Família, à equipe do Kairos, vamos viver cada momento com toda a intensidade da nossa alma, agora, antes de chegar o mês de setembro, antecedendo o Kairos, vamos viver cada momento com intensidade, como uma graça de Deus. E basta isso, né?
1: Isso mesmo, Padre. Agora nós iremos receber a bênção, né, Josemar? E eu já

0: Sobre todos, todas as famílias, a bênção de Deus Todo-Poderoso, que é Pai, Filho e Espírito Santo.
1: Amém.
0: Que todos permaneçam em paz e o Senhor permaneça com cada um de vocês.
1: Graças a Deus.

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0: Brasil, Luciana Vasconcelos e Luciano Seixas.
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0: Pequenas empresas devem ficar de olho. O número de serviços disponíveis em órgãos do Poder Público Federal deve aumentar. E assim, podem surgir novas oportunidades de negócios.
1: E como funciona? Por meio de plataforma, o órgão público divulga uma necessidade de serviço ou de aquisição de alimentos. E os fornecedores cadastrados podem enviar suas propostas com o preço pelo qual realizariam o trabalho.
0: Quem tem mais informações ao vivo é Gabriela Noronha. Boa noite, Gabriela.
2: Boa noite, Luciano. Boa noite a todos os ouvintes da Voz do Brasil. Boa noite, Luciana. Olha, é isso mesmo. Bancos públicos, Correios e outras entidades federais, como o Fundo Nacional de Desenvolvimento da Educação, o FNDE, vão utilizar a plataforma Contrata Mais Brasil para contratar microempreendedores individuais em serviços de manutenção e pequenos reparos e também outros serviços. Com a assinatura do termo de adesão nesta segunda-feira, as instituições públicas se somam aos demais órgãos federais, como escolas, prefeituras, governos estaduais e também que já utilizam, né, a ferramenta para contratar os serviços. A lista inclui profissionais de diferentes áreas, como explica o ministro do empreendedorismo, da microempresa e da empresa de pequeno porte, Paulo Henrique Pereira.
3: É a possibilidade de uma escola contratar o pedreiro, pintor do bairro, que às vezes tem a filha ou o filho estudando na escola, para fazer o serviço público ao invés de mandar esse dinheiro para uma grande empresa. É um hospital que vai comprar comida de um produtor local, ou uma agência do Banco do Brasil que vai buscar lá a cozinheira para fazer um evento, que é uma empreendedora local, deixando o dinheiro nos territórios, nas localidades.
2: E olha, para participar, o MEI e microempresas devem acessar a plataforma com a conta gov.br, informar o CNPJ, realizar o cadastro no sistema de cadastramento unificado de fornecedores e, quando necessário, selecionar os serviços que oferecem. A partir daí, eles poderão enviar propostas para oportunidades disponíveis em seu município ou região. E a contratação é realizada toda de forma digital e pode ser concluída em

0: até 5 dias após a publicação da demanda pelo órgão público. A secretária-geral do Ministério da Defesa, Sinária Wagner Fredo, conta como o sistema auxilia a contratação de serviço nas Forças Armadas.
1: Há uma conexão com os fornecedores locais para serviços de pequena monta. Então, a partir desse valor, que são aquisições até 13 mil, são feitas essas contratações e hoje, dessas 390 unidades cadastradas, 148 já fizeram pelo menos uma aquisição.
0: E olha, a plataforma e o formulário de cadastro para fornecedores e órgãos públicos estão disponíveis no endereço oficial contratamaisbrasil.sistema.gov.br. Luciano.
2: Muito obrigada, Gabriela Noronha, pelas informações ao vivo aqui na Voz do Brasil.
3: O governo federal publicou no Diário Oficial resolução que define os segmentos que têm direito a crédito pelo Plano Brasil Soberano.
2: Tem direito a solicitar empréstimos ao BNDES, Banco Nacional de Desenvolvimento Econômico e Social, exportadores afetados pelas tarifas extras impostas pelos Estados Unidos e companhias e fornecedores que estão sofrendo com os conflitos no Oriente Médio.
3: Também podem acessar os recursos, projetos industriais e tecnológicos nas etapas de lavra associadas a beneficiamento, refino ou transformação de minerais.
2: E ainda produtores de fertilizantes e setores industriais de relevância para a balança comercial brasileira.
3: Usa o pedágio eletrônico nas rodovias, aquele que você passa sem parar na cancela e efetua o pagamento depois, agora pode acompanhar seus registros por aplicativo.
2: Em um só local, será possível conferir as passagens em pedágios, os valores e até dar uma entrada em contestação.
4: O pedágio eletrônico, chamado de Free Flow, permite a passagem de veículos pelos pontos de cobrança sem a necessidade de parada em cancelas ou cabines fiscais. E a partir de agora, o motorista que usa esse sistema vai poder consultar todos os registros de passagem por meio do aplicativo CNH do Brasil, que tem mais de 81 milhões de usuários. Será possível consultar registros nas rodovias que utilizam o sistema, sejam elas federais ou estaduais. O ministro dos Transportes, Jorge Santoro, deu detalhes sobre a plataforma.
5: Qualquer pessoa pode consultar as suas passagens nos postos de Free Flow no país inteiro. Com o aplicativo ela vai ter a noção exata se passou ou não passou, quando ela passou, em qual rodovia ela passou. Agora ele tem um órgão oficial que é a Senatran que diz, ele passou ali realmente. Ah, mas eu não passei. Então ele vai lá no aplicativo, ele pode fazer a contestação. Eu não passei, não concordo com aquela cobrança. E até nisso o aplicativo é mais moderno.
4: Hoje, 14 concessionárias já estão integradas à plataforma. O aplicativo envia notificações sobre a cobrança e o motorista tem até 30 dias para pagar pela passagem no pedágio. Mas atenção, o pagamento não é feito pela plataforma. O CNH do Brasil direciona o usuário ao canal disponibilizado pela concessionária. Reportagem Luciana Colares de Holanda.
3: Parentes de desaparecidos contam com a tecnologia para ajudar na localização dessas pessoas.
2: Em todo o país, postos de coleta de DNA do Ministério da Justiça e Segurança Pública estão preparados para receber os familiares que ainda não tenham doado material genético.
3: A doação é simples e aumenta as chances pela busca da pessoa que desapareceu.
6: São 342 postos de coleta disponíveis em todo o país. A coleta é uma forma de ampliar as chances de identificação de pessoas desaparecidas. O secretário nacional de segurança pública, Chico Lucas, explica que o DNA do familiar é incluído em bancos de perfis genéticos e pode ser comparado com materiais de pessoas encontradas vivas ou mortas, cuja identidade ainda não foi confirmada.
7: Existe, então, um universo de pessoas que ainda possam ser identificadas. Por quê? Porque muitas vezes os parentes não vão atrás, os parentes não sabem. A amostra só pode ser usada para fins de localização de desaparecidos, porque a pessoa pode ter receio de ser, por exemplo, comparado com um criminal. Então, essa identificação não serve a fins criminais, só civis.
6: Desde 2021, foram 815 identificações de pessoas desaparecidas através dos bancos de DNA. A recomendação é que participem da campanha, preferencialmente familiares biológicos diretos, pai ou mãe, filhos ou irmãos da pessoa desaparecida. Menores de idade também podem participar, acompanhados e autorizados por um responsável. A coleta é simples, feita com um cotonete ou uma pequena esponja na parte interna da bochecha. Não é necessário estar em jejum. Simone de Jesus, da Coordenação de Políticas sobre Pessoas Desaparecidas do Ministério da Justiça, defende que o procedimento ajuda na identificação.
8: Quem tem um familiar desaparecido, que doe seu material, que isso é uma possibilidade muito importante de poder resolver e ter uma resposta numa situação que a gente sabe que é tão desesperadora para todos os familiares.
6: Quem já forneceu DNA em campanhas anteriores não precisa repetir o procedimento. O perfil continua armazenado e pode ser comparado em novos registros. O familiar deve procurar os postos indicados pelo Ministério da Justiça, munidos de documento de identificação, o memorando de encaminhamento da delegacia e, se possível, documentos da pessoa desaparecida. Reportagem Pablo Mundim.
2: Os endereços dos postos de coleta podem ser consultados em gov.br/MJ.
3: Escuta, acolhimento e orientação a mulheres em situação de vulnerabilidade.
2: A partir de hoje serão disponibilizados 100 mil teleatendimentos a elas pelo SUS.
3: Conheça os detalhes na reportagem de Graziele Bezerra.
9: O serviço é voltado a mulheres em situação de violência, mães atípicas e mulheres que cuidam de familiares com deficiência ou doenças raras. A expectativa é realizar até 100 mil teleatendimentos por mês a partir desta segunda-feira. As consultas poderão ser agendadas via Meu SUS Digital, como explica a secretária de Atendimento Especial da Saúde do Ministério da Saúde, Ana Luísa Caldas.
10: Essa oferta de maneira de maneira na palma da mão, para a gente facilitar e, de fato, conseguir superar algumas barreiras de acesso. A gente sabe que a gente ainda não consegue ter a capilaridade que a gente gostaria de ter de serviços especializados em todos os territórios nacionais. Então, por que não utilizar também da saúde digital, o atendimento remoto, a favor e em prol dessas pessoas no território?
9: Para agendar um atendimento, basta acessar o aplicativo Meu SUS Digital com a conta gov.br, selecionar a opção Acolhe Mais e realizar o cadastro. Em até 24 horas, a paciente receberá o contato da equipe do SUS para escolher a data e o horário da consulta. Cada usuária poderá realizar até 10 sessões, com possibilidade de realizar um novo ciclo quando necessário. Especialistas em saúde mental foram capacitadas para identificar situações de risco em que a paciente esteja, como explica o ministro da Saúde, Alexandre Padilha.
11: Começa com a psicóloga, combinando com aquela mulher, qual que é a palavra que você pode usar como código para interromper a consulta, se você sentir uma situação de risco, se o agressor passar por aqui, entrar por aqui, né? O papel vai ser acolher e buscar construir o conjunto do cuidado junto ali com o município, junto com a rede local, com as potências que a rede local tem, né?
9: Ao final das sessões, a mulher poderá ser encaminhada para a continuidade do cuidado em um centro de atenção psicossocial ou em um outro serviço da rede. O teleatendimento está disponível de segunda a sexta-feira, das 8 da manhã às 8 da noite, e aos sábados, das 8 da manhã às 2 da tarde. Reportagem Graziele Bezerra.
2: E uma ferramenta digital ajuda quem deseja se livrar do vício em bebidas alcoólicas.
3: Disponível no Meu SUS Digital, o Modera Brasil disponibiliza testes, dicas e informações e pode recomendar o usuário a procurar ajuda médica.
2: O tratamento para o alcoolismo está disponível no Sistema Único de Saúde.
12: Davi Alves de Souza, morador de Brasília, é filho de um pai alcoólatra e perdeu a mãe aos 7 anos de idade. Ele conta que encontrou na bebida uma forma de preencher o vazio deixado pela mãe. Aos 42 anos, decidiu decidiu buscar ajuda para abandonar a dependência.
13: Pedi trabalho, pedi esposa, falei assim, eu não quero mais, eu acho que eu vou conseguir, eu tenho certeza que eu vou conseguir.
12: Dados do Ministério da Saúde apontam que cerca de 20% dos brasileiros com mais de 18 anos ingerem pelo menos 6 doses de álcool em uma única ocasião. O consumo excessivo é um dos principais fatores de risco para diversas doenças. Também provoca prejuízos emocionais e sociais, como lembra a gerente do Centro de Atenção Psicossocial, Álcool e Outras Drogas de Samambaia, Gabriele Tereza de Jesus.
14: Normalmente a família chega um momento que não quer mais, nem os filhos, nem a esposa, então eles vêm na questão do trabalho, deixam de ir ao trabalho ou perdem o emprego, ficam em situação de rua.
12: A ferramenta Modera Brasil, disponível no Meu SUS Digital, oferece meios de prevenção ao uso exagerado de bebidas alcoólicas. O aplicativo permite ao cidadão avaliar o padrão de consumo e recomenda, quando necessário, procurar os serviços da rede pública de saúde. O Modera Brasil foi desenvolvido pela Universidade de São Paulo em parceria com o Ministério da Saúde. Como explica a secretária de Atenção Primária à Saúde, Ana Luísa Ferreira Caldas.
15: O aplicativo ele vem como uma ferramenta de autocuidado apoiado para fazer a avaliação do nosso consumo alcoólico enquanto cidadãos, mas também traz diversas ferramentas dentro do próprio aplicativo para educação em saúde, traz o consumo, né, de quanto que custa esse consumo alcoólico que as pessoas acabam utilizando na sociedade de maneira geral, exatamente para a gente poder fazer promoção da saúde, levar o autocuidado apoiado e conhecimento técnico baseado em evidência para a população se sentir também segura com as informações na palma da mão.
12: E para quem precisa de ajuda para enfrentar problemas relacionados ao consumo de álcool, a Unidade Básica de Saúde é a primeira porta de entrada para o cuidado no SUS. As equipes orientam como reduzir ou interromper o consumo e oferecem ainda tratamento de saúde para doenças associadas ao uso de bebidas e, quando necessário, encaminham para um atendimento especializado nos Centros de Atenção Psicossocial, Álcool e Outras Drogas, CAPS. Reportagem Cleide Lopes.
3: A vacinação de crianças e adolescentes menores de 15 anos segue em todo o país até 1º de setembro, dentro da campanha nacional de multivacinação.
2: Pais e também responsáveis devem procurar uma unidade de saúde e levar a caderneta de vacinação em papel ou pelo Meu SUS Digital para conferir se há doses em atraso e manter a proteção contra mais de 20 doenças.
3: No último sábado, o Dia D reforçou a mobilização com atendimento em unidades de saúde, pontos móveis e espaços públicos.
16: Em Brasília, o servidor público Daniel Moreira aproveitou o dia de folga para atualizar a caderneta de vacinação dos filhos.
17: Eu trouxe as crianças para verificar se a cobertura vacinal estava adequada, se não. E aproveitei e também verifiquei se as minhas vacinas estavam em dia.
16: Famílias inteiras reservaram o sábado para ficar em dia com a saúde. Unidades básicas de todo o país abriram as portas para a campanha de multivacinação. O ministro da Saúde, Alexandre Padilha, falou da importância da vacina.
18: Vocês, pais e mães atuais, só não têm paralisia infantil, só não tiveram meningite, só não tiveram sarampo, porque um dia o seu pai e a sua mãe saiu de casa e te levou para vacinar. Hoje a vacina está o ano inteiro lá. Se tiver dificuldade de levar na unidade de saúde, faz uma autorização para tomar a vacina na escola, que as equipes de saúde da família de todo o país vão até as escolas vacinar as crianças. Então tem toda a oportunidade para vacinar, manter sua criança protegida.
16: Por causa do surgimento de um surto de sarampo em vários países das Américas, a vacinação contra a doença está sendo reforçada, como destacou o ministro Alexandre Padilha.
18: Quem é de São Paulo, São Bernardo e Guarulhos, são três cidades que hoje tem pouco mais de 20 casos identificados desde o começo de julho, precisa tomar a vacina do sarampo, mesmo se achar que está com a caderneta atualizada.
16: O dia D de vacinação também atraiu idosos de gestantes aos postos de vacinação. Foi o caso da aposentada Dalva Dourado.
19: Sem as vacinas, não é como que a gente vai se livrar das epidemias, das doenças. Tem que vacinar.
16: Já a bancária Ana Paula Medeiros trouxe o filho filho e acabou também sendo vacinada.
20: Eu tomei 3, todas que estavam em atraso, e aí agora já está tudo em dia.
16: A pequena Maria Clara de Andrade, de 10 anos, resumiu bem o sentimento de estar imunizada.
21: Se você pegar uma doença, pode ser pior do que vacinar, bem pior.
16: A campanha segue até o dia 1º de setembro, com a oferta de 20 vacinas do calendário nacional. A estratégia protege contra doenças graves como meningite, tuberculose, hepatite e cânceres associados ao HPV. Reportagem Luana Caro.
2: Já está disponível para consulta o 4º e último lote da restituição do Imposto de Renda 2026.
3: O valor pode ser creditado na conta do contribuinte até o dia 31 de agosto.
2: A consulta ao lote pode ser feita no portal ou no aplicativo da Receita Federal.
22: A consulta ao 4º lote de restituição do Imposto de Renda à Pessoa Física de 2026 começa nesta segunda-feira, dia 24 de agosto. O lote também inclui restituições residuais de anos anteriores. São 521.935 restituições, que somam quase R$1.240.000. O crédito será realizado em 31 de agosto e é feito somente em conta do titular da declaração. Entre os beneficiados estão contribuintes com prioridade legal, como idosos, pessoas com deficiência ou doença grave e contribuintes cuja a principal fonte de renda seja o magistério. A consulta pode ser feita no portal da Receita Federal, gov.br/Receita Federal, em Meu Imposto de Renda e depois em Consultar Minha Restituição. Também é possível verificar a situação pelo aplicativo da Receita Federal. Se houver pendências na declaração, o contribuinte pode corrigir as informações por meio de uma declaração retificadora. Dilson Santa Fé, para a Voz do Brasil.
3: Foi apresentada esse mês a versão atualizada de uma publicação com o mapeamento de riscos para a prevenção de desastres naturais no país.
2: O texto traz avanços científicos e técnicos das últimas décadas, desde a obra original publicada em 2007.
3: O objetivo é apoiar os municípios na elaboração de planos, projetos e obras de redução de riscos diante dos impactos trazidos pelas mudanças climáticas.
2: Entre elas, o fenômeno do El Niño, que traz impactos como chuvas acima da média na região sul e seca e calor acentuados na porção norte.
3: Foi o que apontou Rodolfo Moura, diretor do Departamento de Mitigação e Prevenção de Risco do Ministério das Cidades.
23: Só é possível atuar nos desastres, a gente conhece o risco. No momento que a gente está vivenciando agora, de crise climática, de possível intensificação dos processos com El Niño que se avizinha, então a gente entende que é um documento que pode já surtir efeito como um documento que pode trazer ações de prevenção de norte a sul do Brasil.
2: A publicação está disponível no site gov.br/cidades.
3: A música brasileira e suas partituras agora na internet.
2: Um espaço onde notas, acordes e melodias que fazem parte da nossa história estão a um clique de distância.
3: O novo portal de partituras amplia o acesso a esse patrimônio musical, colaborando também para o ensino musical brasileiro.
24: Chico Buarque, Tom Jobim, Hermeto Pascoal, nomes da música brasileira que agora têm partituras de suas composições reunidas na plataforma online Partituras Brasileiras. A diretora do Centro de Música da Fundação Nacional de Artes, FUNARTE, Eulícia Esteves, explica o que é possível encontrar no site.
25: Partituras do nosso cancioneiro popular, partituras de música de concerto, de compositores brasileiros, ou seja, é uma plataforma de partituras de compositores nacionais, para várias formações, para orquestras, para bandas e para instrumento solo também.
24: O acervo contempla materiais voltados ao ensino musical. Além das partituras, é possível também conhecer obras da música brasileira em formato digital. Na plataforma, o usuário pode pesquisar em itens como catálogo geral, ensino musical e Bienal da Música Brasileira Contemporânea. Eulícia Esteves, da FUNARTE, destaca quem pode usar o material.
25: Músicos, professores, pesquisadores, amantes da música brasileira de uma forma geral.
24: A plataforma vai permitir o aumento gradual do acervo, como explica o músico, pesquisador e professor Renato Borges.
0: Porque já existe uma quantidade razoável de repertório que é disponibilizado, né, e em projetos digitais a tendência é que essa quantidade vai aumentar com o passar do tempo.
24: A pesquisa da partitura pode ser feita pelo nome do compositor, título da obra e formação instrumental, como banda marcial, por exemplo. Também é possível pesquisar por diferentes instrumentos e tipos de voz, como soprano e tenor. O endereço da plataforma é partiturasbrasileiras.funarte.gov.br. Reportagem, Márcia Fernandes.
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2: Lista de espera do programa Universidade para Todos, o ProUni, para o segundo semestre do ano, recebe manifestações de interesse nos dias 26 e 27 de agosto, quarta e quinta-feira.
3: Podem participar os candidatos que não foram pré-selecionados nas chamadas anteriores e aqueles que não conseguiram vaga por falta de formação de turma.
2: O processo é gratuito e deve ser feito pelo Portal Único de Acesso ao Ensino Superior.
3: E essas foram as notícias do Governo Federal.
2: Uma realização da Secretaria de Comunicação Social da Presidência da República.
3: Com produção da empresa Brasil de Comunicação.
2: Fique agora com as notícias do Poder Judiciário e do Congresso Nacional. Uma boa noite.
3: Boa noite para você. Até amanhã.
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7: Supremo inicia audiência pública para debater a constitucionalidade de dispositivos da lei antifacção.
8: TST discute o controle do uso de banheiro no trabalho.
7: STJ decide que judiciário só pode determinar tratamento pelo SUS no exterior em situações excepcionais.
8: Boa noite, eu sou Arthur Filho.
7: E eu sou Walter Lima.
8: O Supremo iniciou hoje uma audiência pública para debater a constitucionalidade de dispositivos da lei antifacção.
7: Ao todo, 48 expositores foram admitidos para apresentar argumentos técnicos sobre dispositivos da nova legislação, que são questionados em 4 ações diretas de inconstitucionalidade em tramitação na corte.
8: Oficialmente denominada Marco Legal do Combate ao Crime Organizado, a lei que entrou em vigor em março alterou o Código Penal, o Código de Processo Penal e outras leis penais.
7: O texto define como facção criminosa o agrupamento de pelo menos 3 pessoas que empreguem violência, grave ameaça ou coação para exercer controle territorial ou social, intimidar a população e autoridades ou atacar serviços estruturais essenciais. A audiência será retomada amanhã pela manhã e se estende na parte da tarde.
8: Judiciário só pode obrigar o SUS a custear tratamento médico no exterior em casos excepcionais, como comprovação de que não há tratamento eficaz disponível no Brasil.
7: Para o STJ, o direito à saúde não garante acesso à melhor tecnologia médica disponível no mundo. Fátima Uchoa.
26: Com esse entendimento, a segunda turma do STJ manteve a negativa do TRF4 para que a União custeasse o transplante intestinal e o tratamento de uma menina de 11 anos em hospital dos Estados Unidos. O ministro relator Marco Aurélio Belize explicou que havia dados técnicos sobre hospitais brasileiros habilitados para o referido transplante. O ministro também ressaltou que a proteção integral assegurada a crianças e adolescentes não afasta a necessidade de observar os critérios técnicos, a organização do SUS e a igualdade na distribuição de recursos, devendo a proteção integral ser harmonizada com a sustentabilidade do sistema e com as escolhas legítimas de política pública.
8: O TST faz audiência pública nesta terça-feira para debater o controle e a limitação do uso de banheiro por empregados durante o trabalho.
7: O assunto diz respeito principalmente a setores específicos como teleatendimento e frigoríficos. Simone Moura.
27: Para muitos trabalhadores, o tempo de trabalho é tão cronometrado que é difícil até ir ao banheiro durante o serviço. Mas essa é uma necessidade básica de qualquer pessoa. Por isso, o assunto virou tema de audiência aqui no TST. O Tribunal Superior do Trabalho quer ouvir trabalhadores, empresários, médicos, para discutir a possibilidade de acordos e convenções coletivas flexibilizarem regras relacionadas ao uso de banheiros em atividades como teleatendimento e frigoríficos. A audiência será realizada às 14h desta terça-feira na sede do TST, com transmissão ao vivo pelo canal do Tribunal no YouTube.
8: Participação dos eleitores é destacada pelo presidente do TSE durante a eleição simulada no Maranhão.
7: O teste reuniu mais de 1000 eleitores e reproduziu as condições de uma eleição real. Vitor Struck.
6: A participação dos eleitores é fundamental para garantir a força e a legitimidade da democracia. A avaliação é do presidente do TSE, ministro Cássio Nunes Marques, que acompanhou uma eleição simulada em Paulino Neves, no Maranhão. A iniciativa, promovida pelo TRE do Maranhão, é acompanhada pelo TSE. Funcionou como um ensaio para as eleições gerais de 2026. A simulação reproduziu as etapas de uma eleição real, desde o primeiro voto até a emissão do boletim de urna no fim do dia. Técnicos e observadores do TSE acompanharam a operação. Segundo o presidente do tribunal, o uso da tecnologia na justiça eleitoral tem como objetivo garantir que a vontade do eleitor seja registrada de forma exata, transparente e segura.
9: A tecnologia, para essa justiça especializada, nunca representou um fim em si mesmo, mas sim o meio pelo qual garantimos que a vontade do eleitor seja registrada de forma exata, transparente e inviolável.
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8: A você, uma boa noite.
7: E até amanhã.
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1: Eu sou Paula Groba.
2: E eu sou Ricardo Nakaoka.
1: E estes são os destaques de hoje do Jornal do Senado, que começa agora.
2: Fim da escala 6x1 é defendida em sessão de homenagem ao Tribunal Superior do Trabalho.
1: PEC com mudanças na segurança pública chega ao Senado.
2: Campanha mobiliza familiares de desaparecidos para coleta de DNA.
1: Boa noite.
2: Boa noite.
1: O mundo do trabalho mudou, os desafios também. A inteligência artificial, a automação e as plataformas digitais estão transformando profissões, jornadas e relações entre trabalhadores e empregadores. Em meio a tantas mudanças, velhos problemas permanecem, mas ganham novas formas.
2: Uma sessão especial do Senado celebrou nesta segunda-feira os 80 anos do Tribunal Superior do Trabalho. Durante o evento, parlamentares e representantes da Justiça Trabalhista defenderam o fim da escala 6x1 e o combate à precarização no mercado laboral. A repórter Marcela Diniz traz os detalhes.
3: Em 1946, o então Conselho Nacional do Trabalho passou a integrar oficialmente o Poder Judiciário e a se chamar Tribunal Superior do Trabalho. De lá até hoje, muita coisa mudou nas relações entre patrões e empregados. Terceirização, trabalho intermitente e outros tipos de contrato que não abrangem direitos que eram consagrados em outros tempos, como férias remuneradas e auxílio-doença. A tecnologia também impactou o mundo laboral. Diante dessa realidade, a Justiça do Trabalho precisa compreender os novos cenários e assegurar proteção ao elo mais fraco, o trabalhador. O presidente do TST, ministro Luiz Felipe Vieira de Melo Filho, comentou esse desafio.
4: A inteligência artificial, a automação, a economia digital e o trabalho intermediado por plataformas já fazem parte da realidade de milhões de pessoas. A própria noção de tempo e local de trabalho passa por profundas mudanças. A velha exploração do trabalho assume novas faces e desafia, cotidianamente, o mistério de distribuir justiça social.
3: O senador Paulo Paim, do PT do Rio Grande do Sul, defendeu que o Congresso aprove leis que garantam proteção trabalhista e o direito de viver para além do trabalho.
5: É urgente que o Brasil ponha o fim da escala 6x1 e promova a redução da jornada de trabalho para 40 horas semanais sem redução salarial. Isso é modernizar as relações de trabalho.
3: Ministros do TST já defenderam publicamente a aprovação da proposta de emenda à Constituição que acaba com a escala 6x1 e reduz a jornada máxima para 40 horas semanais. A PEC está na Comissão de Constituição e Justiça do Senado.
1: O Senado analisa o projeto de lei que torna obrigatória a realização do teste do bafômetro ou exames toxicológicos para todos os condutores envolvidos em acidentes de trânsito.
2: A proposta também estabelece que o crime de homicídio culposo ao volante sob efeito de álcool ou drogas seja inafiançável. A reportagem é de Bruno Lourenço.
6: O projeto torna obrigatória a testagem de alcoolemia ou de outras substâncias psicoativas em motoristas envolvidos em sinistros. O autor, senador Fabiano Contarato, do PT do Espírito Santo, que já foi delegado, afirma que a medida busca evitar dúvidas na perícia e agilizar a identificação de casos de embriaguez logo após a ocorrência.
7: O que o projeto faz é que, em estado flagrancial, ele vai ser preso em flagrante. Aí o juiz, na audiência de custódia, é que vai avaliar se ele vai manter a prisão em flagrante ou se ele vai converter a prisão em flagrante preventivo.
6: Além da testagem compulsória, a proposta veda a concessão de fiança nos casos em que um motorista alcoolizado ou drogado causar a morte de outra pessoa. A medida já foi aprovada na Comissão de Segurança Pública.
1: E a segurança pública pode ganhar novas regras diretamente na Constituição. A chamada PEC da Segurança Pública começa a avançar no Senado após ser enviada à Comissão de Constituição e Justiça. Entre outros pontos, a proposta prevê maior integração das ações de segurança entre União, estados e municípios.
2: Com a escolha de um relator, o texto poderá entrar na fase de discussão. Os detalhes com o repórter Herman Kulitz.
8: A chamada PEC da Segurança Pública busca modificar a Constituição com o objetivo de combater com mais rigor o crime organizado, de ampliar a atuação da Polícia Federal, de criar polícias municipais, de aumentar os recursos para a segurança pública e para o sistema penitenciário, além de trazer outras medidas que ajudem no enfrentamento da criminalidade. Como destacou o relator da proposta, senador Rogério Carvalho, do PT de Sergipe.
9: Para que a gente possa aprovar definitivamente uma emenda constitucional que defina claramente o financiamento do sistema prisional brasileiro, que a gente possa integrar os órgãos de segurança pública, municipais, estaduais e federal, que a gente possa integrar as inteligências e com isso ter mais financiamento e mais gestão da segurança pública, responsabilizando todos os entes federados e assim garantir ao povo brasileiro direito à segurança, à liberdade de ir e vir.
8: Após análise na comissão, o texto poderá seguir para o plenário do Senado, onde precisará de pelo menos 49 votos favoráveis em 2 turnos para ser aprovada.
1: E familiares de pessoas desaparecidas podem procurar até a próxima sexta-feira pontos de coleta em todo o país para fornecer o material genético.
2: O DNA poderá ser comparado com bancos de dados e auxiliar na identificação e localização de desaparecidos. Repórter Rodrigo Rezende.
10: Até a próxima sexta-feira, 28 de agosto, familiares de pessoas desaparecidas podem entrar em contato com as secretarias de segurança dos 26 estados do país e do Distrito Federal para que profissionais façam a coleta de DNA e outros materiais que permitam o auxílio na busca pelos desaparecidos. A presidente da Comissão de Direitos Humanos do Senado, senadora Damaris Alves, do Republicanos do Distrito Federal, afirma que a situação é urgente.
11: A Comissão de Direitos Humanos tem dado uma atenção especial porque hoje no Brasil nós estamos com mais de 100 mil pessoas desaparecidas. E mais de 55 mil são crianças. Onde estão nossas crianças?
10: A coleta de DNA é indolor e deve ser preferencialmente feita por familiares de primeiro grau da pessoa desaparecida, caso de pai, mãe, filhos ou irmãos. Para mais informações, acesse gov.br/mj.
1: O projeto que transforma em lei o mapa do caminho para zerar o desmatamento e fazer a transição energética no Brasil está em análise nas comissões do Senado.
2: A ideia de mapa do caminho foi apresentada pelo Brasil na COP30 no ano passado em Belém. Repórter César Mendes.
12: O projeto do senador Beto Faro, do PT do Pará, inclui na Política Nacional sobre Mudança do Clima os mapas para uma transição justa à economia de baixo carbono e para o desmatamento zero. Segundo o autor, a medida transforma essas diretrizes em política de Estado e pode servir de referência a outros países em desenvolvimento. O climatologista Carlos Nobre também defende ações de restauração florestal em grande escala.
13: 4 biomas brasileiros estão na beira do ponto de retorno: Amazônia, Cerrado, Pantanal e Caatinga. É essencial que o Brasil vá nessa linha desses mapas.
12: O mapa do caminho vai permitir um planejamento de longo prazo para o Brasil reduzir suas emissões e combater o desmatamento, alinhado com os compromissos internacionais assumidos no Acordo de Paris.
14: Eleições 2026.
1: O dinheiro é um dos combustíveis das eleições. É ele que ajuda a financiar campanhas, pagar equipes, produzir materiais e levar candidatos até os eleitores. Neste ano, quase 5 bilhões de reais estarão disponíveis para a disputa eleitoral.
2: Mas afinal, de onde vem todo esse dinheiro? E como ele é dividido entre partidos e candidatos? A repórter Patrícia Oliveira explica.
15: O fundo eleitoral é formado por dinheiro público e é destinado apenas para as campanhas em ano de eleições. Em 2026, dos quase 5 bilhões de reais para os 30 partidos registrados no TSE, o PL é que vai ficar com a maior fatia, cerca de 882 milhões de reais. A divisão leva em conta o tamanho das bancadas na Câmara e os votos recebidos pelos partidos na eleição anterior para deputado federal. Também considera a representação no Senado e 2% são divididos igualmente entre todas as legendas. Os partidos definem como distribuir a sua parcela entre os candidatos, como explica o cientista político Rafael Favetti.
16: Os partidos, a rigor, podem usar livremente, tal qual a sua diretoria executiva queira usar na campanha. Porém, os partidos prestam contas à Justiça Eleitoral terminadas as eleições.
15: O eleitor pode acompanhar essa prestação de contas dos partidos pelo site do TSE.
2: Portal e-Cidadania. Apresente sua ideia legislativa, participe de audiências públicas e sabatinas ou opine sobre uma proposta em debate no Senado. Acesse senado.leg.br/e-cidadania. Com a edição de Paula Groba e trabalhos técnicos de João Lira, o Jornal do Senado fica por aqui. Acompanhe agora as notícias da Câmara dos Deputados. Boa noite.
1: Boa noite e até amanhã.
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17: Projeto estimula energia limpa em assentamentos da reforma agrária.
18: Deputados atualizam regulamentação dos profissionais da radiologia.
17: Propostas ampliam controle sanitário sobre suplementos alimentares.
18: Boa noite. Projetos que ampliam o controle sanitário sobre suplementos alimentares estão prontos para serem incluídos na pauta de votações do plenário da Câmara. Saiba mais sobre o assunto na reportagem de José Carlos Oliveira.
19: O deputado Felipe Carreiras, do PSB de Pernambuco, acredita em rápida aprovação de propostas que ampliam o controle sanitário e as punições para fraudes e publicidade enganosa em torno dos suplementos alimentares. Os três projetos de lei foram recomendados pelo grupo de trabalho que ele coordenou na Câmara dos Deputados, já tiveram o regime de urgência aprovado e, portanto, estão prontos para votação no plenário. Além de criminalização e aumento de multa diante de irregularidades, as propostas têm foco em segurança alimentar.
20: Nós temos a grande chance de ter uma legislação moderna, de referência internacional, na medida que nós procuramos enxergar todos os mercados mundiais que comercializam suplemento. A gente pensa uma proibição e uma multa para a rede social que estiver possibilitando esse tipo de propagação indiscriminada, assim como as big techs que ofertam no Mercado Livre, no Amazon, na Shopee, esse tipo de produto. Pior do que a suplementação inadequada é a substância falsificada. E está entrando no Brasil, sendo sugerida por esses digital influencers que não tem nem informação médica.
19: Entre 2000 e 2025, 63% dos processos analisados pela Agência Nacional de Vigilância Sanitária foram relacionados a suplementos, envolvendo uso de anabolizantes, manipulação do teor de proteínas e rótulos irregulares. Nas audiências públicas promovidas pelo grupo de trabalho entre outubro do ano passado e março deste ano, técnicos da Anvisa relataram casos de suplemento ômega 3 feito apenas de óleo vegetal com aroma de peixe, whey protein e creatina à base de farinha com saborizante e substâncias tóxicas do agronegócio em laboratório de suplemento alimentar. Felipe Carreiras deverá ser o relator das propostas de controle sanitário dos suplementos alimentares no plenário da Câmara. O deputado lembrou que as audiências no grupo de trabalho ouviram todos os setores envolvidos, desde as empresas até médicos e nutrólogos. Da Rádio Câmara de Brasília, José Carlos Oliveira.
14: Saúde.
17: Baleia Rossi, do MDB de São Paulo, apresentou projeto que estabelece diretrizes para ampliar a atenção à saúde da mulher durante o climatério e a menopausa no SUS. Ele explica que a ideia é qualificar o atendimento, ampliar o diagnóstico e facilitar o acesso a tratamentos.
18: O texto também institui a Semana Nacional de Conscientização sobre o Climatério e a Menopausa, a ser realizada na primeira quinzena de março. O objetivo, segundo Baleia Rossi, é ampliar a informação sobre o tema, reduzir estigmas e fortalecer as ações de educação em saúde.
14: Previdência.
17: Júnior Lourenço, do Maranhão, é favorável ao projeto que regulamenta a aposentadoria especial de agentes comunitários de saúde e de combate às endemias. Para ele, a medida é importante para garantir direitos previdenciários àqueles que atendem diretamente à população.
18: Júnior Lourenço explica que a proposta prevê aposentadoria com integralidade e paridade aos 50 anos para mulheres e aos 52 para homens, após 20 anos de atividade. O texto também estabelece regras para quem tem tempo de serviço em outras funções.
14: Trabalho.
17: Projeto de Rodrigo Valadares, do PL de Sergipe, cria uma modalidade de aprendizagem voltada a jovens egressos do serviço militar obrigatório. O texto permite que empresas de segurança privada substituam a cota de aprendizes pela concessão de bolsas preparatórias a esses jovens.
18: Rodrigo Valadares explica que o projeto reduz para 19 anos a idade mínima para atuação como vigilante de quem comprovar a prestação do serviço militar e dispensa. Para ele, a medida amplia a inserção de ex-militares no mercado de trabalho e reduz a vulnerabilidade desses jovens.
14: Votação.
17: projeto que amplia o reconhecimento de profissionais da radiologia foi alterado na Câmara e retorna ao Senado para análise das modificações. Saiba mais com a repórter Sofia Peçanha.
0: A Comissão de Constituição e Justiça aprovou o projeto que atualiza a regulamentação das profissões de técnico e tecnólogo em radiologia e de bacharel em ciências radiológicas. A proposta, já aprovada pelo Senado, altera a lei que regula o exercício das profissões da área desde 1985. Entre as mudanças está o reconhecimento formal das categorias de bacharel, tecnólogo e técnico em radiologia, além da ampliação das áreas de atuação profissional. O texto busca adequar a legislação às novas tecnologias utilizadas em exames e tratamentos de saúde, além de atividades industriais e de segurança que utilizam radiação. O projeto já havia sido aprovado pela Comissão de Saúde. Na reunião, o relator, o deputado Ricardo Silva, do PSD de São Paulo, destacou a importância desses profissionais para o funcionamento dos serviços de saúde.
21: Eles buscam beneficiar os profissionais técnicos em radiologia, os quais têm atuação relevante nos serviços de saúde, principalmente na produção de exames radiológicos indispensáveis ao diagnóstico de patologias.
0: Além de atualizar as regras para o exercício da profissão, o texto determina quem pode obter registro nos conselhos regionais de técnicos em radiologia, estabelece regras para a supervisão das técnicas radiológicas e reforça exigências relacionadas à proteção radiológica e à segurança dos trabalhadores e usuários dos serviços. Na prática, a proposta busca dar mais segurança jurídica aos profissionais ao definir quem pode atuar em cada atividade e quais são as responsabilidades de cada função. Durante a votação na Comissão de Constituição e Justiça, a deputada Érica Cocai, do PT do Distrito Federal, defendeu a proposta, afirmando que uma das principais mudanças é o reconhecimento dos tecnólogos em radiologia na legislação.
22: E por fim dizer que nós temos uma legislação que é uma legislação antiga, que não previa o tecnólogo, e tecnólogo agora vai poder fazer concurso público. Tecnólogo vai poder adentrar na saúde como tecnólogo. Portanto, é um reconhecimento.
0: Como a proposta que atualiza a regulamentação dos profissionais das técnicas radiológicas sofreu alterações durante sua análise na Câmara, ela retorna agora ao Senado para análise dessas modificações. Da Rádio Câmara de Brasília, Sofia Peçanha.
14: Desenvolvimento Regional.
18: O grupo do PL do Rio Grande do Sul defende a criação de um regime excepcional para agilizar obras e compras em estados e municípios atingidos por calamidades climáticas. A medida flexibiliza regras de licitação e reduz prazos para acelerar a reconstrução da infraestrutura pública.
17: O projeto também permite contratações simplificadas para obras de prevenção, como drenagem, contenção de encostas e sistemas de alerta. Zucco explica que a intenção é reduzir a burocracia sem abrir mão da transparência e da fiscalização dos recursos públicos.
14: Meio ambiente.
18: Mário Negromonte Júnior, do PSB, pede que a Comissão de Finanças e Tributação realize uma audiência pública para discutir os impactos econômicos, fiscais e patrimoniais da atuação do ICMBio e das unidades de conservação federais em Una, no sul da Bahia.
17: Segundo Mário Negromonte Júnior, as restrições ambientais afetam atividades agropecuárias, investimentos, acesso ao crédito e a arrecadação do município. Ele defende o debate para conciliar a preservação ambiental com segurança jurídica. Jurídica dos proprietários e o desenvolvimento da região.
14: Transportes.
18: A Câmara aprovou e encaminhou para análise do Senado o projeto que prorroga até 2032 a dispensa do adicional ao frete para a renovação da marinha mercante em transportes com origem ou destino nas regiões Norte e Nordeste. André Abidon, do PP do Amapá, observa que a cobrança pode representar de 8 a 40% do valor do frete.
17: De acordo com André Abidon, a prorrogação ajuda a reduzir os custos de transporte e dá mais segurança para empresas planejarem investimentos nas duas regiões. O benefício vale para a navegação entre portos brasileiros e para o transporte por rios e lagos.
14: Economia.
18: Afonso Florense, do PT da Bahia, assina projeto que cria a Lei de Proteção da Soberania Econômica Nacional contra sanções estrangeiras. A proposta proíbe que sanções unilaterais impostas por outros países produzam efeitos no Brasil.
17: De acordo com Afonso Florense, a medida protege a autonomia do país e impede o encerramento injustificado de contas bancárias e contratos por exigências externas. O deputado sustenta que o objetivo é proteger a economia e a legislação de interferências estrangeiras. estrangeiras.
18: A proposta de emenda à Constituição que amplia a imunidade tributária de organizações religiosas foi aprovada na Câmara. Gabriel Mota, do União de Roraima, explica que o texto também impede a cobrança de impostos na aquisição de bens e serviços necessários ao funcionamento das instituições.
17: Gabriel Mota avalia que a mudança dá mais segurança jurídica à aplicação do benefício tributário. A proposta se estende a creches, asilos, orfanatos, monastérios, seminários e comunidades terapêuticas sem fins lucrativos geridas por essas organizações.
14: Agricultura.
18: A comissão aprovou o projeto que institui incentivos à geração de energia limpa em assentamentos da reforma agrária. A repórter Maria Neves tem mais detalhes.
3: A Comissão de Minas e Energia da Câmara aprovou o projeto do deputado Mercinho Lucena, do PSD da Paraíba, que cria incentivos para a geração de energia elétrica de fontes renováveis em áreas da União destinadas à reforma agrária. Pelo texto, poderão se beneficiar da lei pessoas físicas ou jurídicas organizadas em cooperativas e associações que representem assentados. Para viabilizar a geração de energia limpa nos assentamentos, a proposta assegura acesso prioritário a linhas de financiamento em bancos públicos e prioridade no licenciamento de obras de rede elétrica. O projeto também permite que o excedente de energia de microgeração e de minigeração distribuída seja adquirido por distribuidoras ou órgãos públicos. De acordo com o relator, deputado Júlio Lopes, do PP do Rio de Janeiro, o projeto cria a possibilidade para que cerca de 1 milhão de famílias acessem novas fontes de renda por meio da comercialização de excedentes energéticos. Na opinião do parlamentar, ao permitir que essas famílias instalem e operem usinas de energia limpa, o projeto cria um ambiente de negócios favorável ao cooperativismo e ao associativismo rural.
4: É um projeto que tem um mérito muito especial de dar àquelas pessoas que estão em áreas destinadas à reforma agrária. Portanto, pessoas que não têm propriedade, que não têm terra, que não têm outras possibilidades de desenvolverem projetos de energia e a partir desses projetos terem uma capitalização, terem uma renda. E eu entendi que isso será de grande valia para a capitalização dessas áreas mais pobres do Brasil, ajudando essas populações menos assistidas.
3: O projeto que cria incentivos para a geração de energia renovável em assentamentos da reforma agrária ainda será analisado pelas comissões de Agricultura, de Finanças e Tributação e de Constituição e Justiça. Da Rádio Câmara de Brasília, Maria Neves.
17: Marcelo Moraes, do PL do Rio Grande do Sul, é favorável ao projeto que atualiza as regras do crédito fundiário para a compra de imóveis rurais. Segundo o deputado, a proposta torna a política de acesso à terra mais justa ao considerar as diferenças de preços entre as regiões do país.
18: Marcelo Moraes afirma que os limites atuais estão defasados e dificultam o acesso de agricultores familiares ao programa. Para ele, a medida fortalece o crédito fundiário, amplia a inclusão produtiva e contribui para o desenvolvimento regional e a segurança alimentar.
14: Esporte.
17: Oliveira Maia, do União da Bahia, é autor da proposta que proíbe a publicidade, a propaganda e o patrocínio de apostas de cota fixa, as chamadas bets, em todo o país. O projeto ainda veda a contratação de influenciadores, atletas e celebridades para divulgar as apostas.
18: O texto proíbe também o patrocínio de eventos e a utilização de marcas de bets em estádios, arenas e outras instalações. Arthur Oliveira Maia acrescenta que 20% da área de exposição das plataformas de apostas deve ser destinada a alerta sobre os riscos do jogo.
14: Ciência e tecnologia.
17: Fernanda Coelho Filho, do União de Pernambuco, solicita a criação da Frente Parlamentar em Defesa do Programa Espacial Brasileiro. O deputado deputado entende que o colegiado pode colaborar com a formulação de políticas públicas voltadas para o setor espacial e de inovação tecnológica.
18: Fernando Coelho Filho afirma que a iniciativa visa fortalecer a soberania nacional com o desenvolvimento de programas em telecomunicações e monitoramento climático e territorial. Ele argumenta que a frente vai atuar para garantir recursos orçamentários para o setor.
17: Antônio Doido, do MDB do Pará, celebra a aprovação na Câmara de projeto que impede o bloqueio de recursos do Fundo de Universalização dos Serviços de Telecomunicações. Ele ressalta a importância do FUST no financiamento de ações para ampliar o acesso à internet no país.
18: Antônio Doido avalia que a medida pode assegurar mais recursos para levar internet de qualidade a escolas públicas, áreas rurais e comunidades que ainda não têm atendimento adequado. O texto também prevê mais investimentos para a infraestrutura das próprias operadoras.
17: Juscelino Filho, do Maranhão, é favorável ao projeto que estabelece novas regras para o compartilhamento de postes de energia elétrica por empresas de telecomunicações. A proposta busca ampliar a organização das redes e garantir acesso isonômico à infraestrutura.
18: O texto atribui à ANEEL e à Anatel a definição das regras técnicas e econômicas do compartilhamento e prevê prazo de 5 anos para regularizar ocupações irregulares. A proposta, que tem o apoio de Juscelino Filho, também incentiva a modernização da infraestrutura.
14: Segurança Pública.
17: Mário Frias, do PL de São Paulo, defende ampliar o prazo da prisão temporária em investigações de organizações criminosas e associações criminosas de alta complexidade. A medida vale para casos que dependam de provas como quebras de sigilo e análise de dados digitais.
18: Pela proposta, a prisão temporária poderá durar até 40 dias, com possibilidade de prorrogação por igual período, mediante decisão judicial fundamentada. Segundo Mário Frias, o texto também estabelece prazo de 30 dias para o Ministério Público se manifestar após a conclusão do inquérito.
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14: Justiça.
17: Felipe Francischini, do Podemos, do Paraná, quer reforçar a proteção patrimonial da mulher na dissolução do casamento ou da união estável. Ele defende que medidas de bloqueio e proteção de bens não poderão atingir imóveis ou outros bens dados como garantia em financiamentos.
18: Felipe Francischini afirma que a medida evita que bens que ainda pertencem juridicamente ao banco ou a outro credor sejam incluídos na proteção patrimonial. Segundo o deputado, a intenção é assegurar que as medidas em si dão apenas sobre bens efetivamente disponíveis.
14: Últimas notícias.
17: O jornal Câmara dos Deputados irá a Salvador nesta sexta-feira para mais uma gravação itinerante da Voz do Brasil nos estúdios de emissoras da Rede Câmara de Rádio.
18: Lado a lado, um âncora da Rádio Câmara de Brasília e um âncora da emissora local vão apresentar as principais notícias do dia. O programa gravado em Salvador irá ao ar na próxima segunda, dia 31.
17: Termina agora o jornal Câmara dos Deputados, produzido pela Rádio Câmara, com trabalhos técnicos de Everson Urani e apresentação de Márcio Aquiles Sardi e Val Monteiro. Boa noite.
18: Uma ótima noite. Você fica agora com o Minuto do TCU.
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0: no YouTube a partir das 14h. 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